banda de pontão tocando as mais belas canções de todos os tempos. Na nossa carinhosa Carinhanha, são 21 horas e 2 minutos. Aí seja de bacana, a partir desse momento você irá ficar com a Voz do Brasil. Após a Voz do Brasil, voltaremos com o nosso...

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1: Olá, boa noite.
2: Boa noite para você que nos acompanha em todo o país.
1: Quarta-feira, 7 de outubro de 2026.
2: Vamos aos destaques do dia.
1: Idosos, gestantes e crianças estão entre os grupos com maior risco de complicações por erro de dosagens de medicamentos.
2: Campanha nacional estimula a prevenção e registro de falhas em hospitais, farmácias e no dia a dia do paciente. Luana Karen.
3: A campanha quer fortalecer entre profissionais de saúde e população o hábito de notificar quando um medicamento provocar efeito adverso.
1: Saúde da mulher.
2: Saiba como identificar os primeiros sintomas da menopausa e os cuidados disponíveis na rede pública de saúde. Gabriela Noronha.
4: Ao perceber os sintomas, a mulher pode procurar atendimento e, se necessário, é encaminhada ao atendimento especializado.
1: Qualificação profissional.
2: Pronatec abre oportunidades em cursos gratuitos voltados à preservação ambiental. Márcia Fernandes.
5: O programa tem como objetivo expandir o acesso à educação profissional e contribuir para a inserção de jovens e adultos no mercado de trabalho.
1: Hoje na apresentação da Voz do Brasil, Luciano Seixas e Mariana Jungmann.
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1: Na hora de tomar um remédio, errar a dosagem ou esquecer o horário do tratamento pode trazer sérios riscos à saúde, especialmente para crianças, idosos e gestantes.
2: No Brasil, falhas na receita e na administração de medicamentos representam uma parcela expressiva das ocorrências registradas em atendimentos de saúde.
1: Para alertar a população para esses e outros danos à saúde, a Agência Nacional de Vigilância Sanitária, Anvisa, realiza no mês de outubro uma mobilização nacional voltada à prevenção de erros na hora de se medicar.
3: A campanha da Agência Nacional de Vigilância Sanitária quer fortalecer entre profissionais de saúde e população o hábito de notificar quando um medicamento provocar efeito adverso. A ideia é melhorar os processos e prevenir danos à saúde. No Brasil, erros de medicação e eventos adversos podem ser notificados por meio da plataforma Vigimed. A notificação pode ser feita tanto por profissionais de saúde quanto por pacientes. A presidente do Conselho Regional de Farmácia de Goiás, Luciana Calil, cita que entre os erros mais comuns estão a dosagem e os intervalos de administração.
6: O que nós observamos são erros, por exemplo, de dose, tomar mais ou menos do que é o recomendado. Um outro erro é o erro em relação ao horário. Não atrasar e nem adiantar o horário de tomar o remédio. Um outro erro muito comum é a confusão entre os medicamentos.
3: Segundo a Organização Mundial de Saúde, os erros de medicação causam um impacto global estimado em US$ 42 bilhões por ano e afetam milhões de pacientes. Cerca de 5% deles sofrem danos evitáveis relacionados a medicamentos, sendo que metade desses casos poderia ser prevenida. Idosos, gestantes e crianças estão entre os mais vulneráveis a esse tipo de ocorrência. O diretor da Agência Nacional de Vigilância Sanitária, Anvisa, Tiago Campos, diz que a campanha quer fortalecer a cultura de notificação dos erros, com foco na melhoria dos processos.
7: Isso significa incentivar a identificação e a notificação dos erros, sem foco na punição das pessoas envolvidas, mas sim no aprendizado e na melhoria contínua dos processos.
3: No Brasil, entre dezembro de 2018 e agosto de 2026, a Anvisa recebeu quase 58 mil notificações de erros de medicação, correspondendo a 16,2% de todas as notificações registradas no período. As categorias mais notificadas foram erro de prescrição, omissão de dose, posologia inadequada e erros de administração. Reportagem Luana Karen.
2: O Brasil reforçou a vacinação e a vigilância contra o sarampo diante do aumento de casos nos Estados Unidos e em outros países das Américas.
1: Até 5 de outubro, o país registrou 52 casos da doença. A vacina é gratuita e está disponível nas unidades de saúde pelo Sistema Único de Saúde.
8: Com o avanço do sarampo nos Estados Unidos e em outros países das Américas, o Brasil reforçou a vacinação e a vigilância contra a doença. Nos Estados Unidos, mais de 90% dos casos são de pessoas não vacinadas ou sem informação sobre a vacinação. No Brasil, foram registrados 52 casos importados até 5 de outubro, 41 em São Paulo, 10 no Amazonas e 1 no Rio de Janeiro. Segundo o Ministério da Saúde, as ações incluem busca ativa, investigação de casos, acompanhamento de contatos e bloqueio vacinal. O país continua sem circulação endêmica do vírus. A vacina contra o sarampo está disponível gratuitamente no Sistema Único de Saúde, o SUS. Quem estiver com doses em atraso deve procurar uma unidade de saúde para atualizar a caderneta conforme as recomendações do Programa Nacional de Imunizações. Saiba mais em gov.br/saúde. Thaís de Araújo para a Voz do Brasil.
2: E para manter em dia todas as informações sobre vacinação, doses recebidas e certificados, o cidadão pode contar com a ferramenta Meu SUS Digital.
1: De forma simples, é possível baixar a Carteira Nacional de Vacinação e verificar os imunizantes já administrados.
9: A plataforma do Ministério da Saúde permite verificar registros de vacinas recebidas, acessar a carteira digital de vacinação e emitir documentos e certificados utilizando a conta gov.br. Na área de vacinação, o cidadão pode consultar os imunizantes registrados em seu nome nos sistemas de saúde integrados à Rede Nacional de Dados em Saúde. E é possível verificar, por exemplo, as vacinas recebidas, as doses aplicadas e os respectivos registros de vacinação. A plataforma disponibiliza ainda a Carteira Nacional de Vacinação Digital, onde constam todas as informações recebidas dos sistemas integrados, além do Certificado Nacional de Vacinação contra a Covid-19 e o Certificado Internacional de Vacinação contra a Febre Amarela. Para isso, basta abrir o aplicativo Meu SUS Digital ou acessar o endereço meususdigital.saude.gov.br. Para quem ainda não baixou o aplicativo, ele está disponível de graça para Android e iOS, além da versão da web. Cleide Lopes, para a Voz do Brasil.
2: E quase metade dos municípios brasileiros está em situação de alerta ou risco para a presença do mosquito Aedes aegypti, transmissor da dengue, chikungunya e zika.
1: De acordo com o Ministério da Saúde, 49,2% dos 3.732 municípios avaliados apresentaram esses índices.
2: A maior parte dos criadouros está em vasos e pratos de plantas, garrafas e outros recipientes que acumulam água.
1: Com a proximidade do verão e as condições associadas ao El Niño, a orientação é fazer vistorias regulares para eliminar locais que possam acumular água.
2: Ondas de calor, menstruação irregular, alterações de humor.
1: Sintomas que podem indicar a proximidade da menopausa, que marca o fim da vida reprodutiva da mulher.
2: E o SUS oferece acompanhamento e tratamento especializado para esse período.
10: Há 3 anos, a psicóloga Alessandra Reis começou a perceber mudanças no corpo. Primeiro vieram o esquecimento, a insônia, mas quando ela começou a sentir os fogachos, as famosas ondas de calor, desconfiou que a menopausa estava chegando.
11: O calor, eu suava, vinha de repente, eu ficava cheia de gotículas de suor, assim.
10: O climatério, que começa por volta dos 40 anos da mulher, é a transição fisiológica da vida reprodutiva para não reprodutiva e é marcado pela redução gradual de hormônios como o estrogênio. Já a menopausa se consolida quando a mulher passa 12 meses consecutivos sem menstruar. Acontece em média aos 52 anos. E o acompanhamento dessas mulheres pode ser feito pelo SUS, o Sistema Único de Saúde. Ao perceber os sintomas, a mulher pode procurar atendimento nas unidades básicas de saúde e, se necessário, é encaminhada ao atendimento especializado. A médica ginecologista e obstetra do Hospital Universitário de Brasília, Bruna Heine, lembra que o tratamento da menopausa deve ser individualizado.
12: A terapia hormonal é o nosso tratamento de primeira linha para os sintomas climatéricos. Ele reduz até em 90% os sintomas, só que existem contraindicações. Então, por isso a importância dessa paciente passar por uma consulta, fazer uma avaliação, né? rastreios. Então, essa paciente, antes de iniciar uma terapia hormonal, normalmente a gente faz um rastreio para câncer de mama, a gente faz rastreio de doenças metabólicas, vê se a pressão está bem controlada, se não tem um diabetes descompensado.
10: Além de tratamento hormonal, o SUS também dispõe de medicamentos como estriol em creme para tratar o ressecamento vaginal, um dos sintomas da menopausa. Nas consultas, também são dadas orientações sobre alimentação, atividade física, sono e saúde mental, além da avaliação de condições crônicas. O Ministério da Saúde recomenda que a mulher tenha acompanhamento constante na atenção primária durante toda a transição. Reportagem Gabriela Noronha.
1: Na era das redes sociais, a preocupação com a segurança das mulheres também está no ambiente virtual.
2: Exposição de conteúdo íntimo sem autorização, perseguição online, ataques por meio das plataformas digitais estão entre os crimes mais cometidos na internet.
1: E o serviço Ligue 180 está se aprimorando para dar orientação mais precisa para as mulheres que sofrem esse tipo de violência.
2: Nós conversamos com a coordenadora do Ligue 180, Ellen Santos, sobre esse trabalho e o que as vítimas podem fazer quando sofrem uma agressão virtual. Acompanhe. Coordenadora Ellen Costa, bem-vinda à Voz do Brasil, um prazer ter a senhora conosco. Bom, fala pra gente um pouco mais sobre esse acordo, né, que foi firmado entre o Ministério das Mulheres e a Secretaria de Comunicação Social da Presidência da República. O que que vai ser desenvolvido a partir dele? Quais são os objetivos?
13: Então, esse acordo, ele parte de uma realidade muito concreta que a gente vive, que é justamente essa violência contra a mulher, que também acontece no ambiente digital e nós precisamos estar preparados para enfrentá-la, né? Então, essa parceria do Ministério das Mulheres com a SECOM, da Presidência, ela tem dois eixos que são muito importantes, né? Um deles é justamente a educação midiática. A gente precisa ampliar o conhecimento das mulheres sobre os seus direitos na internet. E o outro eixo é justamente a qualificação do Ligue 180, né, que a gente sempre vem trabalhando para preparar a central, e nesse nicho agora, a central vai estar cada vez mais preparada para orientar as mulheres que estejam sofrendo algum tipo de violência no mundo digital. Então a gente está falando de situações de ameaça pela internet, perseguição pelas redes sociais, né, a exposição de imagens íntimas sem consentimento e tantas outros tipos de violência.
2: Foi encaminhado um ofício, né, às plataformas digitais solicitando informações justamente sobre os mecanismos que são adotados por elas para o recebimento das denúncias de violência, como a senhora citou aí alguns exemplos, violência digital, né? Que informações vocês querem e a partir delas o que pode ser feito?
13: Então, a gente quer conhecer de maneira muito objetiva, né, como é que funciona o caminho da denúncia dentro de cada plataforma, né? Então, a gente precisa saber como é que essa mulher deve denunciar, quais são as informações que ela precisa apresentar, os prazos, né, de análise que existem dentro da plataforma e se ela recebe algum tipo de confirmação de que a denúncia foi recebida e se ela consegue também acompanhar o pedido, né, dessa denúncia, quais são os mecanismos que existem ali também para impedir que um conteúdo removido, que ele volte a circular, né? E a gente também quer saber como é que essas plataformas estão tratando esses conteúdos, né, que são produzidos ou manipulados por inteligência artificial e buscar estabelecer, quem sabe ali, um ponto focal também dentro dessas empresas aqui no Brasil.
2: Agora, nos casos em que uma mulher é vítima de violência digital, coordenadora, que tipos de provas ela deve reunir para denunciar posteriormente e quem ela deve procurar para fazer essa denúncia, né? A senhora acabou de mencionar aí, tem essa questão de denunciar nas plataformas, mas ela só deve denunciar na plataforma e aguardar, ela deve reunir provas, como que ela deve proceder quando ela perceber, por exemplo, que ela está sendo vítima de uma exposição de fotos íntimas ou de ameaças na internet?
13: Então, a orientação que, inclusive, as nossas atendentes já estão fazendo, né, é que sempre que for possível e seguro também, ela preserve a prova antes de apagar a mensagem ou antes de bloquear um perfil ou de denunciar aquele conteúdo na plataforma. Então, é importante que, se possível, ela consiga fazer prints completos, né, que ela mostre o perfil, a data, o horário, guardar esses links, o nome dos usuários, número de telefone, mensagem, áudio, áudio, né, vídeo que tem também, os e-mails, enfim. Se ela for fazer a denúncia na própria plataforma, guardar também o protocolo de confirmação dessa denúncia. Depois, a gente orienta para que ela procure ajuda. Então, ela pode utilizar os mecanismos de denúncia da própria plataforma ou ela pode procurar os órgãos competentes quando houver crime ali ou necessidade de um atendimento imediato. Né? A gente orienta e quando a gente registra a denúncia, a gente encaminha para os órgãos de segurança pública, dependendo ali de quem for a competência da apuração. Então, eu quero dizer que ela pode procurar realizar essa denúncia também no Ligue 180. Né? A gente acolhe essa mulher, a gente presta as informações sobre os direitos, registra a denúncia, então essas provas que ela conseguiu juntar, ela também pode encaminhar para o 180 via os seus canais de acesso e a gente orienta também sobre os serviços da rede de atendimento, quais são os órgãos que ela pode procurar no seu território. E aí é importante a gente sempre fazer uma distinção, tá? Se houver uma situação de risco imediato, uma ameaça concreta à integridade física da mulher naquele momento, a gente sempre orienta para ligar para o 190 da Polícia Militar, que tem a competência de ser acionada nesses casos, né? Vai chegar ali numa situação de urgência e emergência.
2: Bom, para a gente concluir, então, a senhora pode dizer para a gente quais são os canais do Ligue 180, né? Obviamente, a gente tem a ligação para o número 180, mas o Ligue 180 hoje é uma plataforma maior e tem outros canais, né?
13: Sim, a central hoje é uma central que ela é multicanal, né? Então, sim, a gente liga gratuitamente para o 180, que é o tridígito, é muito bem disseminado, mas a gente também tem o atendimento via WhatsApp, através do número 61961010180. Nós temos o atendimento por e-mail, videochamada Libras, o webchat, todos esses também no site do Ministério das Mulheres. Todos esses canais funcionam 24 horas por dia, todos os dias da semana, tá? Aí eu gostaria só de reforçar para as mulheres que estão nos acompanhando ou terceiros que sabem de situações, né? Não precisa esperar uma situação se agravar para procurar o Ligue 180. Então, se ela estiver vivendo uma situação de violência, inclusive no ambiente digital, ou simplesmente se ela tiver uma dúvida sobre os seus direitos, sobre onde buscar ajuda, procura a central, procura o Ligue 180. A gente existe justamente para acolher, para orientar, ajudar essa mulher a encontrar os caminhos de proteção.
2: Muito bem, no ambiente digital e fora dele também, né? Eu conversei com Ellen dos Santos Costa, coordenadora geral da Central de Atendimento à Mulher, o Ligue 180. Muito obrigada, Ellen, pela sua entrevista à Voz do Brasil.
13: Eu que agradeço, um bom trabalho a todos.
1: A Procuradoria-Geral da Fazenda Nacional publicou edital que oferece condições para regularização de débitos.
2: A depender do caso, o contribuinte pode conseguir até 100% de desconto. Para transações de pequeno valor, a redução pode chegar a 50% do total da dívida.
1: Os interessados têm até o dia 9 de outubro para aderir através do endereço regularize.pgfn.gov.br.
2: E as empresas que pensam em renegociar dívidas com a União contam com uma novidade.
1: O sistema Regularize agora permite acesso às funcionalidades usando a conta gov.br.
14: O novo acesso ao sistema Regularize está disponível para quem é responsável por uma pessoa jurídica e tem conta gov.br, nível prata ou ouro. A novidade torna mais direto o acesso aos serviços do Regularize e dispensa a necessidade de outros procedimentos para entrar no ambiente da pessoa jurídica, como detalha Raquel Ribeiro de Carvalho, coordenadora nacional de atendimento da Procuradoria-Geral da Fazenda Nacional.
15: Você poderá, por exemplo, consultar débitos inscritos em dívida ativa da União e do FGTS em nome da empresa, emitir guia de pagamento, fazer negociação do débito da empresa, mas atenção, para conseguir esse acesso, você precisa constar como responsável legal pelo CNPJ no cadastro da Receita Federal do Brasil.
14: Para acessar, é só seguir estes passos. Após fazer o login no portal Regularize com a conta gov.br, prata ou ouro, clique no seu nome e depois em alterar perfil de acesso. Informe o CNPJ da empresa pela qual você é responsável e clique em alterar perfil. O endereço do portal é o gov.br/regularize. Reportagem Luciana Colares de Holanda.
2: O Programa Nacional de Acesso ao Ensino Técnico e Emprego, o Pronatec, está com 1.500.000 vagas abertas para cursos gratuitos de qualificação profissional voltados à área ambiental.
1: As oportunidades estão distribuídas em 11 estados e incluem formações em áreas como energias renováveis, biocombustíveis e preservação do meio ambiente.
16: Ao todo, serão oferecidas 1.500.000 de vagas para cursos de qualificação profissional em áreas relacionadas à preservação, conservação, recuperação ou melhoria do meio ambiente. O diretor de Articulação e Fortalecimento da Educação Profissional e Tecnológica do Ministério da Educação, Sérgio Pedini, conta onde os profissionais que concluírem esses cursos poderão atuar.
17: A sociedade mudou, né? Todas as atividades acabam derivando para um interesse na área ambiental, o que é muito bom, né? Frente ao que a gente encontra de desafios aí de mudanças climáticas, né? Então, hoje uma capacitação dessa qualifica a pessoa para atender qualquer setor.
16: As vagas são oferecidas por meio do Pronatec, o Programa Nacional de Acesso ao Ensino Técnico e Emprego. O programa tem como objetivo expandir o acesso à educação profissional e tecnológica e contribuir para a inserção de jovens e adultos no mercado de trabalho. Os 11 cursos gratuitos são ofertados nos estados do Maranhão, Minas Gerais, Mato Grosso do Sul, Pará, Pernambuco, Piauí, Rio de Janeiro, Rio Grande do Norte, Roraima e Rio Grande do Sul. Jonas Benício Costa é pedreiro e decidiu investir em uma nova formação. Agora, ele é aluno do curso de instalador de sistemas fotovoltaicos, oferecido pelo Instituto Federal do Maranhão, e conta como tem sido a experiência.
18: A gente cresce um pouco mais no mercado de trabalho, enriquece o currículo, e são vários benefícios que um curso desse tem a oferecer pra gente, né? Porque o conhecimento é uma coisa que ninguém te rouba.
16: Sérgio Pedini, do Ministério da Educação, destaca a importância de investir na educação profissional.
17: Cursos de qualificação profissional acabam abrindo oportunidades muito semelhantes a quem tem um título de graduação, que inclusive muitos estão passando dificuldade. Então a gente tem que entender a educação profissional tecnológica como um espaço de oportunidades para esse mundo que mudou.
16: As vagas e os cursos disponíveis podem ser consultados no painel de oportunidades do Pronatec na internet. Para participar, é necessário atender aos pré-requisitos indicados para cada curso. As informações sobre inscrição estão disponíveis nos editais e nos canais das instituições que oferecem os cursos. Reportagem Márcia Fernandes.
2: Participantes do Exame Nacional do Ensino Médio, que são concluintes da rede pública de ensino, deverão selecionar obrigatoriamente o idioma de preferência para a prova de língua estrangeira até o dia 18 de outubro.
1: Os estudantes devem escolher entre inglês ou espanhol. Quem perder esse prazo fará obrigatoriamente a prova de inglês, sem chance de mudança.
2: E aqueles que tiveram a inscrição automática deverão preencher o questionário socioeconômico disponível no site de inscrição para acessar o local de prova.
1: Para fazer o preenchimento e também selecionar a língua estrangeira, basta acessar enem.inep.gov.br.
2: E essas foram as notícias do governo federal.
1: Uma realização da Secretaria de Comunicação Social da Presidência da República.
2: Com produção da empresa Brasil de Comunicação.
1: Fique agora com o Minuto do TCU. Em seguida, as notícias do Poder Judiciário e do Congresso Nacional. Boa noite.
2: Boa noite, até amanhã.
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2: STF exclui o crédito presumido de ICMS da base do PIS e da COFINS.
3: Resolução do CNJ prevê fim de processos judiciais em dívidas de até 10 mil reais.
2: Missões de observação eleitoral destacam a transparência e organização das eleições 2026.
3: Boa noite, eu sou Marcela Luiza.
2: E eu sou Walter Lima.
3: O Supremo Tribunal Federal excluiu o crédito presumido de ICMS da base do PIS e da COFINS.
2: Prevaleceu o entendimento de que o benefício fiscal concedido por estados e pelo DF não deve integrar a base das contribuições federais. Marta Ferreira.
4: O julgamento chegou a ser iniciado no plenário virtual, quando havia sido formada maioria favorável aos contribuintes. Só que um pedido de destaque levou a análise para o plenário físico. Os votos proferidos pelos ministros aposentados foram mantidos. Autor do destaque, o ministro Gilmar Mendes, votou no sentido da inclusão dos créditos presumidos de ICMS na base de cálculo do PIS e da COFINS, mantendo a posição que havia adotado no plenário virtual. No final, prevaleceu o entendimento de que o benefício fiscal concedido por estados e pelo Distrito Federal não deve integrar a base das contribuições federais.
3: Resolução do CNJ de 2026 prevê o fim de processos judiciais referentes a dívidas de baixo valor movidos por bancos.
2: A norma prevê a extinção de processos judiciais movidos por bancos quando a dívida for de até 10 mil reais. Marcelo Della Libera.
5: Essa resolução trata de processos de baixo valor e sem perspectiva de satisfação, ou seja, quando não foi possível localizar o devedor ou quando, mesmo localizado, não foram encontrados bens suficientes para pagar a dívida. Tratam de processos de cobrança que continua tramitando, mas sem perspectiva concreta de que o credor consiga receber o valor que lhe é devido. O objetivo da medida é aumentar a eficiência do sistema de justiça, que deixa de lado dívidas de baixo valor sem perspectiva de pagamento e pode priorizar processos mais complexos.
3: Convidados internacionais que participaram das missões de observação eleitoral neste ano reconheceram a confiabilidade, a organização e a transparência do trabalho da Justiça Eleitoral na condução do primeiro turno das eleições.
2: O relatório preliminar foi divulgado nesta terça-feira. Vitor Struck.
6: O documento foi elaborado por representantes da Organização dos Estados Americanos, a OEA, do Parlamento do Mercosul, do Carter Center dos Estados Unidos, da Liga dos Estados Árabes, além de universidades brasileiras, como a Pontifícia Universidade Católica de São Paulo. Participaram das missões 91 observadores e observadoras de 23 nacionalidades.
3: Tribunal Superior do Trabalho e Astral, Associação Brasileira de Televisões e Rádios Legislativas, firmam acordo de cooperação institucional.
2: Uma forma de ampliar a divulgação de conteúdos audiovisuais produzidos pelo Tribunal. Rafael Silva.
7: A parceria com as emissoras que integram a Astral vai permitir à Secretaria de Comunicação Social do TST levar a um maior número de ouvintes por todo o país todo o conteúdo multimídia produzido. Tudo o que é de interesse nas relações de trabalho pode ser utilizado pelas emissoras associadas em diferentes formatos e plataformas, como televisão, rádio, sites, aplicativos, plataformas de streaming, redes sociais e podcasts.
3: STJ decide que violação de patente permite reconhecer dano moral presumido.
2: Isso significa que não é preciso prova de prejuízo à imagem, à reputação ou ao prestígio da empresa. Fátima Uchoa.
8: O STJ restabeleceu a condenação por danos morais imposta pelas instâncias de origem em Goiás a empresas que fabricaram compraram e venderam sem autorização do titular cópia de uma máquina agrícola protegida por patente de modelo de utilidade, concedida pelo Instituto Nacional da Propriedade Industrial para proteger melhorias no uso ou na fabricação de objetos já existentes. Para os ministros, a proteção da patente como espécie

0: sinopse de propriedade industrial segue a mesma lógica já adotada pelo STJ a casos de uso indevido de marca. A relatoria foi do desembargador convocado Luiz Carlos Gamboge.
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1: Uma boa noite.
2: E até amanhã.
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5: Eu sou Paula Groba.
6: E eu sou Humberto Pinheiro.
5: E estes são os destaques de hoje do Jornal do Senado, que começa agora.
6: Em segundo dia de discussões, fim da escala 6-1 gera debate sobre momento da votação.
5: Senadores divergem sobre MP que proíbe bets no Brasil.
6: Agentes de trânsito podem ter lei geral e porte de arma.
5: Boa noite.
6: Boa noite.
5: A proibição das bets em todo o país divide governo e oposição no Senado. Na volta dos trabalhos parlamentares após o primeiro turno das eleições, os senadores discutem os efeitos da medida provisória que suspende a atuação das empresas de apostas.
6: Em vigor desde 25 de setembro, a MP é questionada no Supremo Tribunal Federal por representantes do setor que alegam violação à segurança jurídica e à livre iniciativa. Os detalhes com o repórter Alexandre Campos.
7: O futuro da medida provisória que proíbe as bets em todo o território nacional está nas mãos do Supremo Tribunal Federal. Relator de ações que questionam a constitucionalidade da lei que regulamenta as apostas de cota fixa no país, o ministro Luiz Fux deve decidir também sobre os pedidos de entidades ligadas ao setor para suspender a eficácia da MP editada pelo governo em 25 de setembro. Associações das empresas que exploram esse negócio no país e de emissoras de rádio e TV, além de clubes de futebol, alegam que o texto gera insegurança jurídica e viola o princípio da livre iniciativa. Ao se manifestar contrariamente à exploração de apostas no país, a senadora Damaris Alves, do Republicanos do Distrito Federal, afirmou que os representantes desse segmento têm razão em questionar a proibição imediata por meio de medida provisória.
8: Eles contrataram. Existe contrato de publicidade com emissoras. Então, quando você tem um contrato de publicidade, você já contratou um monte de gente. Então, vai ter desemprego. Então, que acabe-se com as bets de forma escalonada, dando para o segmento a oportunidade de interromper os seus contratos sem prejudicar tanta gente. Mas podemos, por exemplo, de imediato proibir as publicidades. Eu sou relatora do projeto que proíbe a publicidade. Isso sim, vamos proibir a publicidade agora. Acabar do jeito, o Congresso cometeu um erro em liberar, agora vai cometer um outro erro acabando dessa forma.
7: Já o senador Jacques Wagner, do PT da Bahia, acredita que se o ministro Luiz Fux não for favorável à ação que questiona a MP, o texto deve ser aprovado pelo Congresso Nacional.
9: Eles ingressaram no STF, eu não sei qual vai ser a posição do ministro Fux, que foi para quem foi distribuído. Aqui eu acho difícil que alguém sustente contra o que virou uma doença social de graves consequências no Brasil inteiro. Então, defender o dinheiro dos donos da Rebetes contra o suicídio e a depressão de milhares de pessoas, eu acho muito difícil.
7: Além de proibir as bets em todo o território nacional, a MP editada pelo governo veda publicidade, propaganda e patrocínio relacionados a esse tipo de atividade e impõe obrigações aos provedores de aplicações de internet e lojas virtuais, como o impedimento de oferecer produtos ou serviços referentes à aposta.
5: E os agentes de trânsito podem ganhar uma lei geral para unificar o regime jurídico da carreira em todo o país.
6: A proposta, já aprovada na Comissão de Segurança Pública e em análise na Comissão de Constituição e Justiça, também garante o direito ao porte de arma de fogo para profissionais que atuam em atividades externas. Repórter Bruno Lourenço.
10: A proposta de lei geral dos agentes de trânsito aprovada na Comissão de Segurança Pública reconhece a carreira como típica de Estado. O relator, senador Efraim Filho, do PL da Paraíba, destacou que esse entendimento evitaria a delegação integral de suas atribuições a empresas privadas. Sobre o porte de arma, o senador defendeu na ocasião a previsão de que o direito seja restrito aos agentes que trabalham diretamente na fiscalização ostensiva.
11: Apesar de considerarmos valorosa a previsão de porte de arma de fogo para os agentes de trânsito, é necessário limitar esse direito àqueles servidores que exerçam atividades de forma ostensiva e externa, tendo em vista o caráter finalístico restritivo do Estatuto.
10: O texto, que será analisado agora na Comissão de Constituição e Justiça, tem o objetivo ainda de evitar uma ampliação conceitual excessiva da atividade policial, ao assegurar que as atribuições de engenharia e educação continuem sendo partes integrantes da segurança viária, sem serem descaracterizadas. Depois da CCJ, o projeto de lei vai ao plenário do Senado.
5: Tomou posse nesta terça-feira a nova senadora pelo Distrito Federal, Leani Lemos, do PSB. Servidora de carreira do Senado desde 1993, ela ocupa a vaga da senadora Leila Barros, de quem é primeira suplente. Leila está licenciada por 120 dias para tratar de interesses particulares. O afastamento termina em fevereiro de 2027.
6: No primeiro discurso como senadora, Leani disse que vai atuar em defesa da democracia, do fortalecimento das instituições e do federalismo. Também citou como prioridades uma gestão pública eficiente, a redução das desigualdades e a ampliação de oportunidades. Emocionada, Leani lembrou sua trajetória no Senado e a história do pai, um paraibano que chegou a Brasília em 1958 para trabalhar na construção do prédio do Congresso Nacional.
12: Hoje, os netos do meu pai estão aqui, na tribuna de honra, mas muitos outros netos de candangos continuam a lutar por um emprego, um salário digno, uma jornada que não seja 6x1 e uma vida de alegria com suas famílias. É tudo o que essas pessoas pedem e é pouco.
5: E a proposta que acaba com a escala 6x1 no Brasil avançou mais uma etapa no Senado, mas o momento da votação divide os senadores.
6: Na segunda sessão de discussão, a oposição questionou a decisão de acelerar a análise às vésperas do segundo turno das eleições. Já a base do governo defendeu a votação e classificou o fim da escala 6x1 como uma reivindicação histórica dos trabalhadores. Repórter Douglas Castilho.
13: Líder da oposição, o senador Rogério Marinho, do PL do Rio Grande do Norte, questionou o fato de o governo pautar o tema às vésperas do segundo turno.
14: Não nos negamos a discutir jornada, não nos negamos a discutir esse ou qualquer outro assunto. A estratégia é que o regimento seja cumprido, que haja discussão, que haja interstício, que não haja atropelo. Nós não somos contra nem a favor da escala 6x1, nós somos a favor de que haja uma jornada flexível. Quem trabalha precisa ter a condição de escolher e fazer a sua própria condição de trabalho.
13: A líder do governo no Senado, Tereza Leitão, do PT de Pernambuco, disse que já está colhendo assinaturas para acelerar a tramitação.
15: Meu desejo era que essa PEC fosse votada aqui no plenário imediatamente depois da aprovação quase unânime na Comissão de Constituição e Justiça. O que é que pode mudar este rito? É um calendário especial. Estamos recolhendo as assinaturas.
13: Faltam 3 sessões de discussão para a votação em primeiro turno e outras 3 para o segundo turno. Entre os 2 momentos, deve haver um intervalo de 5 dias úteis que poderá ser modificado caso o requerimento de Tereza Leitão seja aprovado.
3: Eleições 2026.
5: Você sabia que eleitores que não votaram no último domingo podem votar normalmente no segundo turno? Isso acontece porque a Justiça Eleitoral considera cada turno como uma eleição independente. Por isso, o não comparecimento à primeira etapa da votação não impede a participação no segundo turno. Para votar, a eleitora e o eleitor precisam apenas estar com o título em situação regular, ou seja, o documento não pode estar cancelado nem suspenso.
6: No dia 25 de outubro, o Distrito Federal e 6 estados irão eleger seus governadores. Na mesma data, ocorrerá em todo o país o segundo turno para escolher o presidente da República. O senador Paulo Paim, do PT do Rio Grande do Sul, enfatizou a importância de voltar às urnas. Na avaliação dele, os eleitores devem comparar os projetos dos 2 candidatos e acompanhar os debates que devem ocorrer antes da eleição.
16: no fundo, pede para que as pessoas votem, que assim é a democracia. Mas comparem os dois projetos. São dois projetos. Você pode escolher. Quando der o debate dos dois candidatos, cada um vai demonstrar o que fez durante a vida e o que pretende fazer ganhando as eleições.
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6: Edição de Paula Groba e trabalhos técnicos de Eliseu Caires, o Jornal do Senado fica por aqui. Acompanhe agora as notícias da Câmara dos Deputados. Boa noite.
5: Boa noite e até amanhã.
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18: Plenário da Câmara pode votar mudanças na legislação sobre mineração.
19: 12 partidos e 2 federações não cumpriram a cláusula de barreira.
18: Bancada feminina manterá atuação suprapartidária na próxima legislatura.
19: Boa noite. Deputadas da bancada feminina afirmam que a atuação do grupo continuará sendo suprapartidária em 2027. Os resultados das urnas mostraram um aumento de 90 para 109 deputadas entre os 513 que compõem a Câmara. A repórter Silvia Munhato tem as informações.
20: Deputadas da bancada feminina da Câmara acreditam que, apesar da acentuada divisão ideológica do país, reafirmada nos resultados do primeiro turno das eleições, a atuação do grupo continuará sendo suprapartidária. Em entrevistas ao programa Painel Eletrônico da Rádio Câmara, tanto a deputada Jaque Rocha, do PT do Espírito Santo, atual coordenadora da bancada, quanto a deputada Soraya Santos, do PL do Rio de Janeiro, defenderam, por exemplo, a luta pela reserva de cadeiras para as mulheres no parlamento. Hoje há reserva de 30% para candidaturas femininas, com recursos proporcionais, mas não de cadeiras. Jaque Rocha acredita que a reserva poderia começar com os mesmos 30%. A partir de 2027, a bancada vai subir de 90 para 109 deputadas, em um total de 513, ou seja, pouco mais de 20%. Para Soraya Santos, a reserva poderia ser de 50%, já que as mulheres representam 52% do eleitorado. Segundo ela, isso poderia até reduzir os ataques contra as candidaturas femininas.
21: Se você perguntar para as deputadas e parlamentares dos países europeus, elas não sofrem esse tipo de ataque. Por quê? Porque as cadeiras já estão lá definidas, 50% para um, 50% para outro, ou 30% que seja. Isso já está consolidado. Então as mulheres, ainda por cima, sofrem ataques de formas diferentes para que elas se desestimulem na disputa eleitoral.
20: Soraya Santos lembra que ainda há muito o que fazer, já que estados como Piauí e Roraima e o Distrito Federal não elegeram nenhuma mulher como deputada federal. Para Jaque Rocha, as mulheres acabam se unindo em relação a várias pautas que são comuns.
22: A gente consegue colocar o direito das mulheres acima de qualquer questão ideológica ou até mesmo de pensamento individual. No dia de hoje, infelizmente, as estatísticas nos mostram que vão morrer 4 mulheres vítimas de feminicídio no nosso país. Então nós não podemos fechar os olhos para esses dados e estatísticas.
20: Jaque Rocha explicou que a principal pauta é colocar mais recursos no orçamento para temas como combate à violência contra a mulher e o apoio ao empreendedorismo feminino. Da Rádio Câmara de Brasília, Silvia Munhato.
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0: eleições.
1: 12 partidos e 2 federações não cumpriram a cláusula de barreira nas eleições deste ano, mas a situação ainda pode mudar com decisões judiciais. Quem explica os detalhes é a repórter Paula Bittar.
2: Nas eleições deste ano, 12 partidos políticos e 2 federações não atingiram a cláusula de barreira. Criada em 2017, a cláusula estabelece critérios para que as legendas possam acessar os recursos do fundo partidário e o tempo de rádio e TV destinado à propaganda partidária. Segundo as regras, os partidos precisavam obter nas eleições para deputado federal ao menos 2,5% dos votos válidos distribuídos em pelo menos 9 estados, com um mínimo de 1,5% dos votos válidos em cada um. A outra opção era eleger pelo menos 13 deputados federais, distribuídos em no mínimo 9 estados. PDT, Agir, Mobiliza, Avante, PSTU, PCB, PRTB, DC, PCO, Democrata, UP e Missão foram as legendas que não passaram na cláusula de barreira. Desses, apenas PDT, Avante e Missão elegeram algum deputado. Já as federações que não cumpriram os critérios foram PSOL Rede e PRD Solidariedade. Marina Lacerda, cientista política e professora do mestrado da Câmara, ressalta que o papel da cláusula de barreira é evitar uma superfragmentação partidária e permitir o debate político.
4: Qual é o objetivo do sistema proporcional? Você representar a diversidade de opiniões que existem na sociedade. O problema do sistema proporcional é que ele pode ter regras que vão levando a uma fragmentação partidária imensa. Então, ao longo da última década, o Brasil foi criando regras para equilibrar. Não perder a representação de minorias e de grupos que não são majoritários na sociedade, mas também de ter uma racionalidade do sistema partidário.
2: Mas esse equilíbrio nem sempre é perfeito, segundo a cientista política. Marina Lacerda cita o exemplo do PSOL, partido que não atingiu os critérios, mas que é conhecido por representar diversas minorias, tendo parlamentares indígenas e trans, por exemplo. A Federação PSOL Rede não atingiu a cláusula por uma diferença de 185 votos. O grupo alcançou 1,5% dos votos válidos para deputado federal em 8 estados, mas registrou 1,49% no Espírito Santo e elegeu 15 deputados federais, mas distribuídos apenas por 6 estados. O cientista político Paulo Castro aponta que as regras já têm surtido efeito com a redução de siglas com representação na Câmara.
24: Isso já reflete o movimento dos partidos de se unirem em federações para evitar eventuais problemas para atingir a cláusula de barreira. Então, a cláusula de barreira, ela segue de fato esse propósito para o qual ela se propõe, que é de diminuir o número de partidos para que a Câmara tenha um cenário de disputas nacionais e não apenas partidos pequenos que muitas vezes não têm ramificação nacional, que estão aqui representados, mas sem essa capacidade de participar do grande debate político brasileiro.
2: Mas a situação dos partidos que ficaram fora da cláusula ainda não está completamente definida. Decisões judiciais podem alterar a validade de votos e os percentuais. Partidos podem se fundir ou incorporar outras legendas ou ainda entrar em uma nova federação. Da Rádio Câmara, de Brasília, Paula Bittar.
0: Segurança Pública.
19: Zuco do PL do Rio Grande do Sul é um dos autores da proposta que torna obrigatório o trabalho de presos condenados em regime fechado e semiaberto. Pelo texto, metade da remuneração obtida com a atividade deve ser destinada ao custeio e à manutenção do sistema prisional.
1: A outra metade do salário, segundo o deputado, seria repassada à família do detento. Zuco argumenta que os recursos destinados ao sistema prisional podem financiar melhorias na infraestrutura das unidades, além de ações de segurança, ressocialização e capacitação profissional dos presos.
0: Educação.
19: Os deputados estão analisando um reforço da inclusão escolar de pessoas autistas e com altas habilidades. O repórter José Carlos Oliveira tem mais detalhes sobre a proposta.
7: A Câmara dos Deputados analisa projeto de lei com foco na inclusão escolar de pessoas com transtorno do espectro autista. O texto original da deputada Carla Dickson, do PL do Rio Grande do Norte, já foi aprovado nas comissões de Educação e de Defesa dos Direitos das Pessoas com Deficiência, que estenderam as medidas também para os estudantes com altas habilidades ou superdotação na rede pública da educação básica. A proposta cria a política Incluir, com o objetivo de apoiar ações voltadas à permanência, à participação e à aprendizagem desses estudantes. A Câmara tem uma frente parlamentar de proteção às pessoas com transtorno do espectro autista, coordenada pelo deputado Felipe Beccari, do Podemos de São Paulo.
8: Existem muitos projetos parados na Câmara dos Deputados que tratam desse universo do autista. Então a gente precisa resgatar esses projetos, atualizá-los, fazer um novo bloco, né, que atenda às necessidades dos autistas hoje, para que a gente consiga avançar nas políticas públicas.
7: O projeto de lei que reforça a inclusão escolar de pessoas autistas e com altas habilidades ainda vai passar por votação nas comissões de Finanças e Tributação e de Constituição e Justiça. Da Rádio Câmara de Brasília, José Carlos Oliveira.
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10: Transportes.
1: Projeto obriga companhias aéreas e operadores aeroportuários a oferecer equipamentos mais seguros para embarque e desembarque remoto. A proposta de Maurício Neves, do PP de São Paulo, prioriza idosos, pessoas com deficiência, gestantes, lactantes e passageiros com mobilidade reduzida.
19: O deputado acrescenta que o texto prevê o uso de rampas e plataformas elevatórias, mas proíbe escadas íngremes como o único acesso para esses passageiros. Segundo Maurício Neves, o projeto também estabelece multas para empresas que descumprirem as regras.
10: Agricultura.
1: Dal Barreto, do União da Bahia, apoia a proposta que cria regras diferenciadas para pequenos produtores rurais que cometerem infrações ambientais. Em vez de sofrer imediatamente sanções, como embargo da atividade ou apreensão de produtos, eles terão 24 meses para corrigir os danos.
19: Dal Barreto avalia que o prazo permite a adequação ambiental sem interromper a produção, que garante o sustento da família. Pela matéria em tramitação na Câmara, as penalidades poderão ser aplicadas caso o produtor não faça as correções dentro do período estabelecido.
1: Jorge Brás, do Republicanos do Rio de Janeiro, propõe manter as exigências sanitárias para importação de amêndoas de cacau da Costa do Marfim e impedir a flexibilização de regras. A ideia é proteger as plantações brasileiras contra pragas que podem chegar com o produto importado.
19: Jorge Brás defende que qualquer alteração nas regras seja feita somente após uma análise formal dos riscos e com base em evidências científicas. O deputado argumenta ainda que é preciso garantir mais proteção à produção nacional de cacau.
1: Tião Medeiros, do PP do Paraná, propõe retirar a exigência do Registro Geral da Atividade Pesqueira para os produtores de peixes e outros animais aquáticos. O deputado explica que a medida evita burocracia e custos adicionais para os aquicultores.
19: O deputado acrescenta que a produção já é fiscalizada por meio da nota fiscal e da guia de trânsito animal, que garantem o controle sanitário e a origem dos produtos. Para Tião Medeiros, exigir também o registro não traz mais segurança e pode dificultar a comercialização.
10: Votação.
1: Vários projetos polêmicos e com urgência aprovada podem ser incluídos na pauta de votações do plenário. Uma dessas propostas prevê mudanças na legislação sobre mineração. Saiba mais sobre a perspectiva de votações na reportagem de Antônio Vital.
11: Depois do primeiro turno das eleições, diversos projetos estão prontos para entrar na pauta de votações do plenário da Câmara. Um deles é o que reduz a jornada normal de trabalho para 40 horas semanais e garante 2 dias de repouso semanal remunerado, sem redução de salário. O projeto apresentado pelo governo regulamenta a proposta de emenda à Constituição aprovada pelos deputados no primeiro semestre e que aguarda análise pelo Senado. O projeto prevê regras de transição, como da proposta de emenda à Constituição já aprovada. A jornada passa a ser de 42 horas semanais 2 meses depois da publicação da lei. Um ano depois desse prazo, passa a valer o limite definitivo de 40 horas semanais. Mas ainda não há consenso para a votação do projeto, que é criticado pela oposição e por entidades empresariais. Também pode ser votado o projeto que aumenta o limite de receita bruta anual para os microempreendedores individuais, os MEIs. Hoje podem ser enquadrados como MEI, pagando menos impostos, microempreendedores que faturem até R$ 81 mil reais por ano. O projeto aumenta esse limite para R$ 130 mil reais. Além disso, permite que o MEI contrate até 2 empregados. Hoje pode contratar apenas 1. Esse texto, porém, pode ainda ser alterado até a data da votação. O governo admite um teto de R$ 140 mil reais para os microempreendedores. Outro projeto que ganhou regime de urgência e pode ser votado a qualquer momento é o que altera diversos pontos da legislação da mineração. Entre outras medidas, o texto amplia o conceito de garimpeiro e cria o leilão social, que vai ofertar áreas de menor volume de minérios e pode beneficiar cooperativas de garimpeiros, que terão prioridade no processo de autorização. A proposta foi apresentada por um grupo de trabalho criado em 2022 e é assinado pelo deputado Felipe Barros, do PL do Paraná, coordenador do grupo, que foi eleito senador. A justificativa é que o projeto dá mais agilidade ao processo de mineração. Um dos pontos dispensa o licenciamento ambiental para lavras se a tecnologia usada não provocar impactos significativos. O regime de urgência provocou discussão no plenário. O governo se manifestou contra a proposta e pediu mais discussão antes da votação, como disse a deputada Érica Cocai, do PT do Distrito Federal.
12: Esse projeto é para legalizar o garimpo, e legalizar o garimpo sem regras. O Brasil inteiro viu o desastre que houve no território Yanomami, pela ação sem regras do próprio garimpo. Porque não dá para ficar todo o tempo passando a boiada, porque meio ambiente é fundamental para a própria soberania. Mas nós também temos a posição do Ministério do Planejamento, da Casa Civil, contra esta proposição. Não dá para liberar, como está se propondo, o garimpo sem regras.
11: Já o deputado Joaquim Passarinho, do PL do Pará, relator do grupo de trabalho que apresentou a proposta, defendeu as mudanças na lei de mineração. Segundo ele, o objetivo é permitir que pequenas empresas atuem no setor.
13: No nosso projeto, não há nenhum tipo de restrição ao meio ambiente, não há nenhum tipo de facilitação, não há anuência prévia, não há tasta, não há nada disso. Pelo contrário, o que nós estamos tentando é tirar da mão de 5, 6 empresas, umas nacionais, outras internacionais, que detêm quase todo o subsolo nacional pesquisado. Está na mão de 5 empresas. E essas empresas não dão anuência para as menores empresas trabalharem. E o subsolo brasileiro, ele é do povo brasileiro.
11: Outras propostas que podem ser votadas foram apresentadas como prioridade no primeiro semestre pela Frente Parlamentar da Agropecuária. Um dos projetos suspende por 2 anos sanções e embargos ambientais a pequenos produtores rurais. A medida não tem apoio do governo, que argumenta que na Amazônia Legal, isso pode significar a suspensão de sanções a quem possui propriedades de até 400 hectares. Outro projeto pronto para ser votado é criticado pela oposição desde o início do ano e ainda não tem consenso para ser votado. A proposta combate a misoginia, que é como se chama o ódio, desprezo ou preconceito contra as mulheres. O texto, já aprovado pelo Senado, foi alterado pela deputada Tabata Amaral, PSB de São Paulo, coordenadora do grupo de trabalho que analisou a proposta. O texto aprovado pelo Senado equipara a misoginia ao crime de racismo, o que a torna inafiançável e imprescritível. Na nova versão, a relatora alterou principalmente a definição de misoginia. Ela retirou os termos ódio e aversão à mulher, previsto no projeto original para caracterizar a misoginia e considerados vagos pela oposição. Na nova versão, misoginia é descrita como a prática, a indução ou a incitação de menosprezo ou discriminação contra a mulher que promova violência. A pena prevista é de 2 a 5 anos de prisão. Da Rádio Câmara de Brasília, Antônio Vital.
14: Justiça.
19: Paulo Litro, do União do Paraná, apoia a proposta de emenda à Constituição que estabelece mandato de 12 anos sem recondução para ministros do Supremo Tribunal Federal. A medida mantém as 11 vagas da corte com idade de ingresso entre 45 e 70 anos.
1: A PEC, apoiada por Paulo Litro, também divide entre executivo, legislativo e judiciário a indicação dos integrantes da corte. O texto ainda estabelece períodos de quarentena antes da indicação e depois da saída. saída do STF.
19: A Câmara aprovou e encaminhou para o Senado projeto que atualiza a estrutura da Advocacia Geral da União. Vinícius Gurgel, do PL do Amapá, informa que o texto reorganiza e define atribuições das carreiras que integram o órgão responsável pela defesa jurídica da União.
1: Vinícius Gurgel avalia que a reorganização pode tornar mais eficiente a atuação da AGU, reduzindo sobreposições e tornando mais claras as competências dentro da estrutura institucional.
19: Projeto aprovado pelo Congresso e já transformado em lei, cria 8 varas federais no Amazonas e em Mato Grosso do Sul. João Maia, do PP do Rio Grande do Norte, avalia que a medida amplia a presença da Justiça Federal em regiões com demanda crescente.
1: A nova lei, que contou com o apoio de João Maia, também cria cargos de juízes e servidores para reforçar o atendimento de processos ambientais, fundiários, previdenciários e criminais.
19: Termina agora o Jornal Câmara dos Deputados, produzido pela Rádio Câmara, com trabalhos técnicos de Everson Urani e apresentação de José Carlos Andrade e Luciana Vieira. Uma boa noite para você.
1: Uma ótima noite. A Voz do Brasil volta amanhã.
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nossa carinhosa Carianha, são 22h19. Chegando aí na saudade, Michael Bolton, How I'm Supposed to Live Without You.

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0: Nossa Carinhosa Carinhanha, são 22h36.
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Alvo Zacarião Zacarianhas, são 23 horas e 1 minuto. Aí, seja de bacana, vou ficando por aqui, agradeço a todos vocês que sempre nos acompanham nessa jornada breve pela vida e pela música, um beijo no coração de cada um de vocês e aquele abraço. Obrigado, meu querido Deus, amado mestre, por mais uma dádiva de um dever cumprido. Fique com Deus e até lá, saúde e paz, porque o resto a gente chegou atrás. Continue com a nossa programação, tá na Pontal, tá legal. E eu voltarei amanhã, se Deus quiser, a partir das 20 horas, com mais um Good Night Pontal. Tchau, tchau, fui.

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0: Muitas vezes nós estamos apaixonados, mas aquela pessoa não quer nada com a gente. Vou dar um conselho pra você.
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2: Ei, lasqueira no caminho da feira. Bom dia, bom dia, bom dia. Bom dia, família. Bom dia a todos. Hoje é quinta-feira, 8 de outubro de 2026. É. Hoje é o dia do asfaltador, Zé. Olha aí. Dia do nordestino. Dia do direito da vida. Bom dia, bom dia, bom dia, meus amigos vaqueiros. Meus amigos garis, vocês que acordam cedinho para suas atividades. Bom dia, bom dia, bom dia. 5 horas mais 56 minutos em Carinhão. É o programa Amanhecer no Céu. Então, nessa manhã abençoada. Bom dia para você do norte das Minas Gerais, vocês de outros estados, meus amigos padeiros, garis, meus amigos pescadores. Enfim, todos vocês que acordam pela madrugada, né? Para curtir a nossa programação. Muito obrigado pelo carinho, pela audiência, né, Zé?
1: Graças a Deus, Doquinho. Graças a Deus, se Deus quiser.
2: Pois é, graças a Deus, se Deus quiser. Bora levantar, gente. Bora levantar. Agora são 4 horas mais 56 minutos. Quem é que vai cantar pra gente? É o Tonico. E é o Tonico, né? Menino da Porteira. Bora levantar, gente. Bora levantar. Agora são 4h56. 4h56.

0: Trembo, coisa boa. Tião Carreira e Pardinho. É, nossos devaneios. Bora levantar, gente. Bora levantar. Bora levantar. Agora são 5:02 em Carinha. 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
0: 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Vamos levantar, gente, vamos levantar. Agora são 5:02 em Carinhanha. Vamos aos nossos comerciais, já já a gente volta.

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0: tem lasqueira no Gamidaveira. Olha a hora do Norora. Agora são 5 horas da manhã, mas 15 minutinhos, né, Zé?
1: Graças a Deus, que já botei água pra ferver.
0: Já botou? Já botou água pra ferver? Água, bota água pra pular, viu? A água tá pulando, Zé?
1: A água tá pulando lá, tá quente. Daqui a pouco eu vou um cafezinho bem gostosinho pro senhor, graças a Deus.
0: Muito bem, Zé, muito bem. 5 horas mais 16 minutos, hora dessa tem muita gente fazendo um cafezinho, Zé, hora dessa. Fazendo uma comidinha. Ei, feijãozinho com arroz quentinho, hora dessa. Ah, meu Deus do céu, é bom demais da conta, Zé.
1: Eu cheguei a encher a boca d'água aqui,
0: Doquinha. Pois é, Zé, é bom demais da conta, viu? Fazer uma comidinha. Aí é o feijãozinho quente com arroz, eu lembro. Eu lembro quando eu era menor, minha mãe, às vezes, fazia comida cedinho, né? Eu, bem jovem. Jovem não, criança, ali com meus 8 anos, 10 anos, mais ou menos. Isso tem muitos anos atrás, né?
1: Você é da idade da pedra, do quê?
0: Eu já passei dos 45, né?
1: Esse Doquinha é cheio de pataquada.
0: Pois é, Zé. 5 horas mais 16 minutos. É bom pedir de manhã cedo, viu? Vamos seguindo com o nosso programa. Vamos falar da Super Farma. 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Eita, nós. Falar nisso, mandou um bom dia aqui. Cadê, Zé? Cadê, Zé? Ah, manda um bom dia pra quem é de bom dia. Bom dia, do Assis Santos. Passe uma música, Amado Batista. O fruto do nosso amor é Mateus de Olhos d'Água. Bom dia, Mateus. Bom dia, do Assis Santos. Bom dia, Zé Ruela. É o Dai Silva de Alagoinhas. Bom dia, Dai Silva. Viu? Bom dia, bom dia. Bom dia pra quem é de bom dia. Bora levantar, gente. Bora levantar. Alô, Galego, como é que tá, Galego?
2: Ei, meu amigão, bom dia do Assistão. Como é que tá? Passando aí pra dar um bom dia, dizer assim, pra não esquecer de ninguém. Um bom dia pra Teo da Ema, o Bedemar. Esse Miri Região, Edina Barrage, Joaquim Mamão. O povo lá do Quebras Foice. A Delby. Caldemir, que Deus abençoe todos aí.
0: É.
2: Bom dia, abençoada a todos, valeu, uma quinta-feira abençoada.
0: Bom dia, bom dia, bom dia, pra quem é de bom dia, uma quinta-feira abençoada pra todos nós, né, Zé?
1: Graças a Deus, Doquinha.
0: Bora levantar, gente, bora levantar, quem é que tá mais nós aqui também, deixa eu ver, Zé. Deixa eu ver quem é que tá por aqui também, Zé. Cadê o Ah, tá aqui Miro Região. Ei, Miro, ele mandou aqui um áudio com um minuto. Não manda, gente, menos de 30 segundos, viu, gente? Menos de 30 segundos. Se não atrapalha aqui na grade do programa, vamos diminuir o áudio aí, viu? Áudio abaixo de 30 segundos, viu, gente? Tá bom? Mas vamos ouvir o Miro aqui. Alô, Miro, bom dia!
3: Bom dia, compadre do Assis Santos. Bom dia, compadre Zé Ruela. Vamos levantar, compadre Zé Ruela, fazer o café com o compadre do Assis Santos.
1: Tá fazendo.
3: A música com Amado Batista, Vem Morena.
0: Vem Morena.
3: Todas, oh. Pra todas morenas, daí de Caranha, de Maiada, de Iú, Cheira da Mata. Primeiro Região é o homem do sucesso, o homem da alegria, viu?
0: Do Assis Santos.
3: Graças a Deus, tô muito feliz que o meu deputado foi eleito. Entendeu? E aí agora vai vir Miro Região depois, né?
0: Agora depois vem Miro Região, depois ele vem aí, depois de Charles Fernandes vem Miro, entendeu? Aí,
3: pois é, porque realmente a nossa Bahia precisa de um homem trabalhador.
0: É. Pra gente comprar. Verdade, Miro, é verdade. Miro Região acaba aí testado e aprovado, viu? Um abraço, Miro Região, um abraço. Obrigado pelo carinho, pela audiência. Quem é que vai cantar pra gente agora? É o Amado Batista, o fruto do nosso amor. Quem pediu foi o Matheus, lá de Olhos d'Água. Né, Matheus? Tá aí ouvindo nós. É, rapaz. Toninho no Alto da Peroba, lá em Uiú, bom dia. Nelson Souza, lá em Luiz Antônio de São Paulo, também tá com a gente, né, Nelson? Eita, nós. É, rapaz, bom dia, bom dia. Alô, Nivaldo Pereira, alô, Jéssica Dourado, bom dia, ouvindo a gente. Bom dia, bom dia. Eu esqueci o nome da localidade lá de Nivaldo, né? Nivaldo, esqueço o nome ali, não consigo decorar. É bem pra cada tapera, né? Parece, né, Zé?
1: É bem pra cada tapera.
0: Pois é. Agora, 5h20, quem é que vai cantar? O Amado Batista, O Fruto do Nosso Amor, né, Zé?
1: É um musgão, né, Duca?
0: É um musgão, musgão. Música boa, num programa Amanhecer no Sertão, aqui na comunicação do Assis Santos. Olha a hora, gente. Agora são 5h, mas 21 minutos, 5h21, bora levantar, gente, bora levantar, passarinho que não deve ninguém, já deu linha na pipa, já pegou, foi a manga do mês, é. Ai, vai mesmo, é a Margosa, eu consigo decorar na Margosa, Zé. A Margosa, um abraço pra todos aí na Margosa, canta pra gente, Amado Batista, O Fruto do Nosso Amor, olha a hora, Brasil. Agora são 5h21 em Carinha. 5h, mais 21 minutos.

Não tá de novo, não. Tá pouco, tá pouco. Tem mulher solteira aí? Tem cachaça pra tomar? Tanta coisa pra...

0: Eita, irmão! Ginigeno, o que é que eu tô fazendo aqui, né, Zé?
1: É verdade, Duque, tá trabalhando.
0: Pois é, bora levantar, gente. Aí o Ginigeno, o que é que eu tô fazendo aqui? Tivemos também o Amado Batista, o fruto do nosso amor. Olha a hora, gente, olha a hora. Agora em Carinha são 5 horas mais 27 minutinhos. 5h27. 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
0: Vamos seguindo com o nosso programa. Vamos seguindo com o nosso programa. Vamos falar agora também, Zé. 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
1: É verdade, Doquinha.
0: Quem canta pra gente é o Nelson da Viola. Fala nisso, eu mando um bom dia pra Dona Ana, aí na Rua da Pista 1. Acho que é a Rua da Pista 2. Tive aí ontem, eu e o Valdo, Dona Didi. É, rapaz, Maviel e também a enfermeira Rosa. Fomos tomar um cafezinho lá na casa de Dona Ana, viu, Dona Ana? Um abraço aí pra Dona Ana na Rua da Pista 2. Eu acho que é a Rua da Pista 2, lá perto do campo de futebol. Que café gostoso, saboroso e uns bolinhos maravilhosos. Um abraço, obrigado aí pelo carinho, pela audiência, viu, Dona Ana? E Deus abençoe a sua família e muito obrigado pela receptividade.

0: Agora são 5 horas mais 30 minutos. Vamos trazer agora a previsão do tempo para hoje.
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0: Agora sim, vamos ficar sabendo como que vai o tempo e a temperatura para esta quinta-feira. Vamos lá, gente. Para hoje, sol o dia todo com algumas nuvens à tarde. Noite estrelada, com muitas estrelas. A temperatura máxima chega a 37 graus, a mínima 22. Já a umidade relativa do ar máxima, 66%, a mínima 20%, tá bom? A probabilidade de chuva para hoje é de 0%. Não teremos chuva nesta quinta-feira. Já, já a gente volta.
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8: Eita, compadre, é ele, Maggio, é ele. Olha a hora, gente, olha a hora, dona Aurora. Agora em Carinhanha são 5 horas mais 42 minutos. 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
8: Pois é, Zé. 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Vamos seguindo com o nosso programa. 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Vamos atender o pessoal. Bom dia, Doce. Tudo bem com você? Com vocês? Aí, Deus no controle de tudo. Uma excelente quinta-feira abençoada para todos. Nossa, oferece a próxima música aí pra você e toda a minha família e amigos. É, e pra Marilene Santos e pra todos os ouvintes, né? Desde já agradeço. É a Maria Lúcia lá da Barrinha. Bom dia, Maria Lúcia. Bom dia, pessoal da Barrinha. A Vera lá em Pouso Alto tá com a gente. Bom dia, Verinha.
2: Tô assim, tudo bem?
8: Tudo jóia.
2: Tô assim, roda aí pra minha música de Amaro Batista, Amaro Amaro.
8: Ah.
2: Eu ofereço pra você da rádio, a minha filhinha Dayane, que tá lá em Goiânia, te ouvindo através do aplicativo, minha esposa Eduarda, aqui no Pouso Alto, minha mãe Francilina, meu pai Geraldo, minha cunhada Zândia, meu irmão Cidelcino, meu filhinho Kaique Rick, ofereço pra Marcos, com o Paulo Antônio Marcos.
8: Certo.
2: Ofereço para a Vânia, com a esposa dela, família.
8: Certo.
2: Para a Maiká, né, descoberto, e para todos os ouvintes que estiver ouvindo. Um bom dia, está na Pontal, está legal.
8: Tá na Pontal, tá legal. Bom dia, Verinha. Bom dia. José Alves Fiuza, deixa eu ver o que ele fala aqui. É, bom dia, Doci. Mande um alô aí pra Zé Fini. Mande uma música de Gini Gênio pra ele. É, pode ser qualquer uma. Tá bom então, viu? Aí o Cheirosão tá aqui, ó. Cheirosão tá aqui, é o Cheiroso. Né, Cheiroso? Bom dia, Cheiroso.
10: Bom dia, Doci.
8: Tá bom?
10: Mandar um alô pra meu padrinho na Fazenda Cativar.
8: É.
10: Pra Damião. Cenisa na Lagoa de Dentro.
8: Ah.
10: E Diana.
8: Ah.
10: E Amudão lá no Marinho.
8: Ah.
10: E Netinho.
8: Certo.
10: Quero que você mande qualquer uma música aí de Amado Batista. Qualquer
8: tá.
10: Uma.
8: Tá bom.
10: Tá na Pontal, tá legal.
8: Tá na Pontal, tá legal. Cheirosão. Bom dia, bom dia. Quem é esse aqui? Deixa eu ver. É, quem é aqui? Já tem mais gente aqui. Tem mais gente aqui, cadê, meu filho? Cadê? Ah, é o Ruth Gaspar, né, Ruth? Bom dia, Ruth! Aí na Agrovila 23, bom dia pra Joaquim Mamão aí na Agrovila 23, né, Joaquim? Tá aí ouvindo nós, já deve estar fazendo café, é, já fez. Meu amigo Theo da Ema, bom dia, Theo! Bom dia, Theo da Ema. Meu amigo Obedemar Rocha, lá no Pará. Alô, Obedemar, bom dia! Bom dia, bom dia, bom dia! Bom dia para todo mundo aí ouvindo o programa Amanhecer no Sertão, nessa manhã abençoada de quinta-feira, né, Zé?
9: É quinta-feira, graças a Deus.
8: Quem é que tem gente aqui, Zé, viu? Ah, é o Laurindo Fernandes Rocha, né, Laurindo? Tá aqui com a gente, ó. Bom dia, Doci, feliz quinta-feira. Aqui é Laurindo do Angico. Meu amigo Laurindo aí do Angico, um abraço a todos do Angico. Muito obrigado, pessoal do Angica. Alô, Laurindo Rocha, bom dia. Mandar um bom dia também, meu amigo Roberto da Banana, pra Carminha, pra João. É, Reizinho, eita, nós. Lio de Zu aí, bom dia. Pessoal das Três Ilhas. Jura, alô, Jura das Três Ilhas. Todos aí nas Três Ilhas. São muitas pessoas, né? Não dá pra gente citar o nome de todas elas. Mas um bom dia a todos aí de Três Ilhas, ouvindo o programa Amanhecer no Sertão, né, Zé?
9: Graças a Deus, Duquinho, graças a Deus.
8: Quem é que vai cantar pra gente? O Amado Batista, né, Amaramá. Agora são 5h47 em Carinhanha.

0: Coque Paraíso, essa música é linda. Filho adotivo. Música boa num programa Amanhecer do Sertão. Olha a hora, gente. Olha a hora, olha a hora. Agora faltando apenas 6 minutos para 6 horas da manhã. 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
1: Graças a Deus, que até como os trem aí dá umas trenhadas na gente, assim, uns negócios bem coisados, assim, no bucho nosso, né, Duca?
0: Pois é. Eu quando tomo uma cervejinha, nossa, dá um azinho, um queima, ave Maria.
1: E tem hora que a gente parece que tá com um dragão dentro do corpo, né, Doug?
0: É um dragão, Zé? É um dragão, Zé?
1: É um dragão. É que tá queimando fogo. Parece que você tá doido, Doquinha. É. A gente bebe água, não piora, não.
0: É, rapaz, tiver com azia e queimação, só chupa limão.
1: Esse Doquinha é cheio de pataquada.
0: Pois é, Zé. Eita, falando isso, mandou um bom dia aqui. Sempre ouvindo a gente. O programa Amanhecer no Sertão, não é isso? Aqui, bom dia, cadê meu filho? Bom dia com Jesus, uma ótima quinta-feira. Uma ótima quinta-feira é o Luciano Davan. Luciano Davan, lá de Serra do Ramalho. Provavelmente está indo para Guanambi, né? Uma boa viagem, obrigado pelo carinho, pela audiência. Falando nisso, mandou um bom dia para os proprietários de vans. Os vanzeiros de carinha, todos os vanzeiros, né? Muita gente, e não é isso que a gente acaba esquecendo o nome de todos eles. Um abraço, obrigado pelo carinho. Miguel lá dos Carneiros, né, Zé?
1: É Miguel Davan, hein?
0: Miguel Davan, também tem o Vaqueiro Apaixonado, né? É, Davan, moçou muito, hein, Jurandir. Tem muita gente, viu? A gente acaba esquecendo o nome, todos os motoristas de vans. Um bom dia pra todo mundo, gente. Todo mundo aí ouvindo nós.
1: Graças a Deus, se Deus quiser, Deus.
0: Pois é, um abraço aí para todos os vanzeiros, não é isso? É, Isaac lá de Feira da Mata, meu amigo Beto tá aí também, né, Beto? É, rapaz, é muita gente. Como é o nome dele lá do Ramalho, município de Feira da Mata, como é o nome dele? É Pedro, né, Pedro, né, Pedro? É Pedro, Pedro do ônibus. Professora Edivane Andrade, mande um alô aí pra minha amiga Vera em Pouso Alto. Aí a professora Edivane Andrade, mandando bom dia pra a sua amiga Edivane Andrade. Não é isso? Bom dia, Edivane Andrade. Bom dia, família. Bom dia a todos ligados no programa Amanhecer no Sertão, né, Zé?
1: Graças a Deus, Deus quiser.
0: Bom dia, bom dia. Bom dia, bom dia. Edinalva tá aqui, ó. Edinalva tá aqui, né, mãe? Edinalva lá do alto da colina. Bom dia, Edinalva. Como é que vai?
2: Bom dia, Dalcy. Bom dia, Doquinha. Tudo bem?
1: Tudo bem.
2: Aqui é Edinalva do alto da colina. Quero mandar um alô São Paulo, assim, Porta Clara, para Cheirosão, na Avenida Santo Antônio. Minha mãe, Josi, do alto da colina. Meu padrasto, Nelson, do alto da colina. Minha mãe, Isabela, Fazenda Cachoeira. Meu tio, Voltei, Marcosa. E também, Dona Raimundo. Você toca uma música para mim com Edmilson Batista. Quem sabe dança, quem não sabe, só balança.
0: É, quem sabe, sabe. Quem não sabe, só balança. Aí, quem sabe dança, quem não sabe, só balança. Não é isso, Zé?
1: Eu já dancei muito essa música.
0: Já dançou muito. Você é dançadeira, Zé?
1: Eu danço quando eu chego mais frouxinha nos forró aí. Só vê o poeirão levantado, Doquinha.
0: Pois é, tá vendo? Você dança bem aí, mais frouxinha, né? Dança, quem sabe dança, quem não sabe só balança. É de Edmilson Batista, né, Zé?
1: E ele, será que ele cortou o cabelo, Doquinha?
0: Não cortou, não. Eu vi ele esse dia nas redes sociais e não cortou o cabelo, não, viu? Viu? Não cortou, não, Zé, viu? Não gordou, não. Fala disso, mandou um bom dia também lá na Cachoeira, minha amiga Ana Paula e família. Alô, Ana Paula. Alô, família. Alô, todos ligados aqui no programa. Ana Paula aí da Cachoeira. Bom dia pra Ana Paula, pra suas filhas. É Luana e a outra, como é que chama, Zé? Eu esqueci o nome da outra. É Luana e... Não esqueci. É Ana Clara? Esqueço. A memória minha já tá... Não tá como antigamente, né, Zé?
1: Tá saindo de linha, Douglas.
0: É, tô com o carro, é. É a Maria Eduarda. É a Maria Eduarda. Bom dia, Maria Eduarda. Bom dia, Luana. Quem é que vai cantar pra gente? É o Chico Rei Paraná. Paixão Proibida.
1: É um musgão, né, Douglas?
0: É um musgão. É um musgão, rapaz. É música boa num programa Amanhecer no Sertão. E você que acorda cedo, bom dia. Tem ali também, deixa eu ver quem é. É, tem um áudio aqui. Vai dar tempo, Zé? Não dá tempo, Zé. Quem é que tá mais nós ali? A dona Maria Neuza da Silva Fogaça, lá na Larga. Bom dia, dona Maria Neuza. Como é que vai? Tudo bem, dona Maria Neuza? Um abraço aí pra senhora e toda a sua família, viu? Agora são 5h59.
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0: 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Chegando aí, Chico Rei Paraná. Paixão Proibida.
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0: É Chico Rei para a Paixão Proibida. Olha a hora, gente, olha a hora. Olha a hora. Agora são 6:04, viu, gente? Vamos aos comerciais. Já, já a gente volta, tá bom? Já, já a gente volta já com a oração da manhã.
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7: 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Ei, lasqueira no caminho da feira, olha a hora, gente. Agora são 6 horas mais 18 minutos. 6:18. Chegou o momento da oração da manhã. Chegou o momento para a gente agradecer a Deus pela vida, pelas coisas boas que Deus sempre tem colocado ao nosso alcance. Como é bom ser sábio, né, e acreditar na palavra do Senhor. Como é bom você andar sempre na linha correta da vida e fazer sempre a vontade de Deus. Sempre a vontade de Deus. Como é bom você acordar recheado do Espírito Santo, preparado para mais um dia de trabalho, mais um dia de labuta. Como é bom você acordar e ver que todas as coisas estão nos seus devidos lugares e que a vida continua. E a vida é tão bonita, a vida é tão maravilhosa quando você sabe viver.

0: É muito bom viver. E estamos aqui para te agradecer, meu pai, por essa oportunidade, por essa dádiva que chamamos a vida. A vida é preciosa. A vida deve ser cuidada, zelada, amada, respeitada. Os princípios da vida devem ser colocados em prática. É isso que nós desejamos a todos. Vamos trazer a oração da manhã, dessa manhã maravilhosa. Maravilhosa, perdão. Nessa manhã que nos dá força para continuar vivendo, nos dá combustíveis para a vida. Senhor, Senhor meu Deus, nesta madrugada me coloco diante de Tua presença para Te agradecer pela vida, pela Tua graça, pelo Teu amor. Enquanto muitos dormem, eu estou aqui para buscar a Tua face, para Te adorar e clamar pela Tua misericórdia. Visita o meu lar, a minha família. Guarda-nos de todo mal. Livra-nos de todo perigo. Que Teu Espírito Santo esteja comigo durante a noite e em todos os meus caminhos. Senhor, fortalece minha fé. Renova minhas forças e enche o meu coração de paz. Que esta madrugada de quinta-feira seja um tempo de comunhão contigo, de respostas e de descanso na tua presença. Em nome de Jesus. Amém, amém, amém. É, Senhor, como é bom falar o teu nome, como é bom sempre estar do teu lado. Como é bom, meu Pai, acordar e saber que o Senhor está nos protegendo, nos guiando e nos dando discernimento para as coisas boas da vida. E nós estamos aqui, meu Pai, para Te agradecer em orações. Ô Senhor, Mateus 16, 21, 27. Se alguém quiser vir após mim, renuncia-se a si mesmo. Tome a sua cruz e siga-me, pois quem quiser salvar a sua vida, perdoa-as. Mas quem perder a sua vida por causa de mim, achará-la. E é verdade. Ô Senhor, renova nossa mente, transforma nosso coração e ajude-nos a viver cada dia segundo a Tua vontade. A minha alma tem sede de Vós, como a terra sedenta. Ô Deus maravilhoso, ô Senhor, visite a nossa casa. Toma em nossas mãos a chave do nosso lar. Elas Te pertencem. Visita cada cômodo, enche de paz e luz cada cantinho. Desfaz as obras do inimigo. Desata os nós da falta de perdão e de indiferença. Senhor, olhe também pelos nossos familiares que estão distantes e que recebam neste momento, onde quer que estejam, a Tua paz, a Tua proteção e o Teu amor. Fique em nossa casa, Senhor.
1: Dá vontade de chorar, Doquinha.
0: Pois é, bom demais, né? Se acordar assim, eita, como é gostoso, viu? Como é bom, como é maravilhoso. Vamos atender as pessoas que nos ajudam. José Alves se usa, cadê? Ele mandou lá de São Paulo, José Alves Fius. Lembre, seja forte e corajoso. Não se apavore, não se desanime, pois o Senhor, o seu Deus, estará com você. Josué 1:1. Que bonito, né? Edson e Alagoinha, São Félix do Coribe. Querido Deus, obrigado por mais esse dia. Me coloque em tua presença para pedir a tua bênção. Senhor, renova meu coração, minha mente, minha vida, minhas emoções e minha saúde. Pai, nesta quinta-feira que se inicia, eu te peço que cuide da minha família, dos meus amigos e nos livre de todo mal. Amém, amém, amém. Que bonito, né? Bom dia, Duacir. Deus, nosso Pai maravilhoso e fiel, Juliana do Canto Riacho, e é verdade, Juliana. Meu amigo Valtim Caminhoneiro, bom dia, que Deus abençoe a sua família. Rogério Nunes, lá em Goiânia. Vou começar o meu dia dizendo: o Senhor é o meu pastor e nada me faltará. Tudo posso naquele que me fortalece. Deus está cuidando de tudo para mim. O meu trabalho é esperar, pois sei que o melhor de Deus ainda está por vir. Amém, amém, amém. Mas, gente, deixa eu ver aqui. Ruth Gaspar, Grovilha 23. Que Deus cuide de cada detalhe do seu dia e guie seus passos nesta quinta-feira. Amém, amém, amém. Que Deus abençoe. Nossa amiga Enedine Baixinho, lá da Fazenda Várzea Grande. Bom dia. Que nunca lhe falte coragem para viver, nem motivos para agradecer por mais um dia de oportunidades e bênçãos. Amém, amém, amém. Nelson Souza e Luiz Antônio de São Paulo. Bom dia. Há uma força que ninguém pode tirar de você: a sua fé. Jesus te ama. É verdade, ninguém consegue tirar a fé da gente. Ninguém. Ninguém consegue tirar a nossa fé. Mas, gente, aqui, deixa eu ver. Que Deus abençoe ricamente cada um de vocês, viu, gente? Tá bom? Bom dia e a paz do Senhor Jesus esteja conosco. Amém, amém, amém. Edinalva, lá do alto da colina. Que Deus abençoe, viu, Edinalva? Que Deus abençoe ricamente. Tá bom? Também quem pediu a oração aqui foi a nossa amiga, né? Lá da Larga. A dona Maria Neuza da Silva Fogaça. Que Deus abençoe, dona Maria Neuza, viu? Que Deus abençoe ricamente a sua família, tá bom? E a gente vai ficando por aqui, a gente volta amanhã, se Deus quiser. Tem mais gente aqui, vamos olhar aqui, né? De olhar direitinho, que são dois WhatsApp, às vezes eu me atrapalho todinho aqui, viu? Mas vamos corrigir direitinho aqui. Tem Toninho no Alto da Peroba, lá em Yuyu, quinta-feira, para hoje. Que Deus cuide de cada detalhe da sua quinta-feira, trazendo paz, luz e bênçãos sem fim. Amém, amém, amém. Como é bom, né? Acordar cedo e estar lendo essas mensagens maravilhosas. Rita de Ataíde, lá da Vila São José Xericabelo. Bom dia. Amanheceu. E com um novo dia, chega também uma nova chance. Uma nova chance de recomeçar com mais fé, de sorrir com mais leveza, de acreditar no bem que está por vir. Que hoje a paz te abrace, a gratidão te guie, a esperança floresça em cada detalhe. Deus já preparou tudo com amor. Viva esse dia com o coração leve e cheio de confiança. Que bonito, né, gente? Um abraço, muito obrigado, fique todos com Deus e até amanhã, se Deus quiser. Continue ligados aqui na Pontal FM. Tchau, tchau.

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1: Eu já tenho aqui uma mensagem de voz. Quem mandou a mensagem de voz foi a Benedita de Alcântara Santos, da cidade de Heliópolis, na Bahia. Ela mandou uma mensagem contando o seu drama e eu quero ouvir. Vamos ouvir?
2: Eu queria saber porque a minha filha, ela tem uma dor de cabeça muito grande, já tomou muito remédio e nada, ela fica boa. Eu sou aqui de Heliópolis, o meu nome é Benedita. Minha filha reside em Fortaleza, Maraponga, Fortaleza. Eu queria saber o que é que ela tem. O nome dela é Lucilene Neres Santana.
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1: Ô, minha amiga Benedita de Alcântara Santos, da cidade de Heliópolis, na Bahia, eu ouvi com atenção a sua mensagem de voz. Você pede pela sua filha, não é? Você diz que a sua filha tem uma dor de cabeça muito grande e que ela já tomou muito remédio e não fica boa. E você me pergunta, o que é que ela tem, Guardião Oxóssi? Quer dizer, você está achando que não é uma coisa normal, não é isso? Normalmente, quando uma pessoa tem dor de cabeça, você vai no médico, toma remédio e pá!

0: não. Olha, eu, cartomante Della Mari, vi que tem um problema com ela e é de ordem espiritual. Alguém fez uma coisa muito ruim pra ela. Por isso que ela tem essas dores de cabeça. Tem outras dores também no corpo. Isso é problema espiritual, viu? Isso é problema espiritual. E nós vamos ajudar você. Nós vamos te ajudar. Eu, cartomante Della Mari, vi claramente que fizeram coisas muito ruins com ela. Colocaram um alfinete no boneco pra ela. É, pra ela ficar sentindo dores. Isso é coisa feita. Oh, minha amiga, faz o seguinte, presta atenção. Venha me procurar. Você quer desfazer esse mal, não quer? Você quer ver a sua filha bem, não quer? Então, use a sua fé, que nós vamos te ensinar o que você vai fazer pra tirar este mal. E você pode ter certeza do que eu vou lhe dizer. Assim que este mal for desfeito, você vai ver que a sua filha vai melhorar. Mas tem que tirar esse mal. Porque olha, se não tirar esse mal, ele fica agindo na vida dela. A dor vai aumentando, vai aparecendo outras coisas. Eu já tô sentindo aqui que só de falar com você, que tem muita coisa na vida dela que não está bom. Mas olha, a gente pode ajudar ela. Eu e você. Você vai pôr a sua fé em ação. Eu vou te ensinar o que você vai fazer. E você vai conseguir uma grande bênção para sua filha. Sabe, Benedita, eu me lembrei agora de uma senhora que chegou aqui no Ilê Axé Palácio dos Orixás com o mesmo problema da sua filha. É, com dor. Dor de cabeça muito forte. E ela foi vítima de um mal assim. Agulhas em um boneco. Ela foi vítima de um mal desse jeito aí. Então, eu ensinei pra ela. Falei, olha, você vai fazer comigo aqui a trezena dos orixás. Não é uma trezena comum. Senão, não desfaz o mal. Tem que ser uma trezena com os orixás. Você vai acender a vela de cruz de caravaca aqui no Ilê Axé Palácio dos Orixás. Comigo, cartomante Della Mari. E você vai ver que o mal vai ser desfeito. Ela começou, ô Benedita, ela começou a fazer a trezena comigo. Fez todinha. E me lembra até hoje. Ela terminou a trezena e falou, cartomante Della Mari, eu terminei a trezena, mas ainda sinto dores. Aí eu falei assim pra ela, não, agora que você terminou é que vai começar a agir na tua vida. Deus vai agir. E foi dito e feito. Lentamente, a dor começou a sumir, sumir. E hoje, ela já deu até depoimento. Já passamos aqui no ar. Então, ô Benedita, venha me procurar, tá? 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Eu espero por você e por toda a sua família. 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
0: E a carta de hoje é de cura. A filha da dona Eulália Ruiz, a Maria Eulália Ruiz de Londrina, estado do Paraná, nos manda esta carta de agradecimento. E em sua carta ela diz para todos: se você vive um momento difícil, antes de relembrar a derrota, pense no aprendizado. Em lugar de se deprimir, mantenha-se confiante na providência divina. Siga o exemplo da ouvinte Maria Eulália Ruiz. Veja o testemunho dela e verá que com fé é possível transformar o seu futuro. Os médicos já tinham avisado que minha mãe tinha poucos dias de vida, diz ela. Foram 15 dias de muito sofrimento. A cada noite que eu passava ao lado de minha mãe, minhas esperanças diminuíam. Ela estava tão fraca e pálida que parecia nem

0: consegui reagir diante da situação. Em uma das noites, comecei a chorar. Uma enfermeira, ouvindo meu choro, foi me consolar. Ela me entregou uma oração de Nossa Senhora dos Aflitos e um panfleto do Senhor Guardião Oxóssi. Disse para eu não desistir da minha mãe, para confiar na minha fé. Daquela noite em diante, passei a rezar diariamente e resolvi procurar o Senhor Guardião Oxóssi para lhe pedir ajuda. Quando em seu Ileaxé, Palácio dos Orixás, eu estive com uma peça de roupa e uma fotografia da minha mãe, o Senhor me disse, foi bruxaria que fizeram contra sua mãe. Mas em menos de 13 dias, sua mãe terá alta. Para isso, vamos recorrer à grande rainha, a mãe mais poderosa. Em seguida, me lembro que o Senhor colocou as mãos na peça de roupa e na fotografia de minha mãe e disse, Mamãe Oxum chegou na gira dos orixás e traz das águas dos rios sua mensagem de paz. Mamãe Oxum, malei-me, Mamãe Oxum. Olhai para os seus filhos da gira, na fé de meu pai Ogum. Oi, gira, gira, gira. Oi, gira e torna a girar, para chamar povo de Pemba na gira dos orixás. Se minha mãe é Oxum, na Umbanda e no Candomblé, ai, ai, ai, minha mãe. Orixá, desça e venha nos ajudar. Venha nos abençoar. Consegui os materiais que o Senhor me pediu e realmente em 13 dias tudo mudou. Os médicos ficaram espantados com a recuperação de minha mãe e não souberam explicar como ela sobreviveu. Minha felicidade foi tanta que sempre que posso, faço questão de dar meu testemunho de fé para levar esperança aos corações angustiados. Se você que ouviu essa mensagem está passando por algum problema grave, não pense duas vezes. Procure o Guardião Oxóssi, pois ele, com as forças dos orixás, tem sempre uma solução. Ele, com toda certeza, saberá consolar seu espírito em situações de angústia, sofrimento e solidão. Eu sou prova disso. Minha mãe estava morrendo. Só está viva hoje porque eu acreditei no Senhor Guardião Oxóssi. Vou encerrar para não tomar muito seu tempo. De sua fã e ouvinte, Maria Eulália Ruiz, de Londrina, Paraná. Mais uma bênção através dos orixás. E o orixá que reinou na coroa desta dupla de feiticeiros do bem, Guardião Oxóssi e eu, mãe dela Mari de Imanjá, foi ela, a Mamãe Oxum. Quando a Dulce Maria dos Santos, da cidade de Teixeira de Freitas, na Bahia, esteve no Ileaxé Palácio dos Orixás, eu, mãe dela Mari de Imanjá, invoquei as forças da Mãe das Águas Doces e disse assim, quando entro na cachoeira, minhas lágrimas irão rolar. Sair o meu pranto para que toda a minha dor, Mamãe Oxum, possa levar. Leva, mamãe, as minhas mágoas, sofrimento, tristezas, angústias e decepções que estão sufocando meu peito, me faltando o ar. Na corredeira de suas águas límpidas, leva para bem longe e transforma em gotas de ouro o meu sofrer em paz. No meu coração, mamãe, cele e cicatrize todas as feridas da minha alma. Energize meu espírito imortal. Traga acalanto para meu corpo. Abençoe, Senhora do Amor, e proteja com seu manto minha coroa divina e meus pensamentos. Que seu mistério vivo e mineral, Mamãe Serena, faça com que eu me torne uma pessoa mais compreensiva, serena, dedicada, pura, esperançosa, alegre e digna de poder receber sua misericórdia de amor todos os dias. Peço que eu possa aprender a te contemplar em sua beleza eterna e doce. Mamãe, mãezinha, mãe de todas as mães, renove meus pensamentos, abra as gavetas da minha mente, purificando, perfumando e derramando seu bálsamo sagrado. Divina Mamãe Oxum, me torne alegre e que eu tenha prazer em viver. Que eu possa compreender a dádiva da vida, onde por puro e esplendoroso amor, Pai Olorum me criou em um momento único e especial como uma pequenina estrelinha de luz e entregou-me em seus bralos supremos de amor.
1: O Saravá, Mamãe Oxum, que mora no reino encantado.
0: Feitas as invocações à Mamãe Oxum, aqui está a carta de agradecimento. E eu quero agora, dentro do programa Guardião das Sete Chaves, ler cartas depoimentos, cartas de pessoas que já estiveram ali e se consultaram com o Guardião Oxóssi ou comigo, mãe dela Mari de Iemanjá, e que agora estão agradecidos, agradecem ao nosso centro. E a primeira carta que eu tenho hoje em minhas mãos de agradecimento veio da cidade de Teixeira de Freitas. É dela, da dona Dulce Maria dos Santos, que escreve para mim. mãe dela Mare de Iemanjá, e escreve agradecendo. E assim ela diz: é com muito prazer que lhe escrevo, pois já estive aí. Quando estive aí, estava desesperada. O meu marido tinha saído de casa e estava morando com uma outra mulher há 8 meses. E eu não sabia mais o que fazer. Já tinha ido em todos os lugares que possa pensar, até o dia em que ouvi o seu programa. E imediatamente viajei para o seu Ilê Axé Palácio dos Orixás. Contei à senhora a minha história. A senhora jogou os búzios várias vezes e olhou para mim e disse: Dulce, tem jeito, traga o seu marido. Em 4 dias, temos que fazer o trabalho. Tem aqui a lista de materiais, imediatamente providencie. Providenciei, deixei que fizesse, pois eu tinha que voltar para Teixeira de Freitas. E exatamente em 4 dias, o meu marido voltou para casa. Escutei batidas na porta e quando fui abrir a porta, era ele. Estava com as malas, com as coisas. Ajoelhou-se e pediu desculpa para mim. Pediu perdão. Perguntou se eu perdoava ele, pois ele tinha feito um erro muito grande. Tinha se enganado. E a senhora já havia me falado que ele iria fazer isso, porque ele tinha sido tomado de mim por magia negra. Muito obrigada, mãe dela Mare. Hoje, sou uma mulher mais feliz. Tua amiga e ouvinte, Dulce Maria dos Santos, que mora na cidade de Teixeira de Freitas, na Bahia. Minha gente, quando eu, mãe dela Mare de Manjá, peguei este problema, o problema da Alda Lucena Pires Alcântara, que mora na cidade de Santos, no estado de São Paulo, eu disse assim: ó Mãe Oxum, Senhora dos rios e cascatas, Orixá das águas claras que lavam os males do mundo, Deusa do amor, que o canto de suas águas embale meus sentimentos, alimentando meu coração com as vibrações de paz e perdão. Senhora do ouro, clareia meus caminhos, Orae Oxum. E como prova que tudo deu certo, está aqui a carta de agradecimento. Vamos à sua história, quando a Alda Lucena nos diz:

0: Meu namorado estava totalmente descontrolado. Estava muito agressivo. Agressivo até com a própria mãe. Arranjava problemas no trabalho. Não falava com ninguém. Estava isolado de todos que o rodeavam. Chegou certa vez a agredi-la na frente de pessoas estranhas no meio da rua. E aquilo certamente não era um comportamento natural do Edson, que sempre foi um bom namorado, um exemplo de filho. Pois afinal, o que estaria acontecendo com ele? O que fazer então? Um dia, Dona Neuza, que é a mãe dele, me chamou em sua casa, conta a Alda. Chamou para conversarmos sobre o assunto e procurarmos juntas uma solução para o problema. Foi aí que entrou em nossas vidas, em bendita hora, o Ilê Axé Palácio dos Orixás. Um amigo da mãe dele aconselhou que fôssemos lá, levando uma foto e uma peça de roupa dele. E assim fizemos. Fomos atendidas pela mãe de Lamar e de Manjá, que ao jogar os búzios, constatou que tinha sido uma mandinga feita pela namorada de um amigo dele, que tinha uma verdadeira paixão por ele. E o queria, a todo custo. Então, fizemos o que nos foi mandado fazer e voltamos para casa, na esperança de que tudo se resolveria. No Ilê Axé Palácio dos Orixás, ainda antes da gente sair, foi feito um poderoso clamor de auxílio espiritual, entregando o assunto aos orixás. Resumindo a história, hoje posso testemunhar publicamente, através do programa O Guardião das Sete Chaves, agradecendo, pois já estou a me relacionar bem com meu namorado. Ele está outra vez normal e sereno, ao passo que o ambiente familiar está bom, graças a vocês do Ilê Axé Palácio dos Orixás. E a você, mãe de Lamar e de Imanjá, principalmente, que desvendou e devolveu a paz a uma família, como há tantas e tantas já fez. Muito obrigada, minha amiga. Assina Alda Lucena Pires Alcântara, da cidade de Santos, no estado de São Paulo. É, minha gente, sorte tem quem acredita nela. Sorte tem quem acredita nos orixás. A Alda botou fé na força dessa amiga, mãe de Lamar e de Imanjá. Acreditou em Deus e no poder dos orixás. E conta aqui o relato de mais um caso resolvido com seriedade, com respeito e credibilidade. Gente, um bom dia a todos e até o próximo encontro. Tchau, pessoal. Olá, pessoal, meu bom dia. Aqui estamos de volta com o programa O Guardião das Sete Chaves. E aqui, ó, em minhas mãos, eu tenho mais uma carta de agradecimento. Essa carta, gente, é da nossa ouvinte que acompanha o nosso programa Guardião das Sete Chaves pela internet. Ela acompanha pelo site www.guardiãooxóssi.com.br. Amigo, amiga, tome nota, anote aí www.guardiãooxóssi.com.br. E quem nos escreve é a Cláudia Nascimento Belo, lá da cidade de João Pessoa, na Paraíba. Oh, alô, turma boa aí da Paraíba, meu bom dia. Em sua carta, ela testifica e agradece a essa mãe de Lamar e de Anja. Ela começa assim: é com grande carinho e emoção que escrevo para testemunhar as maravilhas que Deus proporcionou em minha vida. Sou casada há 10 anos e sempre sonhei em ser mãe. Logo que me casei, consegui engravidar, mas levei um susto muito grande durante a gestação que acabei perdendo o bebê. Passados 5 anos, descobri que estava grávida novamente. Tudo estava indo muito bem, até eu fazer a ultrassonografia e saber que a criança estava morta dentro de mim. Chorei muito e não entendia por que aquilo tudo estava acontecendo comigo. Na época, tive depressão e nem podia ouvir falar em gravidez. Foi quando ouvi o programa O Guardião das Sete Chaves. Senti uma luz invadindo o meu corpo. Então, ao som das palavras abençoadas dos sacerdotes, resolvi ir ao Ilê Axé Palácio dos Orixás. Foi quando a mãe de Lamar abriu a mesa com as cartas de tarô e com os jogos de búzio e foi descoberto um trabalho de feitiçaria que tinha sido colocado por um amante do meu marido para que eu não engravidasse. E se isso acontecesse, eu viesse a perder a criança. Mas tudo de ruim em minha vida mudou a partir daquele dia. A mãe de Lamar disse assim: vamos pedir a Oxum e também a Iemanjá, e o seu desejo de ser mãe será atendido. A mãe dela, Mari de Iemanjá, disse: Cláudia, ore comigo. Dourada é a tua luz, assim como o ouro que te pertence. Derrama a tua pureza cristalina, orixá das águas doces. Não permitas que neblina alguma obscureça o meu desejo mais profundo, que é conseguir o amor mais verdadeiro, seguro, eterno e duradouro. Estás presente nas cachoeiras que são sagradas por si só. Portanto, faz com que se apague todo o sentimento de sofrimento. Não verterei nenhuma lágrima por aqueles que não me correspondem no amor. Não sofrerei por ninguém que com mentiras me faltar com respeito, porque não permitirás que frieza, inveja ou ciúmes me traiam. És doce, protetora, suave e vaidosa, feminina e sedutora. Ó, mamãe Oxum, dai-me teu axé, dai-me tua força, dai-me a alquimia como néctar mais sublime, para eu saber como respeitar e venerar. No mel está o teu segredo, que eu saberei utilizar. A partir daquele dia, comecei a usar a água benzida e fluidificada das sextas-feiras. E não demorou muito, eu recebi a bênção que eu tanto sonhava. A bênção que eu tanto queria. Gabriel, meu filho, nasceu lindo e saudável. Só que eu quero deixar um recado aqui para vocês que estão ouvindo esse programa. Programa esse abençoado. Se desejam algo, peçam com muita fé para serem atendidos. Com certeza, Deus vai ouvir você. Deus ouvirá o seu chamado. Também envio uma foto do meu filhinho lindo para vocês colocarem aí na corrente de fé e proteção espiritual. Assina Cláudia Nascimento Belo, da cidade de João Pessoa, no estado da Paraíba. Aí está, meus queridos ouvintes. Só com a água benta e fluidificada que eu, mãe dela Mari de Iemanjá, benzi nos dias de sexta-feira, essa mulher conseguiu encontrar sua felicidade. Ela conseguiu engravidar. E hoje é mãe do garotinho Gabriel. E com os trabalhos feitos direitinhos, é que você, meu caro ouvinte, você, minha amiga, vai conseguir os seus objetivos mais rápido ainda. É por isso que eu, mãe dela Mari de Iemanjá, tenho para mais de 35 anos de Pemba, sempre fazendo bem, sem olhar aqui. O guardião Oxóssi e eu, mãe dela Mari de Iemanjá, somos os maiores conhecedores do Espiritismo no Brasil. Tenha certeza disso. A todos um bom dia e até o próximo encontro. Grande abraço, pessoal. Até o próximo programa. Ah, mas antes, olha, vou dizer os telefones e o WhatsApp para você anotar. Pega aí, papel e caneta. Pegou? Anota. 759-9146-2008 ou 77-99971-9965. Traga peças de roupas de pessoas doentes para que eu, mãe dela Mari de Iemanjá, possa benzir. Espero você e toda a sua família. 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
1: Podia perder o útero. Este é o título da carta, mas mamãe Oxum não deixou isto acontecer. Amigos, amigas, hoje a carta é da Adriane Alves Afonso, de Canavieiras, no sul da Bahia. 30 anos de idade, formada em turismo, procurou um especialista ao sentir dores na barriga e perder peso. Fez ultrassom e foi confirmado câncer nos ovários, que inclusive já havia se alastrado para o útero. Meu caso era grave, diz a Adriane. Ao receber a notícia, a mãe de Adriane, a dona Sebastiana, de 61 anos, ficou desesperada, mas fez um pedido a Deus, determinando que essa luta seria vencida por meio da fé. O oncologista receitou 10 sessões de quimioterapia. Se não resolvesse, Adriane teria que fazer uma cirurgia para remover o útero e os ovários. A dona Sebastiana conta que não deixou isso acabar com a vida da Adriane, pois não perdeu tempo, foi diretamente ao Ilê Axé Palácio dos Orixás, na cidade de Itabuna. Sem, porém, abandonar o tratamento médico, nesse caso, a cartomante Dela Mari de Iemanjá jogou as cartas de tarô várias e várias vezes. Foram quase 25 minutos até que veio a confirmação. Um trabalho feito, feito esse trabalho para tirar a vida da Adriane, que estava super doente. Foi feito para os remédios não darem resultados, mas a cartomante Delamare de Iemanjá recebeu as forças da mamãe Oxum e disse:
2: Oxum, a minha deusa dos rios, é a minha mãe verdadeira.
1: Senhora das cachoeiras, ó linda e maravilhosa.

0: que Adriane seja abençoada com a tua bondade e justiça. E em nome de Olorum, muitas vezes aclamamos por todos aqueles que te amam. Peço a ti que neste momento de dor, que derrame sobre Adriane e Oxum o teu olhar misericordioso. Que as tuas águas aclamem a sua nobre alma e que neste momento ela receba a graça que tanto espera. Que assim seja. Oraiê e Oxum. Em seguida, a cartomante Delamar e de Iemanjá disse: me tragam 7 pêssegos bem bonitos, mel para regar os pêssegos e a canela. 7 pedaços de canela em pau, 7 margaridas brancas, água mineral 500 ml, meio litro. 7 velas amarelas, 7 folhas de couve. Opa, eu só posso falar até aqui, pois o jeito da cartomante Delamar e trabalhar é um segredo de família. Um segredo de pai passado para a filha. O mestre Barbosa passou para ela e ela só poderá passar para uma filha ou um genro. Bem, feitos os trabalhos, arriados os despachos, com muita fé, aos poucos comecei a perceber sua melhora. Relembra a mãe, a dona Sebastiana. Foram 21 dias de muita luta. 21 dias lá no Ileaxé, Palácio dos Orixás. Adriane fez outra ultrassonografia. Ficou comprovado que o câncer havia desaparecido. Ela estava curada, curada, mesmo sem ter feito quimioterapia ou cirurgia. Para provar a quem tenha dúvida do milagre de Deus, minha filha faz testes a cada 6 meses, afirma dona Sebastiana. Carta de agradecimento da Adriane Alves Afonso, de Canavieiras, no sul da Bahia. Amigos, eu sou Raimundo de Araújo, apresentador oficial do programa O Guardião das 7 Chaves, e eu sinto muito orgulho em ter você como amigo, como amiga, como ouvinte. Continue ligado. O programa O Guardião das 7 Chaves continua. Um grande abraço e até o próximo encontro. Tchau, pessoal.
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1: Muito bom dia, minha gente. Muito bom dia, amigo. Muito bom dia, amiga. Estamos chegando com o nosso café com notícias. Toma um cafezinho. Um dedinho de prosa, vamos? Vamos, senhoras e senhores. Vamos lá, vamos trabalhar. O nosso café com notícias está começando hoje, quinta-feira, 8 de outubro. Eu sou o Jota Pinheiro e você está acompanhando a nossa emissora Rádio Pontal FM de Carinhanha para todo o Brasil. Neste horário, muita gente acompanhando o Jotão pelo aplicativo da rádio, pelo site ou pela nossa sintonia 91.5. Onde você estiver, que você tenha um dia especial, um dia abençoado, você e sua família, onde quer que esteja. Bom dia, amigo, bom dia, amiga. Café com Notícias começando. Ei, você aí, vem com o Jotão. E para quem já acorda cedo, vamos cantar.

Muito bom dia, Deus abençoe a todos nós, a gente aqui, você aí, as nossas famílias, hoje e sempre. Bom, daqui a pouquinho vamos conversar com o vereador Luan do Povo. Como já foi divulgado ontem, hoje, às 7h20, daqui a pouquinho mesmo a gente vai bater um papo com o vereador Luan do Povo para falar um pouco sobre política, sobre eleições. Eleições que começam a ganhar mais intensidade amanhã através dos horários no rádio e na TV. Então já se prepare, a partir de amanhã, sexta-feira, você já acompanha as informações, as propostas dos candidatos, no nosso caso aqui, segundo turno, Lula e Flávio Lula, nos horários de manhã e também meio-dia. 7 horas e meio-dia. Por isso a gente vai ter uma alteraçãozinha no horário de começar o jornal, mas é menor do que durante o primeiro turno, tá mais rápido. 7h13, Café com Notícias, 7h13, senhoras e senhores. Vamos fazer o seguinte, vamos aqui com os nossos parceiros de empresas que estão com a gente e daqui a pouquinho já a gente já traz o vereador, pode ser, produção? Pode, então vamos lá. 7h13, é ligeirinho assim, ligeirinho mesmo. Então vamos trabalhar. 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
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Deixa eu trazer um recado aqui sobre um leilão beneficente de Alberto, aí da região dos Carneiros, Cheira Cabelo. Leilão beneficente ao Roberto Silva Dourado. Então vamos ajudar o Roberto a realizar sua cirurgia. Ele sofreu um acidente de moto na BR-030 e precisará passar por um procedimento cirúrgico. Portanto, o leilão acontece agora sábado, lá no Cheira Cabelo, Vila São José Cheira Cabelo, às 19h30, lá na residência de Silvânia, no Cheira Cabelo. Portanto, estão todos convidados, amigos aí da região inteira, para participar do leilão em benefício à saúde de Roberto Silva Dourado. Com familiares nessa região toda do Cheira Cabelo, Carneiros, a região embaixo do Mucambo. Então é isso aí, o leilão é dia 10, sábado, lá em frente à residência de Silvânia, no Cheira Cabelo. Notou aí? Pronto, começa às 19h30. 7:18 no nosso Café com Notícias. Deixa eu abraçar aqui Ivanildo Santos. Badia, Ludmila, bom dia para vocês em Malhada, Bahia. Vamos lá, diretor, vamos lá. 7:18, nosso Café com Notícias também está em nome da emplacadora Carinhanha, emplacamentos, transferências, checamentos, emplacadora Carinhanha. 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Sindicato Rural de Malhada informando que o prazo do Garantia Safra foi prorrogado para inscrições. O novo prazo agora é dia 21 de outubro. Procure o Sindicato dos Trabalhadores Rurais, Agricultores Familiares de Malhada ou Delegacias Sindicais de Canabrava e Pau D'Arco. Não deixe para a última hora. 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Deixa eu informar que hoje, 12h20, aproximadamente, vamos ter uma entrevista com o Léo do Luana. Deixa eu atualizar aqui as agendas de entrevistas. O diretor Lourival Araújo já me informou, só atualizar as informações. Então vamos lá.
12h20 hoje, vamos ter uma entrevista com Léo do Luana, no Jornal da Pontal. Sexta-feira amanhã, vamos estar recebendo aqui o padre Alain, para falar dos festejos Nossa Senhora Aparecida, e também vem com ele o presidente da Colônia Z33 DI. Então, amanhã, meio-dia, padre Alain, para fazer os convites dos festejos, e o presidente da Z33 DI, que vai também falará sobre a procissão fluvial aí nas águas do São Francisco. Tem também uma, e amanhã vamos receber, amanhã sexta, vamos receber o secretário aí de cultura, Naldinho, para falar sobre a final do campeonato de futebol. Então, Naldinho vai estar com a gente amanhã também, meio-dia. Combinado? Combinado. 7h23, Café com Notícias no ar. Onde você estiver, que você tenha um dia especial. Aquele dia abençoado, você e sua família. Vamos lá, 7h23, Café com Notícias apenas começando. Bem, já chegou por aqui o vereador Luan do Povo. Vamos aqui então já nos preparar para esta conversa, um bate-papo rápido aqui, para a gente atualizar as informações. Você que está com a gente aí, ó. Já estamos falando da previsão do tempo. Então vamos falar da previsão do tempo. Vamos ver se aquela previsão de chuvas ela continua agora para final de semana que vem, 16. Será que ainda mantém? Vamos só dar uma conferida. Bom, para hoje. Temperatura oscilando na casa de 22 de mínima, 37 graus de máxima. Na semana, pelo menos até sábado, a temperatura se mantém assim, na casa de 21, 22 de mínima, máxima de 37. Agora domingo, final de semana, dia 11, já esquenta um pouco, vai para 38 graus de máxima. Dia 12, aumenta mais um pouquinho também. Agora semana que vem, no começo da semana que vem, 13, 14, 15, aí a temperatura já sobe. Inclusive, os termômetros podem marcar aí 41, 42 graus. Pode chegar essa temperatura? Pode. Na semana, 13, 14, 15, pode chegar. E a informação sobre chuvas é que ainda permanece a previsão. A possibilidade de chuvas começando aí sexta-feira, dia 16. Tem uma previsãozinha aqui para 16, 17. Tem até um volume bom, dia 19, dia 20, marcando 19 milímetros e 16 milímetros. Se vai chover ou não, a gente não sabe, gente. Só Deus sabe, mas estamos falando de previsão. Lembro que o nosso ciclo chuvoso começa nesta fase, do dia 15 em diante. Então, caso se confirme a previsão, poderemos ter chuvas já no início da estação chuvosa oficial. Então tem previsão, tem possibilidade. Amigo Vanderlino, vem, Vanderlino, tem previsão aí, ó. Vem pra cá, Luan do Povo, 7h25 no nosso Café com Notícias, 7h25, você que tá com a gente, uma ótima manhã de quinta-feira, 8 de outubro, senhoras e senhores. Jota.

0: Vamos nessa, minha gente. 7h26, nosso Café com Notícias no ar. Deixa eu conversar com o Luan do Povo. Está aqui o vereador. Ele que, até o momento, é o vereador mais bem votado da história de Carinhanha. Carrega esse peso, essa responsabilidade, ou essa missão, ou os três juntos. E está aqui com a gente para falar sobre política. Nós encerramos no domingo passado agora, o primeiro turno das eleições, onde foram muitos votos, né? Voto para presidente, voto para governador, dois votos para senadores, voto para deputado federal, deputado estadual, então foram muitos votos. Nessa campanha, eu diria que uma das campanhas mais acirradas, onde o voto, especialmente o voto do deputado, foi o voto mais disputado, foi assim uma loucura. Muitos candidatos representados na região, apoiados também por lideranças da região. Então foi, a disputa foi voto a voto. Eu imagino que quem passou aí de 200 votos para seu candidato deve estar soltando foguete até agora, porque realmente é uma eleição, uma votação muito disputada e muitas lideranças aí nessa empreitada, nessa missão, buscando voto a voto para os seus representantes, os seus representados. Luan do Povo, seja bem-vindo ao nosso Café com Notícias, tudo bem?
1: Bom dia, Jota, bom dia a todos os amigos e amigas ouvintes da Pontal FM. É um prazer estar aqui, né? A gente agradece primeiramente a Deus por mais uma oportunidade e graças a Deus, tudo em paz.
0: Graças a Deus. Como é que você avalia, antes da gente entrar na questão pessoal, Luan, liderança Luan, deputados Luan, como é que você avalia essa eleição, Luan do Povo? Eu até já fiz aqui algumas observações do meu ponto de vista dessa disputa de voto a voto, uma eleição muito difícil, na minha percepção, mas você que esteve de dentro, né, dessa disputa buscando voto para seus deputados, como é que você avalia que foi essa eleição aqui em Carinhanha, especialmente?
1: Jota, na minha avaliação, essa eleição agora foi ou igual ou mais disputada do que a eleição de 2024. Por incrível que pareça, por ser uma eleição de deputados, né, teve bastante lideranças apoiando diversos candidatos. Fazendo uma pesquisa aqui, mais de 50 deputados, tanto estaduais como federais, tiveram voto aqui em Carinhanha, com expressividade. Então, assim, foi uma campanha bem difícil, né, e como eu te falei, foi bem disputada a questão do voto para os deputados.
0: Então a minha fala ela tem
1: com certeza,
0: tem acerto, muito
1: com
0: bem,
1: com certeza.
0: Tá bom, 7h29, Café com Notícias, 7h29, Luan do Povo está aqui com a gente. Em relação, se tem muitos candidatos, tem muita disputa, vocês lideranças foram muito assediadas assim de repente por candidatos, digamos, eu sei que você apoiou o Bacelar e
1: o Osni
0: Cardoso, mas além desses, teve, que já são deputados que você acompanha já há bastante tempo, né?
1: Uhum.
0: Mas, tirando esses dois, houve algum tipo de assédio ou de propostas, de conversa para que você apoiasse também outros deputados nessa caminhada?
1: Aconteceu sim, Jota. Aconteceu sim, né? Vários deputados procuraram a gente, mas eu sempre falava, eu tenho um compromisso. Se isso é bom ou ruim para mim, mas eu vou seguir no meu compromisso que eu fiz, né? Tanto Barcelar como Osni, eu fiz um compromisso com eles desde a minha política de 2024. Falei, ó, dando certo, vou apoiar vocês. Eu sabia que era um pouco complicado, porque assim, Barcelar, ele não é da região aqui, não tem representatividade na região, mas eu falei, eu vou assumir, e não fiz compromisso de voto para eles. Como ele falou, Luan, se você me dá um voto ou mil votos, para mim é a mesma coisa. Então foi esse a missão, tanto ele como Osni, que a gente fez.
0: No caso, são deputados da base governista.
1: Da, né? Base governista. Barcelar é do PV, né? Deputado federal. E o Osni, deputado estadual do PT.
0: Muito bem. Luan do Povo está aqui com a gente. Em relação aos deputados, você está satisfeito com a votação? Uma votação que atendeu sua expectativa dentro desse contexto todo? Como é que foi?
1: Jota, demais, demais. Eu vim aqui e quero agradecer a cada pessoa, a cada trabalhador, a cada jovem, a cada liderança, a cada pessoa que mais uma vez confiou no nosso trabalho. O nosso deputado federal, Barcelar, como eu falei, não tem representatividade aqui. Infelizmente, não conseguiu vir aqui.
0: Não tinha, né?
1: Não tinha, né? Agora, né? E teve 458... Jota, foi uma campanha difícil.
0: Encosta assim.
1: Infelizmente, A gente
0: isso, não, aí,
1: isso. A gente não conseguiu ir em todos os lugares, em todas as casas, em todas as pessoas onde a gente fez algum trabalho, onde a gente tem uma amizade, não consegui. Por conta do tempo, da correria, do próprio desenrolar do nosso mandato. Mas assim, eu fiquei extremamente feliz e assim, confiante de que a gente tem que cada dia mais, né, trabalhar. E também o nosso deputado Osni Cardoso, que foi apoiado por mim, pelo colega vereador Ricardinho dos Teclados, que teve também 708 votos. Né? Então assim, a gente fica muito feliz analisando dentro do contexto onde lideranças políticas fortes aqui em Carinhanha não deram aquela quantidade extraordinária de votos. Então assim, a gente que não teve aquela estrutura forte de campanha, né, não teve muito recurso, então assim, a gente fica, eu estou extremamente feliz que foram pessoas que acreditaram no nosso trabalho. Então assim, só felicidade e gratidão. Eu fiquei triste porque, infelizmente, nosso deputado federal Barcelar não conseguiu a reeleição, mas foi bem votado, teve mais de 100 mil votos, né? E extremamente feliz pelo nosso deputado Osni Cardoso, que foi eleito e bem eleito. Saiu de uma eleição de 2022 de 77 mil votos para agora 89 mil votos. Então, assim, é só gratidão e o compromisso de trabalhar cada vez mais por Carinhanha.
0: Tudo bem, 7h32, Café com Notícias, Luan do Povo está aqui com a gente, vereador de Carinhanha, agradecendo aí a votação e falando um pouco sobre política com a gente. Luan do Povo, você que está nessa caminhada, como é que está o trabalho de vereador? Deixa eu aproveitar aqui, a gente até puxou um assunto ontem, mas não precisamos criar polêmicas, até porque a informação não necessariamente precisa ser baseada em polêmicas ou em sensacionalismo, precisa ser informação e ponto. Mas vamos lá. Ontem nós puxamos aqui no jornal, e eu vou aproveitar que você está aqui presente com a gente, nós puxamos no jornal ontem meio-dia a pauta reeleição de Câmara de Vereadores. Foi uma pauta, eu vou até resumir o que eu falei ontem, aproveitando sua presença aqui, e também todo mundo ouviu, então não é segredo. Vamos lá, o que eu falei ontem sobre reeleição de Câmara. Deixa eu só retomar minha pauta aqui de ontem em relação a esse assunto. Eu falei sobre reeleição de Câmara, que é um assunto já vem discutido aí, entre, além da reforma da reeleição de presidente de Câmara, também a nova lei orgânica, o regimento interno, isso tudo está em discussão. Mas um ponto, alguns pontos chamam mais atenção do que outros. E um dos pontos é a reeleição de presidente de Câmara. Eu informei aqui, se eu estiver errado, você pode me corrigir, fique à vontade. Eu informei que já assinaram a proposta de lei. Onde são favoráveis, isso que eu falei ontem, onde são favoráveis aí a reeleição de presidente de Câmara, onde eu informei Danilo do Marrequeiro, eu até pedi, ó, se vocês não for, se o que eu falar aqui não proceder, pode mandar um áudio pra gente, 30 segundos, que eu vou colocar esse áudio no ar.

0: Né, analistas da área, o pessoal que o jurídico que entende dessa, eu diria, dessa pauta tão apreciada pela população que é a Câmara de Vereadores, não para ir nas sessões, mas as discussões sobre Câmara, porque as sessões são bem vazias, mas a discussão sobre Câmara, ela é bem intensa. Então são 5 votos. Nesse sentido, faltariam aí 3 votos, um total de 8, para essa proposta de reeleição de presidente de Câmara passar. Aí faltam os votos. Isso aqui eu não tenho informação, mas nós vamos tocar nesse assunto aqui. Ricardinho, qual a posição de Ricardinho? Não sabemos, ainda não, mas o espaço está aberto. Nós já pedimos, inclusive, através da nossa reportagem, para que enviasse a posicionamento. Ricardinho não se manifestou ainda. Euvaldo, dona Didi, há informações de pessoas próximas a ele que ele é contrário, totalmente contra a reeleição. O vereador Euvaldo, ele em outro momento já comentou que era contrário, mas pessoalmente para a gente ainda não falou, mas em outro momento ele já confessou que é contrário à reeleição. Mas pessoas próximas a ele garantem que Euvaldo é contra, totalmente contra a reeleição. O que mais? Jutaí Boca Rica. Não temos a informação aqui se é contra ou a favor, o espaço está aberto também. E os vereadores de oposição, Pi e Antônio Carlos, que poderão ser contra ou a favor também, até porque o futuro a Deus pertence. Hoje, o presidente da Câmara, doutor Washington, é filho da prefeita Chica do PT, que certamente, passando essa proposta, tentará uma reeleição natural e normal. Claro que, certamente, questionamentos vão surgir. E a sua posição, Lom, você é a favor, você é contra a reeleição de presidente de Câmara e por quê?
1: Jota, eu sou contrário, né? Peraí. Jota, eu sou contrário, né, à questão da reeleição da Câmara. Tenho total respeito com o presidente, com todo mundo, mas como no momento em que a gente vota, a gente tem um direito de ser votado. Não significa que vai ser eu o candidato, mas assim, tem que ter oportunidade para todos. Enquanto o Brasil está discutindo essa questão do fim da reeleição, não tem por que a gente seguir em contramão. É algo legal? É. Tem respaldo no STF, tem tudo, como no Congresso Nacional tem reeleição. Mas eu, Luan, vejo no atual cenário político, esse assunto já causou tanta polêmica, tantas brigas na Câmara de Vereadores, e a gente não pode repetir isso. Tem tanta coisa importante para a gente discutir na Câmara de Vereadores, que a gente precisa agir mais, estar mais presente nas comunidades, ouvir mais a população, chegar mais próximo à população, que eu acho que essa pauta aí não está, né, no momento certo de discutir. Mas o meu posicionamento, independentemente de quando for votar ou não, é contrário à reeleição. Não sou contra a lei orgânica, sou favorável, participei, né, da questão da atualização da lei orgânica, sou a favor das emendas impositivas para os vereadores, que hoje é um novo fenômeno, e isso é algo bom, que a gente vai poder, o vereador é aquele que está presente no bairro, está presente nas comunidades e que vê a dificuldade do povo. Então assim, a gente poder destinar parte do orçamento para resolver aquele determinado problema, isso é extremamente importante para a gente fortalecer o nosso mandato, que como, às vezes, Jota, muitos não entendem. O vereador tem um papel legislativo. A gente ainda faz muita coisa além das nossas funções, né? Mas a gente não tem a caneta de chegar, não, vamos arrumar tal estrada, agora as máquinas vão lá. Infelizmente, a gente não tem esse poder. A gente queria de poder resolver mais situações, né? Mas essa questão. Então, para resumir, meu posicionamento é contrário à reeleição.
0: Tudo bem, 7h39. Então temos aqui mais já uma informação. Agora sim, né? Acredito que o primeiro posicionamento é contrário à reeleição. Parece que é um receio. Eu não vou particularizar aqui, mas parece que é um receio dos vereadores se pronunciarem publicamente. Até David Porto trouxe esse questionamento ontem, quando vocês vereadores querem uma entrevista, vou te colocar no meio também, vocês procuram a rádio, né? Tem aquele cuidado de ligar para um, ligar para outro, preciso de um espaço aí, consegue uma agenda para eu poder falar de minhas ações, o que é legítimo e justo. Só que quando a gente precisa de uma informação simples, ou seja, nesse caso aqui um sim ou um não, o que seria algo relativamente tranquilo dentro de um processo democrático, os vereadores ficam fugindo. Você não fugiu, você já, tanto que respondeu aqui.

0: sem titubear. Mas acontece que nesse momento não há posicionamentos, não há informação. E eu vou reforçar aqui na sua frente, Luan, e com os nossos ouvintes. Vereadores, vocês que estão acompanhando a gente, por se tratar de uma pauta para a população, é uma pauta que gera um certo questionamento, porque vocês não podem se pronunciar se são favoráveis ou contrários. Até para a população também ter um entendimento da posição de cada um de vocês. Não quer dizer que está errada. Se vocês forem votar, sim, posição de vocês. Votar não, posição de vocês também. Mas envie para a gente, por gentileza, o que nós solicitamos já com a nossa reportagem, se vocês são favoráveis ou contrários à reeleição de presidente de Câmara. A votação, ela é secreta, Luan? É votação? Não é secreta, não.
1: É aberta.
0: É aberta, né?
1: Vai ser, acredito que até a última sessão deste ano, né, para ser votada.
0: Ah, então tá. Não tá longe não, viu?
1: Não, falta apenas o quê? Menos dois meses,
0: Não, né? Tá longe não. Claro que a gente tem eleição aí agora, né, chegando. Mas vamos lá então, 7h41, agradecer você pela presença. Só para reforçar que as pessoas sempre têm essa dúvida também, mas
1: sim.
0: Imagino que não precise também de muita coisa para responder. Mas você continua como vereador de situação, ou de oposição, ou vereador independente.
1: Jota, como eu falei, todo mundo sabe que eu faço parte de uma federação, né? Eu sou do PV, faço parte de uma federação, né, que composta pelo PT, PCdoB e PV, né? E sempre gosto de trilhar, como vou fazer, sempre fiz e vou continuar mais, trilhar uma trajetória própria. Não estou aqui falando que eu sou contra A, contra B, a favor de A e B, não. Entendeu? Vou querer trilhar meu caminho. Não significa que eu sou contra a gestão, contra a prefeita ou a favor de outros grupos políticos, não. Quero começar a trilhar minha trajetória, né? O que for de votar, a gente vai votar. Tranquilo. Como foi na questão da votação do empréstimo, né? Que teve muita gente que não entendeu, não. Depois a gente mostrou, explicou por que a gente foi favorável ao empréstimo e está aí acontecendo a obra do centro administrativo e tem outras para acontecer. Então, quando a gente... E agora, como a reeleição não é... Meu posicionamento é contrário. Se isso vai ser bom ou ruim, paciência. Mas a gente tem que ter esse posicionamento, como eu tive do empréstimo, como eu tive agora sobre a reeleição e entre outras pautas que vai vir, que ainda tem 2 anos. E falar aqui para você, Jota, e para todos os ouvintes. Eu quero trabalhar mais ainda nesses 2 anos. Mostrar realmente, porque o nome Luan do Povo, trabalhar incansavelmente, né? A gente sabe que tem uma perca agora com o nosso deputado federal, mas mesmo assim a gente vai estar de mãos juntas com a população, trabalhando e correndo atrás.
0: Ô Luan, você tem declarado aí, já não é segredo também, tanto que já nos bastidores se ventila também, da sua possível candidatura a prefeito de Carinha. Hoje, meio-dia, nós vamos entrevistar, 12h20, vamos entrevistar Léo do Luana, que já é declarado, já foi candidato a prefeito. Sim. Da cidade 2 vezes, deve tentar agora novamente mais uma candidatura, e é uma liderança de oposição que também já tem feito um trabalho focado, isso não é segredo também, é público, é notório, focado na disputa da prefeitura municipal. Você tem declarado aí, já abertamente também, que tem esse objetivo, não é nem mais sonho, porque isso. Sonho, a gente fala assim, sonho, um dia eu serei isso, eu vejo que você, pelas suas declarações, inclusive com o próprio governador, você já teve com o Jerônimo, já declarou isso para o próprio governador, que você será candidato a prefeito de Carinha. Como é que você espera chegar nesse objetivo?
1: Jota, como eu falei, eu tenho essa missão sim, e a cada dia que passa a gente está lutando mais para essa missão. Essa missão de um dia chegar ao poder executivo do município. A gente não sabe quando será, mas eu vou trabalhar incansavelmente, e como você falou, como que eu quero chegar? É trabalhando. Trabalhando, lutando, mostrando para a população que a gente é uma liderança política, a gente tem a vontade de poder contribuir mais por Carinhanha, porque eu sei que como vereador a gente é limitado, como prefeito eu não vou resolver tudo, mas a gente tem um acesso a mais recursos, mais instrumentos que possam melhorar ainda mais a vida da população. Talvez não seja agora em 2028, talvez seja na próxima eleição, mas a gente vai lutar para ser. E você falou certo, já falei com o nosso governador Jerônimo Rodrigues, que eu também fico muito feliz de ter contribuído para a reeleição dele, de ter empenhado na campanha dele. Eu agradeço a cada pessoa que confiou o voto no nosso governador Jerônimo Rodrigues. Eu falo aqui, respeito também todos aqueles que, né, votaram no ACM Neto, votaram em outros candidatos. Tem muitas pessoas que são meus amigos, pensam diferente. É assim que a gente vive na democracia. Não é um melhor que o outro, não. Cada um tem a sua escolha e opinião política. Eu tenho a minha escolha, que foi apoiar e lutar pela reeleição do governador Jerônimo Rodrigues, o qual eu tenho aquela amizade, eu tenho um conhecimento, tenho uma amizade com os assessores dele, então não tinha por que eu apoiar outro grupo político. Então, assim, Jota, a gente vai trabalhando nisso. Foi como o governador Jerônimo Rodrigues nos ensinou. Pé no chão, fé em Deus e muito trabalho. Foi com isso que ele foi eleito a primeira vez e foi reeleito agora com mais de 1 milhão de votos de frente. É assim que a gente vai fazer a nossa política.
0: Obrigado, Luan do Povo. 7h46, um abraço. Vereador Luan do Povo aqui com a gente no nosso Café com Notícias.
1: Obrigado, Jota, e obrigado a todos os amigos e amigas da Rádio Ponto FM. Que Deus nos abençoe e bora pra luta.
0: Eu volto daqui a pouco, gente. 7h46, nosso Café com Notícias está no ar.
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0: Minha gente, muito bom. Agora 7h51 no nosso Café com Notícias, 7h51. 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Daqui a pouco a parte 2 do nosso Café com David Porto. 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Clínica Acolher. 7h53, o nosso Café com Notícias, 7h53. 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Senhoras e senhores, 7h55, Daqui a pouco também tem Bom Dia Pontal com Mário Sérgio, hoje 12h20. Temos uma entrevista com Léo do Luana, então você já se prepare aí para acompanhar também 12h20.

0: 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Cadê o João Rocha? Abraço, João Rocha, acompanhando a gente lá na Rua Bahia. Obrigado pela audiência. Isso aqui é todo dia, né? Todo dia João Rocha está ligado com a gente. 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Senhoras e senhores. Vamos lá dar sequência ao nosso programa. Você que está com a gente. Olha, ainda cobranças aqui sobre a entrada da cidade, da rotatória do... da ponte até a entrada da cidade. Esse local aí, vamos dar um tempinho, deixa eu terminar a eleição. Foi o prazo que o secretário de obras Raimundo Primo pediu. Depois passar a eleição, já vai ter novidade. Vamos aguardar. Aguenta só mais um pouquinho aí pela questão da legislação eleitoral, da questão de campanha. Espera terminar as eleições que a gente vai voltar a retomar esse assunto e fazer essas cobranças aí. Entendemos que é um trecho pequeno. É um trecho que não seriam recursos extraordinários, impossíveis o município realizar por conta própria, mas como há um entendimento que deve ser feito com recurso do governo do estado, então aguardaremos aí, dentro do planejamento da Secretaria de Obras, entender o que vem pela frente. Espero que seja algo condizente com a cidade, com a beleza da cidade, a beleza natural da cidade e também com a expectativa das pessoas que usam aquele trecho todos os dias e várias vezes ao dia. Tanto quem passa de carro, de moto, bicicleta, caminhada, ali é um ponto, eu diria, estratégico de acesso à cidade e também de lazer. E como tal, precisa de uma atenção especial do poder público. Além do mais, também é uma questão de segurança. Ali é muito perigoso você que faz caminhada ou pedala naquele trecho, sabe do que eu estou falando. Tem horas que os carros endoidam ali, é carro na contramão, de um lado, do outro, é poeira na cara, isso não, simplesmente não é compatível com o perfil da cidade que a gente quer e precisa. 8 horas em ponto no nosso Café com Notícias, 8 em ponto. 8 horas em ponto no nosso Café com Notícias. Eu me despeço por aqui, eu volto meio-dia e hoje tem entrevista com Léo do Luana. Até mandou aqui o card, ó, entrevista, foi Léo, foi? Entrevista com Léo do Luana, hoje, é hoje, viu Léo, o card, ajusta o card, é hoje, Bote aí, corrija aí com o pessoal do marketing. É hoje. Hoje, meio 12h20. Isso, corrija aí. Tá aqui amanhã, não. É hoje, meio-dia. Então vamos lá, vamos lá, vamos lá. No nosso Café com Notícias. 8h. Alô, Alexandre Osório. Bom dia, Alexandre Osório, nosso maratonista. Cadê Tony Bike? Maratonista e agora no meio do ciclismo, hein? Isso aí. Vamos pra cima. Raimundo Magalhães. Bom dia, Magalhães. Tá ligado com a gente também, hein? Ô, gente, lembrando do leilão beneficente, a cirurgia de Roberto Silva Dourado. O leilão será dia 10, sábado, às 19h30, em frente à casa de Silvânia, lá no Cheira Cabelo. Então, a região aí que está acompanhando a gente, bota na agenda leilão beneficente, a cirurgia de Roberto Silva Dourado. O leilão 19h30, lá em frente à casa de Silvânia, dia 10. Sua participação faz toda a diferença. Abraçar aqui Pedro Dourado também, ligado com a gente. Muito bom. Um abraço, gente, até meio-dia. David Porto vem aí com a parte 2 do Café com Notícias.
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1: Olá, bom dia. 8:08, programa Jornal, primeira hora, seu café com notícias, segunda parte. Meu nome é David Porto, muito bom dia. Vamos até às 8:30 com muita informação e também contando com a sua participação no 3485-2041. Você manda a sua mensagem, vai interagir com a gente, mandando aí a sua pergunta, a sua crítica, o seu elogio. E estaremos aqui juntos para estarmos tentando dar um jeito na situação, tá? Que Deus proteja o nosso dia. E vamos falar sobre assuntos importantes. Antes... Antigamente, um cidadão, ele cometia um crime na região e depois seguia para outra. Esse crime, ele às vezes ficava impune. Por que, David? Há 50, 40, 30 anos atrás, nós não tínhamos uma disseminação da globalização, principalmente a tecnologia, era menor. Existia um período em que a Globo exibia um programa chamado Linha Direta, se lembra? Pois é, naquele período de 2000, no ano 2000 a 2005, a Linha Direta exibiu um programa falando sobre uma chacina que aconteceu em Minas Gerais. Essa chacina, onde um homem matou a esposa, matou o cachorro, matou, salvo engano, um ou dois, um irmão e um cunhado, e fugiu do local, na região de Brumadinho, Minas Gerais, se lembra? O homicida foi o Valdir. O Valdir, ele ficou um bom tempo escondido no povoado da região de Serra João Alves. O pessoal não conhecia, não sabia quem era, não tinha rede social para saber da informação, a divulgação. Naquele momento ele estava no momento da que ele cometeu o crime, ele tinha descoberto, ou pelo menos suspeitava, que a esposa estava o traindo. Ele também suspeitava de que seus próprios irmãos e familiares estavam acobertando a prática. Ele matou a mulher, a facada, enterrou no quintal. Depois o cão que eles tinham começou a cavar. Ele matou o cão, enterrou também no quintal. E aí os outros, as pessoas até chegaram lá para ver a situação. Eu lembro que ele matou um irmão, salvo engano também, um ou dois cunhados. E aí, o que aconteceu? O programa Linha Direta, exibido naquele período, falou sobre o caso. E alguém lá no povoado de Serra de João Alves assistiu a reportagem e reconheceu. Valdir estava utilizando o mesmo nome. Utilizando o mesmo nome. Por conta disso, graças ao programa da TV Globo, ele foi localizado. Fez uma denúncia, a polícia chegou no momento que ele estava trabalhando, capturou, levou para Minas Gerais. As informações que nós tivemos naquele período é que, diante do crime, né, foi bastante, criou uma comoção muito grande, e Valdir tinha sido linchado assim que chegou no estado, assim que chegou na cidade. Essa foi a informação. Hoje, até procurei nas redes sociais mais detalhes sobre a prisão, mas não encontrei. Mas foram essas as informações que nós tivemos naquele período. O porquê, David, que você está falando sobre isso? É porque hoje a situação é diferente. Apegue ao estudo, à educação, porque a educação, ela impede esse tipo de crime. Se você estuda, você tem uma educação, você vai entender que essa não é a solução para alguns problemas. Entendeu? E principalmente porque estou falando sobre esse caso. Agora são 8:12. Porque não é mais fácil se esconder em outras localidades depois de cometido crimes como era antes. Talvez Valdir ficou anos sem ser descoberto, vivendo tranquilamente. É, trabalhava, fugiu de Minas para a Bahia, uma região isolada, que era a região de Serra de João Alves naquele período. Mas hoje você tem redes sociais que mostram tudo, toda a localidade tem os sites, tem os veículos de comunicação nacional, tem as TVs, os rádios, trabalhando com as informações o tempo todo. Hoje aconteceu um crime lá em Minas Gerais, nós estamos sabendo aqui no mesmo momento. Automaticamente o site daqui pega a informação, se tiver ligação com a gente vai divulgar. Naquele período não, mas hoje sim. Então preste atenção. Um homem que tinha um mandado de prisão expedido pela Justiça do Estado de Goiás foi localizado e preso na manhã dessa quarta-feira, dia 7 de outubro, aqui na vizinha cidade, ou vizinho povoado de Serra do Ramalho, no oeste da Bahia. Segundo as informações da Polícia Militar, a ocorrência ela foi atendida pela Ronda Maria da Penha, com apoio da Ronda Rural da 38ª Companhia Independente de Polícia Militar. Por volta de 8 horas, a equipe realizava uma visita de acompanhamento relacionado a uma medida protetiva de urgência naquela região de Agrovila 03, quando identificou a presença de um homem relacionado à ocorrência de violência doméstica. Durante a consulta ao sistema policial, foi constatado a existência de um mandado de prisão contra ele, expedido lá pela Justiça Goiana. Com o apoio dessa ronda rural, os policiais realizaram uma diligência e localizaram um indivíduo no povoado de Tapera. Tapera, lá em Serra do Ramalho. Conforme registrado na ocorrência, ele foi informado sobre a ordem judicial e se apresentou voluntariamente sem oferecer resistência. Após a prisão, a equipe realizou contato com a mulher protegida pela medida e conduziu o homem e também a vítima ao Núcleo Especializado de Atendimento à Mulher, também conhecido pela sigla NIA. É lá em Bom Jesus da Lapa, onde ele foi apresentado. A ocorrência foi passada à autoridade policial, no caso o delegado de polícia, e as medidas foram adotadas. Mais uma prisão realizada, e a gente traz para você que está acompanhando o programa. 8h15, entendeu a situação? Antigamente, para a polícia rodar numa zona rural, tinha que ter tido um massapé de faca dos grandes. Sem contar que antigamente tinha uns policiais corruptos que só eles. Você dava uma galinha aqui, pronto, comprou o policial. Delegados calça curta, nem se fala. Delegados calça curta naquela região, região de Malhada mesmo, era o trem mais corrupto que tinha. Ah, eu vou te dar um bezerro. Pronto, você tá livre, meu irmão. Você não cometeu nada. Rapaz, eu tô aqui com uma terra em tal lugar assim. Nós combina aí pra nós tomarmos a terra de fulano. Tamo junto, meu parceiro, a terra é sua. Desse jeito. Você viu aí um chefe da Polícia Militar foi preso recentemente aqui no estado da Bahia, que comandou inclusive uma companhia aqui do Oeste. Corrupção naquele período era maior. Naquele período a polícia, o delegado ali era o secretário de segurança pública, pelo menos sabia que existia esses municípios do interior. 8h17, e você, o que você acha sobre isso? Mande aí, pegue seu telefone, digite 3485-2041, salve, agende aí, Rádio Pontal FM, e mande a sua mensagem pra gente, mande a sua opinião sobre isso que eu falei aqui, do começo do programa até agora, tá bom? Deixa eu ver quem está com a gente aqui no Jornal Primeira Hora, o seu café com notícias, com informações. 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Tá certo, Jornal Primeira Hora, seu café com notícias, é muito bom ter a sua companhia. Vamos dar um giro pelo país, falar sobre política, falar sobre o que vem sendo o maior destaque no Brasil. Saturno está mais brilhante e fácil de ver no céu. É, pronto, que bom. Como insetos gigantes ressurgiu na Nova Zelândia após espécie quase desaparecer? Rapaz, tem um grilo aqui do tamanho da mão do cara, viu? Bombardeio russo contra ônibus com civis na Ucrânia deixa 33 mortos e 18 feridos. É, a guerra está se transformando aí numa verdadeira guerra. Já começaram a atacar, inclusive, até alvos civis. Na guerra, existe uma, como se fosse uma ética, que é um código de ética, na verdade, que os bombardeios, as ações militares, elas são direcionadas a alvos militares ou infraestruturas que são articularmente uma estratégia, né, do Estado, que automaticamente se transforma em uma estratégia do grupo adversário. Por exemplo, nós vamos município de Malhada, que não vai acontecer isso, mas município de Malhada entrou em guerra, são dois países, entrou em guerra com Carinhanha. Aí vai atacar o quê? Primeiro vai atacar a força policial, a força militar, no caso o exército de Carinhanha seria, vamos colocar que seria a polícia militar, eles vão atacar o pelotão da polícia, a delegacia de polícia, onde é que tem armas, né? vão atacar a infraestrutura, para onde que o pessoal de Carinhanha, eles saem? Pela rodovia BA-161, BR-030. Então vamos destruir um trecho da BR-030, da BA-161. A ponte Guimarães Rosa é uma saída para Carinhanha, mas para ir para Malhada. Para Malhada conseguir entrar em Carinhanha, precisa de quê? Da ponte Guimarães Rosa. Sendo assim, Malhada não vai atacar a ponte, porque eles não teriam para onde passar. E uma invasão via lancha pelo rio seria o quê? Mais difícil, mais fácil de ser alvejado. Então eles vão preservar a ponte. Mas se Carinhanha perceber que Malhada está mais forte, está tentando invadir a cidade de Carinhanha e vai chegar, eles vão o quê? Destruir a ponte, porque é onde Malhada vai entrar. Entendeu? E da mesma forma são essas guerras. Hoje a Rússia já destruiu, por último agora, uma rede de energia da Ucrânia. Sem energia a vida fica complicada, principalmente às vésperas do inverno russo, que é o inverno lá na região oriental. O inverno na Ucrânia. Então tudo isso aí já é estratégia. Sem energia vão diminuir as chances do ucraniano se aquecer, já que o inverno lá é frio de temperaturas extremas. E aí, sem ter como aquecer, vai enfraquecer. Já destruiu pontos de fabricação de armas, pontos de abrigar militares ali com seus armamentos, aeroportos, ou seja, aeroportos já foram destruídos. E agora, um alvo foi o quê? Certamente não foi um alvo principal, mas atingiu um ônibus com civis. 33 pessoas ficaram mortas e 18 ficaram feridas. E o TSE vai divulgar hoje caso que pode definir eleição para o governo do Rio de Janeiro. Escritora canadense Anna Carson ganha prêmio Nobel de Literatura. Datafolha divulga hoje a primeira pesquisa presidencial do segundo turno. E aí continua a busca, né? Lula tentando... O foco do candidato Lula é chamar os 33 milhões que não foram votar para votar, sem saber se esses 33 vão votar nele ou não. O foco do Flávio Bolsonaro é dizer que é buscar apoios, né? Trazer apoios, principalmente aí, agora deve estar mirando o Augusto Cury e o Renan Filho. É desse jeito. É um buscando apoios para fortalecer, o Flávio tentando entrar no Nordeste, o Lula tentando buscar os que não foram votar e falando por que não deve votar em Flávio, trem pega. Segundo turno tá aí, viu? Dia 25, salvo engano, já acontece aí o segundo turno, a votação. Incêndio de grandes proporções atinge prédio. Manaus amanhece coberta de fumaça. Eleições das redes sociais. Lula perde espaço em cidades menores. Flávio avança no interior. Lula também tem avanço em algumas cidades aí. Pau quebra. Então essas são as principais manchetes, os principais temas trazidos aqui pelas redes de comunicação do Brasil. Fim da era das celebridades? Influencers ganham espaço? As celebridades começaram a perder espaço. Tanto é que o Tiririca saiu de São Paulo com uma votação. Inclusive, o Tiririca foi um dos mais bem votados deputados no passado e hoje conseguiu pouco mais de 5 mil votos e virou um grande falatório. Agora, o influencer, você viu aí a situação desse influencer lá de São Paulo, de Minas Gerais, o Nicolas, né? Que o Nicolas, além de influencer, é deputado federal. E aí conseguiu uma votação expressiva, teve uma outra digital influencer, a Erika Hilton, do PSOL, que bateram recorde de votação na Câmara. Tiririca saiu fora. Então você vê que os influencers estão ganhando espaço na política e as celebridades estão perdendo espaço. Mas não é bem assim. Nós tivemos a menina da bota que perdeu. A menina da bota não teve o quê? Uma mixaria de votos. Nós tivemos Charles Rex, não conseguiu se eleger. Quantos votos teve o Manuel Gomes? Deixa eu ver aqui, Manuel Gomes. Quantos votos teve? Caneta Azul recebeu 7 mil votos e não foi eleito a deputado. Teve muito voto ainda, 7 mil votos. Você perguntava o cara, e aí, você acha o quê sobre o sobre banheiro para dois sexos? Aí ele respondia, não, isso aí não pode ser feito dentro de banheiro, tem outros lugares. O cara não entendia a pergunta, ou seja, o pessoal entrevistava, acredito que com a desculpa que seria uma entrevista de interesse público, na verdade, para fazer humor, né? Mas teve ainda 5 mil votos. 8h29, doutor Edierk Dantas, médico cirurgião coloproctologista com formação sólida e residência médica em cirurgia geral. Ele tem formação pelo Hospital Geral Roberto Santos, em Salvador, atua com responsabilidade, ética e compromisso com a saúde dos seus pacientes, realiza exames de endoscopia digestiva, alta e colonoscopia, fundamentais para o diagnóstico e prevenção de doenças, benignas e malignas do trato gastrointestinal. Também atende consultas e realiza cirurgias como a colecistectomia, que é cirurgia de vesícula, tratamento de fístulas anais, também fístulas anais complexas, hemorroidas, câncer de colo e reto, entre outros. Se você apresenta sintomas como dores abdominais, essas dores recorrentes no abdômen, presença de sangue nas fezes, alteração no funcionamento intestinal, perda de peso inexplicada, dor anal ou qualquer outro desconforto, procure uma avaliação médica nesta área de coloproctologia, tá bom? E o programa chegando ao final. Obrigado você que esteve com a gente, participando. Quem participou com a gente aqui foi nosso ouvinte, a Elivânia, que manda um abraço aí para ela própria, para a Heloísa, Raquel, Enzo, Jonathan e também o Eugênio, seus vizinhos acompanhando o programa. A Darlene, da Fazenda Guiás, que disse... Polícia só bate em bebendo agora, ladrão, eles não faz nada. É bem assim, né? Não é bem assim. Mas fica aí sua opinião. Deixa eu ver quem tá com a gente também. Isabel de Mocambo, nossa ouvinte de sempre, acompanhando o programa. No segundo turno, manda os policiais vir aqui no Julião, que tá uma bagunça. O pessoal de Feirinha do Entroncamento também tá cobrando polícia lá, viu? Tá precisando. 8h31, programa chegou ao final, obrigado pela audiência. Na sequência vem Mário Sérgio com o programa Bom Dia Pontal. E logo depois vem o Jornal da Pontal, onde a gente retorna trazendo mais informações, muita notícia. Eu, David Porto e Jota Pinheiro. Um forte abraço e até lá.
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0: Oi, e aí, gente, tudo bem? Bom dia! Estamos chegando. Tá na Pontal, tá legal. 8:36, chegamos aqui ao vivo no Bom Dia Pontal, trazendo muito mais.
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0: Manhã de quinta-feira, quintou por aqui e por aí, tudo jóia com você, que bacana, tá? Estamos chegando para te fazer companhia nesta manhã gostosa, quinta-feira, dia 8 de outubro de 2026. E aí, como é que começou o seu dia? Foi bom? Carregado de muita energia boa? Então, a partir de agora, eu peço a sua participação aí pra gente fazer aquela festa, né? Descontrair juntinhos nesta manhã. E vamos juntos até o meio-dia. Daqui a pouquinho tem as previsões astrológicas pra você curtir, acompanhar o que vai ser reservado pra você nesta manhã de quinta-feira. E também a sua participação, que é muito importante. 3485-2041. Hoje é dia do nordestino. Pra você que é nordestino de plantão, muito bom dia. Seja bem-vindo.

0: Ponto FM tá na Pontal, tá legal pra você, Gustavo Mioto. A chance é grande, participação do Matheus e Cauã aqui no Bom Dia Pontal.
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0: Vamos lá, já no início do nosso programa, trazendo agora previsões para os nativos de Áries, nascidos de 21 do 3 a 20 do 4. Bom dia, arianos. Bom dia, arianos. Hoje é quinta-feira. Vai sobrar pique e foco para cuidar das suas obrigações. Aproveite para concentrar sua atenção no que realmente é necessário e dar uma adiantada nas tarefas do dia a dia. Com tanta coisa para fazer, há risco de sobrecarregar, então vale encontrar um equilíbrio e descansar também, já que o corpo precisa de cuidados. No amor, o romance talvez não conte com muitas novidades, mas isso não precisa ser algo ruim. Tá na pista? Lance com um colega pode emplacar. Palpites de hoje, 29, 47 e 38. E a sua cor é prata. Alô, nativos de Touro, nascidos de 21 do 4 a 20 do 5. É, eu sou do signo de Touro, e você? É de qual? Manda pra gente. Esta quinta-feira começa mais leve e você vai ter tudo para se destacar no contato com colegas, clientes e com algo que você trabalha. A internet e as redes sociais ajudam a movimentar seus contatos e conhecer gente nova. No amor, então, seu charme segue no modo turbo e deve chover contatinhos no seu caminho. A dois, o romantismo está no ar e deixa tudo ainda melhor do que está. Palpites? 45, 21 e 36. E a cor do dia para você é azul. Alô, geminianos, geminianas, nascidos de 21 do 5 a 20 do 6. Você que é de gêmeos, bom dia para você. É hora das previsões astrológicas. Os assuntos domésticos continuam em foco e você pode aproveitar a vibe positiva para resolver algumas coisas em casa. A sintonia com a família também se destaca e pode se divertir, relembrando bons momentos com os parentes. Se trabalha em casa ou com algo ligado à família, as chances de sucesso serão maiores hoje. E no amor, se o coração está vago, lembranças de um amor antigo pode despertar saudade. Um programa caseiro pode ser uma boa pedida com quem ama. Números da sorte, 18, 43 e 36. A sua cor do dia é preto. 8h47, daqui a pouquinho tem previsões para Câncer, Leão e Virgem aqui no seu Bom Dia Pontal. 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
0: Bom dia, Pontal, a gente prossegue ao vivo. Deixa eu mandar um abraço aqui para seu Antônio Mineiro, ligadinho aí no Bom Dia, Pontal, né? Motorista do ônibus lá no povoado no Distrito Julião, tá aí ligado, curtindo a Pontal. Abração, seu Antônio Mineiro, a todos em Mocambo, todo mundo ouvindo a gente. Uma excelente manhã, abração para a Eliene lá em Mocambo, tá ligada, curtindo o nosso programa. Aline também lá em Mocambo. Arlinda, também aqui o Tião de Zuza. Muito bom dia pra você. 8 horas mais 51 minutos. Vamos curtir música.

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2: Ok, de volta, vamos de informação aqui no Bom Dia Pontal. STF julgará a revisão criminal de Bolsonaro após a eleição, diz relator.
3: O Supremo Tribunal Federal deve julgar a revisão criminal do ex-presidente Jair Bolsonaro após o segundo turno das eleições. O gabinete do relator, ministro Cássio Nunes Marques, divulgou nesta quarta-feira uma nota informando que o caso não será julgado antes de 25 de outubro para não interferir no pleito. A ação está pendente de manifestação da Procuradoria-Geral da República e será julgada pelo plenário da Corte. Caberá ao ministro Edson Fachin, presidente do Supremo, marcar a data do julgamento. A revisão criminal é um pedido para que a justiça reexamine uma decisão condenatória transitada em julgado, como é o caso da sentença de Jair Bolsonaro. Os advogados do ex-presidente alegam que houve cerceamento da defesa e incompetência da primeira turma do STF para ter julgado o processo. A defesa ainda pede a suspensão imediata do cumprimento de pena enquanto a revisão criminal não for julgada. Jair Bolsonaro foi condenado a 27 anos e 3 meses de prisão pelos crimes de organização criminosa armada, tentativa de abolição violenta do Estado Democrático de Direito, golpe de Estado, dano qualificado e deterioração do patrimônio tombado. Atualmente, Bolsonaro cumpre pena em prisão domiciliar devido sua situação de saúde. Com informações da Agência Brasil, da Rádio Nacional em Brasília, Gésio Passos.
2: Ok, obrigado, Gésio, pelas informações. Já já vamos trazer mais notícias.
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2: Muito bem, previsões para os nativos de Câncer, nascidos de 21 do 6 a 21 do 7. A comunicação será o grande destaque nesta quinta. As tarefas podem ser realizadas pela internet ou que envolvam deslocamentos rápidos, contato com clientes e vendas vão correr bem às mil maravilhas. O astral é perfeito para circular por aí, passear, conhecer gente nova e até movimentar suas redes sociais. No amor, olhe mais ao redor, pois pode encantar com alguém à primeira vista. É um bom momento para abrir o seu coração e falar com o Love. Palpites do dia, 23, 31 e 15, e a sua cor é rosa. Bora lá para os nativos de Leão, nascidos de 22 do 7 a 22 do 8. Leoninos, seu foco segue voltado para as finanças, que contam com ótimas energias hoje. É um bom momento para descobrir novas maneiras de engordar a poupança, analisar os gastos e programar as contas para os próximos dias. Seu lado pé no chão ajuda a encontrar um novo negócio ou batalhar por um aumento. Fique de olho. No amor, você e o par talvez tenha que lidar com excesso de apego, mas não deve ser um grande problema. Já a conquista anda meio sem graça. Palpites do dia para sorte, 50, 23 e 59, e a sua cor é lilás. Alô, Virgem, nascidos de 23 do 8 a 22 do 9. Virginianos, é hora de correr atrás dos seus interesses pessoais, definir algumas metas e resolver assuntos que envolvam pela metade, que estavam pela metade. Explore seus pontos fortes para resolver tudo o que surgir pela frente. Portanto, fique mais na sua e procure, assumir a liderança em projetos que envolvam outras pessoas, mas não exagere. No amor, Seu jeito confiante, aliado ao seu charme, tem tudo para deixar o crush caidinho por você. Se tem compromisso, reforce os pontos em comum ou com seu mozão. Sorte, 25, 16 e 36. E a sua cor é amarelo. Daqui a pouquinho, previsões para Libra, Escorpião e Sagitário. Você acompanha com a gente aqui no Bom Dia Pontal. Vamos juntos? 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Aproveite e compre logo o Fique Plena. 9:18, a gente prossegue aqui ao vivo, trazendo muito mais músicas. Gente, lembrando, daqui a pouquinho, né? Eu vou falar do Nova Mistura. E lembrando que você, a gente jogou essa pra você tá enviando aí o seu depoimento sobre o produto Nova Mistura. Você vai enviar para o WhatsApp do Dr. Ronaldo Santos, terapeuta. Você vai enviar o seu depoimento e o seu depoimento, né, vai ser analisado por ele, né? E os melhores, aqueles depoimentos mais convincentes, a gente pode dizer assim, os dois depoimentos mais convincentes ganharão Pix aí, cada um de R$100, tá bom? Então, aproveite e vá mandando o sorteio. O resultado vai ter amanhã aqui no Bom Dia Pontal. O Dr. Ronaldo vai mandar pra gente aqui quais foram os dois ganhadores. Amanhã, portanto, dá tempo você mandar, tá? 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Você vai mandar o seu depoimento e, claro, falar sobre os produtos Nova Mistura, o que revolucionou na sua vida, né? 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Valem 2 Pix de R$100 cada um. Amanhã a gente vai saber quem vai ganhar esses Pix aí, tá bom? Qualquer dúvida, entre em contato com a gente aqui no Zap Zap da Pontal. Vamos juntinhos na melhor, confira. 9:19, muito bom dia para você, obrigado pela companhia. Eu sou Mário Sérgio, te faço companhia até o meio-dia na melhor. E a gente vai seguindo o nosso Bom Dia Pontal. Abração para você que está sintonizado. Seja muito bem-vindo, vamos juntos. 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Conferindo, tá na Pontal, tá legal. 9:20.
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0: Vamos lá para os nativos de Libra trazer as previsões astrais nesta manhã. Alô, Libra, nascidos de 23 do 9 a 22 do 10. O desejo de ficar no seu canto pode falar mais alto hoje, então aproveite os momentos de folga para descansar, repor as energias, meditar e até rever algumas atitudes. Seu sexto sentido ajuda a identificar boas oportunidades, mas talvez seja melhor priorizar as obrigações que podem ser feitas a sós. No amor, se está na pista, o desejo de viver um lance proibido pode parecer tentador. A vida a dois pede mais paciência e confiança. Números da sorte para hoje: 52, 61 e 43. E a sua cor é azul royal. Nativos de Escorpião, nascidos de 23 do 10 a 21 do 11. Pode esperar boas novas nas relações de amizades e também com pessoas que estão presentes em sua vida. Você estará mais aberta a novidades e o astral é favorável para ampliar seus horizontes, desenvolver algo novo ou juntar forças com os colegas. No amor, a vida a dois segue protegida e o alto astral deixa tudo ainda melhor. A chance de enxergar um amigo com um novo interesse. Palpites do dia: 01, 30 e 28. E a sua cor é goiaba. Alô, sagitarianos! Alô, sagitarianas, nascidos de 22 do 12 a 20 do 1. Bom dia, Sagitário. Seu esforço nos últimos tempos tem chance de ser reconhecido e é hora de receber um crédito que merece. Analisar as suas metas e até buscar algo novo para o seu dia pode ser proveitoso. Portanto, a vida social fica mais agitada e vale dar uma atenção extra à sua imagem se quiser causar uma boa impressão por onde passar. No amor, a chance de encantar com alguém disputado e popular, ou se envolver com um crush mais velho. O romance fica mais tranquilo. Palpites da sorte para você hoje é o 05, 41 e 53. E a sua cor do dia é bege. Daqui a pouquinho traremos previsões para os nativos de Capricórnio, Aquário e Peixes. 9:34, a gente vai falar agora do xarope Nova Mistura. 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Falando no xarope Nova Mistura, deixa eu falar para você aqui que ainda não enviou aí o seu depoimento, né? Falando sobre os produtos Nova Mistura, para o WhatsApp do Dr. Ronaldo Santos, terapeuta. Envie agora, você vai mandar e amanhã terá o sorteio, tá? Sorteio, na verdade, ele vai selecionar, né? Vai selecionar os dois melhores e vão ganhar R$100, o Pix de R$100 cada um, tá bom? Amanhã, aqui no Bom Dia Pontal, a gente vai saber aí exatamente quem serão os ganhadores dos dois Pix de R$100. 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Beleza? Então, boa sorte para você aí. 9:35, eu volto já, logo após o intervalo, vou falar já com o Diego, né? 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Eu volto daqui a pouquinho. Então, chega aí, Diegão.
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4: Opa, estamos de volta. Agora são 9 horas 44 minutos. 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Andréia Bijuterias. 9h44, aqui comigo no estúdio, Diego, né? 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
4: Exato,
5: né?
4: Exatamente.
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4: Obrigado, um ótimo dia e até semana que vem. Tá certo, valeu, Diego. Agora 9:51. 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

0: fui lá e traumatizei.
1: Ponto FM tá na Pontal, tá legal pra você. Henrique Juliano, traumatizei. Abração aqui pra Nelinha. Lá em Julião, tá ouvindo a gente. Muito obrigado pela companhia, pela audiência.
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1: Vamos lá, previsões para Capricórnio, nascidos de 22 do 12 a 21. Sua curiosidade cresce e é um ótimo momento para aprender mais sobre qualquer assunto se despertar sua atenção. Seu bom humor e otimismo tem tudo para contagiar colegas, o que favorece projetos e tarefas feitas em equipe. No amor, a paquera e o romance ficam mais animados. Nem a distância será capaz de atrapalhar uma conquista, ainda mais se mostrar seu jeito descontraído e alto astral. Palpites da sorte para você, 540927, a cor do dia é magenta. Nativos de Aquário, nascidos de 21 do 1 a 19 do 2, se anda pensando em fazer algumas mudanças em qualquer área, vá em frente. Assuntos místicos ou religiosos podem despertar seu interesse e você pode aproveitar para exercitar sua fé. Aproveite as energias desta quinta para encerrar tarefas e pendências. Vai ser difícil alguém resistir ao seu jeito envolvente e você pode aproveitar para espantar solteirice. A paixão promete deixar os momentos íntimos ainda mais intensos. A sorte, 03, 57 e 46. E a sua cor é vermelho. Alô, peixes nascidos de 22 a 23. Os relacionamentos estão protegidos e você vai esbanjar boa vontade em casa e com as pessoas queridas. Sua habilidade para colocar no lugar dos outros e formar alianças com os colegas serão um trunfo e tanto no serviço. No amor, um lance recente pode ser promovido para compromisso sério, se é que deseja. A 2, a relação fica mais para lá de perfeita. Sorte 59, 60 e 44. E a sua cor do dia é branco.
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1: Muito bem, amanhã a gente vai trazer mais previsões para os nativos aí, né, de Áries, Touro e Gêmeos, Câncer, Leão e Virgem, Libra, Escorpião e Sagitário, Capricórnio, Aquário e Peixes. Amanhã tem mais. 9h59, Araújo Sat. 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Araújo Sat, sua conexão perfeita e conforto para o seu lar. 10 horas pontualmente, intervalo chegando, daqui a pouquinho tem Pontal Notícias e também tem a sua participação em muita música. Eu volto já.
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1: Vamos lá para a segunda edição agora do Pontal Notícias. Você vai acompanhar informação 19. Medicamento com energético. Mistura pode trazer riscos à saúde.
22: A mistura de medicamentos controlados com energéticos ganhou a internet nos últimos meses, com vídeos caseiros que atribuem a combinação a uma promessa de energia e alta performance em atividades diárias. A prática, no entanto, é arriscada e pode oferecer riscos à saúde, como taquicardia e elevação da pressão arterial. Pensando nisso, a Agência Nacional de Vigilância Sanitária, a Anvisa, emitiu um comunicado para alertar sobre os perigos dessa mistura. A coordenadora do curso de farmácia da Unifax, Cristiane Metzler, reforça a recomendação da agência e explica como a combinação pode danificar o organismo de quem faz o consumo dela.
23: O energético, ele é uma bebida e ela causa algumas consequências, como, por exemplo, aumento da frequência cardíaca, aumento da pressão arterial. E isso, muitas vezes, associado com outros medicamentos, potencializa essa ação.
22: Cristiane Metzler ainda pontua que o uso de medicamentos deve ser feito sempre com água e destaca como o uso de outros líquidos, como café ou o próprio energético, pode interferir na forma como o remédio vai agir no organismo.
23: Se você usa outros líquidos, como café, refrigerante, energético, álcool, ocorre uma interação entre esse líquido e o fármaco ali, que pode aumentar a absorção ou diminuir a absorção desses fármacos. Ou seja, se eu tomo com algo que aumente, vai passar mais fármaco para o sangue e eu vou ter um efeito exagerado do medicamento. Então, a gente não pode beber o medicamento com nada, tem que ser com água.
22: Da Rádio Educadora FM, diretamente de Salvador, Fred Ribeiro para a Rádio Nacional.
1: Ok, obrigado, Fred, pelas informações.
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1: 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Bacana. 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
1: Bom dia, Pontal, confira. 10 horas mais 13 minutos, a gente vai trazer para você agora as participações. Bora lá, tem participação chegando no Zap Zap da Pontal. Vamos lá, bom dia Mário Sérgio, estou na escuta do seu programa, gostaria de ouvir Amado Batista, Cheiro de Amor, ofereço para Felipe, a esposa Lenice, a filha dele Laiane, todos da Fazenda Livramento, para Rayane no Mel de Abelha, Alzira em Canto do Riacho, para Karina, Laila, Raila e Rosa Roriz em Palmas de Monte Alto e todos que estão ouvindo a Pontal. Valeu, Bete de Palmas de Monte Alto, abração pra você, tá? Cheio de paz, Elisa, né? Tá aqui assinada Elisa, muito bem. Valeu, Elisa, abraço, muito bom dia, o pessoal de Palmas de Monte Alto, todo mundo ligado na Pontal. Alôzão pra Neide na Rua da Caixa d'Água lá em Julião, também tá ligadinha, curtindo a 91, que bacana, né? Muito obrigado pelo carinho, pela audiência. Bora lá, tem mais participação?
0: Oi, Mário Sérgio, bom dia.
1: Bom
0: tudo
1: dia.
0: Bem com você?
1: Tudo bem
0: com
1: você?
0: E aí, eu tô lhe pedindo pra você passar a música pra mim, Flores em Vida.
1: Flores em
0: Vida. Com José de Camargo e Luciano. Pra mim, toda a minha família, todos os meus filhos. Se possível for, Mário Sérgio, você passa pra mim. Eu sou Desci aqui do bairro São Francisco.
1: Ô, Desci.
0: E agradeço muito se você passar essa música.
1: Passo, sim.
0: Então, fica com Deus, tudo de bom, tenha um bom dia. Tá na Pontal, tá legal, tamo com o Mauro Sérgio, está sensacional.
1: Ó, maravilha, gostei do rima. Valeu, Desci, abraço, tá? Muito bom dia. Obrigado pela companhia, pela audiência. Abraço também pra a Francisca, né? Curtindo o nosso programa. Abraço para Domingas também, em Alagoinha, município de São Félix do Coribe. Tá ligada, curtindo a 91. Muito bom dia, Domingas.
2: Bom dia, Mário Sérgio, que é Dolores do Julião.
1: Oi, Dolores. Como é que você tá?
2: Gostaria de pedir a música com o Cristiano Neves. Cama Separada. Feliz pra Marilei, minha prima, em Carinhanha. Minhas duas filhas, Aura e Josiane. Minha neta Ariela, sim. Letícia, pra Gisélia, minha amiga, e pra todos que gostaram da música, pra você.
1: Valeu, abraço Dolores, muito bom dia, negócio de cama separada, 10 horas mais 15 minutos, a gente vai seguindo aqui ao vivo, né, vamos brincar legal demais, sorrir melhor ainda. Ai, agora são 10 horas mais 16 minutos. Oi Mário Sérgio, bom dia, gostaria de ouvir uma música do Toque 10, ofereço para minha mãe Erondina, minha irmã Eliette, meu irmão José Roberto e para Daíldes, aqui na Fazenda Boqueirão, Valdirene. Oi, Valdirene, como é que você tá, mulher? Tudo bem? Valdirene na Fazenda Boqueirão, Yuyu, tá ligadinha acompanhando a gente, muito bom dia.
3: Bom dia, Mário.
1: Bom dia.
3: E, Mário, eu queria que você passasse pra mim uma música aí com Washington Brasileiro. Eu ofereço para todos que estão na escuta lá na Fazenda Morro, para meu tio Jorge, para minha tia Neide, para meus primos. Eu queria oferecer também para todos que estão na escuta, lá na Pizzaria Fernandes, lá no Angico. Tá na Pontal, tá legal, tá sensacional.
1: Valeu, mulher! Abraço pra você. Muito bom dia. Gente, ó, tá valendo aí, né? Você concorrer aí a dois Pix aí sobre os produtos Nova Mistura, tá bom? Não é, na verdade, concorrer exatamente, não terá sorteio, e sim apenas uma seleção. Serão dois depoimentos selecionados aí por Dr. Ronaldo Santos, terapeuta responsável pelos produtos Nova Mistura aqui na região, né? Você vai mandar para o contato 739-9182-8182. Você vai mandar o seu depoimento falando sobre o Nova Mistura. O que foi legal para você, os produtos Nova Mistura, o xarope, o Nova Mistura líquido, ou a super pomada. O que resultou para você aí? Você vai mandar nesse contato aí e ele vai selecionar dois. Os dois melhores vão ganhar aí já, né? Não vai ter sorteio. Os dois melhores vão ganhar o Pix, cada um de R$100. Bacana? Então, boa sorte para você. Se tá precisando de dinheiro, a hora é essa, meu amigo. São 10h17. Bom dia.
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5: Bom dia, Mara Sérgio.
1: Bom dia.
5: Aqui quem fala é Neuza.
1: Oi, Neuza.
5: Ô, Mara Sérgio, eu quero oferecer a música de Guilherme Silva. É Neuza aqui da Baixa São Francisco. Era a música de Guilherme Silva. Isabel. Eu quero oferecer para todo mundo que lembrou de mim,
1: Isabel,
5: o dia do meu aniversário, foi no dia 6. Também para você, para mim, que eu gosto demais das músicas de Guilherme Silva. E um abraço, bom trabalho, Guilherme. Mauro.
1: Valeu. Valeu. Ela foi aniversariante de ontem. Neuza. Você não falou como é que foi aí a comemoração, teve um bolo aí, não falou nada, né? Valeu, agora 10 horas mais 18 minutos. Vamos ouvir. Tem Léo Magalhães, canta pra gente Camas Separadas. Muito bom
6: dia. Léo Magalhães, ao vivo.

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1: Esse é sucesso novo. Bora que essa aqui vai ser gravada no nosso DVD inédita.

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Estamos de volta ao Vivaço aqui na melhor e mais completa rádio 91.5. Estamos ao vivo. 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

0: Beira Rio Supermercado, você merece o melhor. 10h42.
1: Bom dia.
0: Bom dia.
1: Tudo bem com você?
0: Tudo bem, e você?
1: Na paz por aí?
0: Na paz.
1: Acho que sim.
0: Maravilha.
1: Oi, Mário Sérgio. Pessoa música com Guilherme Silva. Meu cavalo sabe. Quem tá falando aqui é Sandra. Ofereço a corrinha do Govi pra toda a minha família aqui no Morrão. Pra Joelma, pra Nenel, pra Cristiano, pra Bela, pra Arlinda, pra Flora e pra todos que estiver na escuta. E pra vocês todos que gostam da música. Fique com Deus, tudo
0: valeu,
1: de bom.
0: Valeu, Santa. Obrigado pela companhia, pela audiência. Tem mais participação?
2: Isso aí, tudo bem? Aqui quem fala é Vera do Pouso Alto.
0: Oi, Vera.
2: Mas, se for possível, fala pra minha amor de Amado Batista, vem Moreno.
0: Bem Moreno.
2: Eu ofereço pra vocês
0: bem
2: da rádio, a minha filhinha Daiane, que tá lá em Uiane, que o Rio também do aplicativo. Minha esposa Eduardo. Minha mãe Francelina, aqui no Pouso Alto. Meu pai Geraldo, minha irmã Floraci. Minha cunhada Zanja. Zanja, meu irmão Cidelcino, esse bem que é Henrique. Ofereço para com a Lúcia, Marco, para todos os ouvintes aqui de Pouso Alto, todos os ouvintes lá em Macambira. Ofereço para minha amiga Vânia, com a esposa dela, família. Para a Bia de Calu, com a esposa dela, família. Para minha amiga Giovânia, Juspazil. Giovânia, com a esposa dela, família. E para todos os ouvintes que estiver ouvindo, bom dia, está na Pantal, está legal.
0: Ok, tem participação.
3: Oi, bom dia. Bom dia. Meu nome é Crislane, falo do bairro São Francisco.
0: Opa, Crislane.
3: Gostaria de pedir um louvor, oração pela família. Oferecer
0: para meu
3: esposo Carlinhos,
0: tá?
3: Meus filhos, João Lucas, Elias, Davi, minha irmã Tuca, meu cunhado Jó, minha irmã Alain, para Nair das Casinhas, os filhos dela, para Chiquinho, para Gui, para Dona Maria e família, João Paulo, Ana Luísa, para minha amiga Marilene Santos, família, para minha amiga Isaura em família, para minha tia Cristiana em família, para minha prima Merim em família, para minha prima Alcilene em família, para minha prima Fabiana em família, para minha amiga Auricera em família, para minha amiga Dulce em família, para minha comadinha em família, para minha amiga Dona Dalcin em família, para Marota em família, para meu amigo Sandro Vaqueiro em família, para minha amiga Sandra em família, para todos meus sobrinhos, para todos na escuta, na Pontal, tá legal.
0: Ok, valeu, abraço para você, muito bom dia, obrigado pela companhia, né? Vamos lá, tem participação, coloca aí.
4: Felipe Anil do Bairro São Francisco, gostaria de mandar alô para meus vizinhos, minha esposa Eugênia, meu cunhado Rogério, meus filhos José Raquel e José Jonathan, para Rosinha da Lagoa de Júlio e família, para João Rocha e Patiana do Bairro São Francisco, para todos do Bairro São Francisco, para Jair Cida da Pista 3, para Marilene Santos, para Alegria, para Donzinho de Jesus de Marli, estão ligadinho te ouvindo, para todos do Bairro de Quequé, todos do Bairro de Landim, e para todos lá, para Dona Neus no Mercado em Bela Vista. E para todos que estiver ligado, para a Lena do Bolo, Lena, cadê você, sumidinha? E para Tassi, para todos que estiver ligado na Pontal, para a Crislane, Carlinho do Peixe, para Arnaldinho do Peixe, para Vitor, para a Deja Toen, para a Tereza também, que está ligado de ouvindo, minha sogra Ana. Para todos que estiverem ligados de ouvindo, para a Rosemeire.
0: Sim,
4: todos meus
0: muito bem.
4: Estão ligadinhos aqui te ouvindo. A música você passa de Amado Batista Maremar para nós, hein? Tá na Pontal, tá legal. Tá mais do que sensacional. Tenha um bom dia, fique com Deus.
0: Valeu,
4: Ivânia. Mas a minha música, eu tô ligadinha te ouvindo aqui. Tenha um bom dia, fique com Deus.
0: Valeu, um abraço, querida. Bom dia pra você. Agora são 10 horas, mais 46 minutos. Oi, bom dia, Mário. Bom dia, locutor. Passa aí pra minha música. Doeu, mas não passou. Valeu. Daqui a pouquinho eu toco pra você, tá? Vamos lá, seguindo ao vivo, trazendo mais músicas. Vamos curtir sucesso. Daqui a pouquinho eu atendo mais participação.

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2: Estamos de volta. Bora lá para o Pontal Notícias, a última edição nesta manhã. Ministério da Saúde alerta para risco de retorno do sarampo ao Brasil. A reportagem.
3: Com o avanço do sarampo nos Estados Unidos e em países da América Latina, o Ministério da Saúde reforçou o alerta para o risco do vírus se espalhar no Brasil. Atualmente, o país não tem casos de transmissão da doença dentro do território. Os Estados Unidos registram hoje o maior número de casos de sarampo em mais de 35 anos, segundo o Centro de Controle e Prevenção de Doenças. A doença se espalha justamente entre aqueles que não tomam vacina, mais de 90% dos casos. A Organização Pan-Americana da Saúde alerta que a onda de sarampo já está presente também em países como Peru, Guatemala, México e Canadá. No Brasil, o cenário ainda é outro. Até a semana passada, foram registrados 52 casos, todos importados. O estado de São Paulo concentra 41 deles. Também há registros no Rio de Janeiro e no Amazonas. Apesar do aumento, por enquanto, o país continua livre da circulação dessa doença. Vale lembrar que em 2019, o Brasil registrou mais de 20 mil casos de sarampo e perdeu a certificação de eliminação do vírus. Desde 2023, o número de crianças não vacinadas caiu 86%, segundo a Organização Mundial da Saúde. No ano seguinte, o Brasil deixou a lista dos 20 países com maior número de crianças não imunizadas e recuperou o certificado de país livre do sarampo. Neste ano, aconteceram 4 grandes mobilizações para vacinação. Mais de 3 milhões e 800 mil doses foram aplicadas em São Paulo e 192 mil no Amazonas. As ações também na fronteira com Colômbia e Peru incluem busca ativa e investigação de casos suspeitos, coleta de amostras e identificação dos contatos. A estratégia inclui a chamada dose zero para bebês a partir de 6 meses. A dose é chamada zero porque não conta no calendário. Depois, a criança tem que tomar as doses de rotina previstas a partir dos 12 meses de idade. A vacinação oferecida de graça pelo SUS é a principal forma de prevenir a volta do sarampo ao país. Da Rádio Nacional em São Luís, Gabriel Correa.
2: Ok, obrigado Gabriel pelas informações aqui no Bom Dia Pontal.
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2: 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Agora, 11 horas mais 12 minutos, a gente prossegue aqui atendendo mais participação. Você que tá aí ligado, muito bom dia para você. Obrigado pela audiência. Para você que ligou o seu radinho agora, tá aí ligadaço. Excelente manhã.
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5: Bom dia, Mário Sérgio. Aqui bom é Valdineia do Piquizeiro.
2: Oi, Valdineia.
5: Eu gostaria de oferecer a música de Rick Renner, Mãe, para minha mãe Valdete, que está completando mais um ano de vida hoje. E que Deus abençoe sempre a vida dela. Que Deus dê muita saúde para minha mãe. Feliz aniversário para ela.
2: Muito bem. Parabéns para sua mãe, tá? Parabéns, muitos anos de vida para ela.
1: Parabéns, parabéns, parabéns para você.
2: Vamos embora. Bom dia, Mário Sérgio. Gostaria de ouvir Zezé de Camargo e Luciano. Qualquer uma música, né? Quero oferecer para Antônio. Antônio Boas. Leomara. Oi, Leomara. Bom dia. Obrigado pela companhia, tá? Vamos lá.
6: Bom dia, Mário Sérgio. Somos o de Barreirito. Qualquer um.
2: Barreirito? Será que eu tenho aqui o Barreirito? Daqui a pouco vou ver se eu tenho aqui, toque pra você. Oi, bom dia, Mário. Manda aí uma alusão pra aqui em casa, tá? Minha mãe Líria no Yuyu. Selma. Valeu, Selma. Muito obrigado pela companhia. Eu vou tocar já uma música pra vocês aí, tá bom?
7: Bom dia, Mário Sérgio. Eu gostaria de pedir uma música de A Galinha Pintadinha. Oferecer pra todas as crianças, né? Brasil. E ao pedido do Nego, viu? Eu sou Maria, falo aqui de Manga, Minas Gerais, né? Eu ofereci também para meu netinho Ravel lá no, na Vila Primavera.
2: Valeu, pessoal de Manga, Minas Gerais, ouvindo a gente, muito bom dia, obrigado pela companhia de vocês aí, ó. Bom dia, Mário Sérgio, tudo bem? Gostaria de ouvir o João Mineiro e Marciano, Amante Amigo. Matheus de Olho d'Água, Bahia. Valeu, Matheus. Ligadinho, hein? Bom dia. Bom dia, Mário Sérgio. Aqui é Charlindo a Barrinha. Manda alusão para os meus filhos, Arthur, Lorena e Heitor. Muito bem. Abraço para os seus filhos, tá? Obrigado pela audiência, pela companhia. Vamos lá.
8: Bom dia, Mário Sérgio.
2: Bom dia.
8: Eu quero a mão de Zé Ramalho. Cida da Velha Roque Santeiro. É Cida da Velha Roque Santeiro.
2: Zé Ramalho.
8: Mistério da Meia-Noite. Com Zé Ramalho.
2: Mistérios da Meia-Noite.
8: Erielto da Tapera. Erielto da Tapera.
2: Erielto da Tapera. Entendi agora. Valeu, Erielto. Muito bom dia pra você. Obrigado pela audiência. Vamos lá. Bom dia, Mário Sérgio. Um bom dia pra Kita do Caiuba, né? Município do Brejo, São Caetano. Alô, Kita. E aí, Kita, você tá bem? Tudo bem? Lá do Brejo, né? Do município de Caiuba. Lá no Brejo de São Caetano. Município do Brejo de São Caetano. Abraço pra vocês aí, todo mundo acompanhando a gente, tá? Uma excelente manhã. Bom dia, Mário Sérgio. Vamos lá. Tudo bem com você, né? Comigo tudo bem, graças a Deus. Aqui é Ivonete do Conjunto Habitacional Piquizeiro. Ofereço para Tizelin, é isso mesmo? Estou oferecendo música para Tizelin. E gostaria de a música do Igor Ferrari, Botadinha. Oferece aí para todos que gostarem da música. Não esqueça de passar, por favor. Quero ouvir aqui, um ótimo dia para você. Valeu, abração. Muito bem. Se eu tiver essa música aqui, eu passo pra você com todo prazer. Ok, Beth, abraço pra vocês aí. Bom dia, Mário Sérgio, gostaria de ouvir Zé Felipe Neném. E ofereço para as minhas filhas, a Giovana Mirelli, minha família em Mocambo do Meio, para as minhas cunhadas Leila Magalhães e Luciana e Thaís, né? Adoro elas, para mim. Boa pessoa, valeu, Darlene do Aguiais. Ok, Darlene, tem mais participação, gente. Vamos trazer música, tá? Vamos lá trazer mais músicas. Tá aqui no som da Pontal.
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2: falando
9: ele.
2: Falando uma mistura, valeu. Eu vou estar enviando aí, né, pro Dr. Ronaldo, tá bom? Vou enviar seu áudio pro Dr. Ronaldo. Beleza, vamos lá.
10: Oi, Mário Sérgio, bom dia.
2: Bom
10: gostaria
2: dia
10: de oferecer uma música com Clecinha, que é assim, do Piquezeiro 1. Só pra mim, só pra me ouvir mim.
2: Valeu, abraço pra você, tá? Agora, 11 horas e 17 minutos, vamos ouvir, tem, eu tô devendo aqui a música do Guilherme Silva, e a gente vai tocar as músicas aqui.

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1: Simone Simárias, Chitãozinho Chororó.

0: FM tá na Pontal, tá legal, Chitãozinho e Chororó. Alô, essa música quem pediu pra gente foi a Alegria do bairro São Francisco, ligadinha no Bom Dia Pontal. Abraço, Alegria, pediu aí o som do Chitão e Chororó. E ela também até falando em relação à música que eu citei, né? A música que eu citei, quando a nossa ouvinte pediu Camas Separadas, e eu perguntei nesse e ela disse, é o calor, Camas Separadas é o calor, valeu. Gente, 11 horas mais 31 minutos, eu vou trazer um intervalo daqui a pouquinho, tem muito mais, fica aí.
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3: Estamos de volta, 11 horas mais 39 minutos, aqui ao vivo, na melhor. 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Para você que ligou aqui o rádio agora, muito bom dia. Tem participação chegando, mais uma.
4: Bom dia, Mário Sérgio. Tudo jóia com você, meu irmão?
3: Tudo bem.
4: Tá tudo beleza. Aqui quem fala é Dai Silva de Alagoinha. Estou ligadinho no seu programa.
3: Dai Silva.
4: Quero ouvir uma música do Rasta Chinela. Me apaixonei, Mário. Passa para nós aí, Mário. Ontem você não passou minha música, Mário. Ofereci para minha mãe, meu pai, em Alagoinha, para vocês da rádio, para meu primo Sérgio, aqui em Alagoinha, que está fazendo mais um ano de vida hoje. Ofereço para Edson Mascato e família, em Alagoinha, para Jurandir e família, para meu tio Alves em família, para Rogério Transporte e família, para Neco de Elias e família, aqui em Alagoinha, e para todos que estiver na escuta aqui em Alagoinha. Quem está na Pontal tá legal.
3: Valeu, muito bem, Dai. Eu vou tocar sua música agora, tá? Ontem não deu tempo, mas valeu. A gente toca agora.
5: Bom dia, Marcelo. Quero rodar uma coisa agora. Marcelo, quero ouvir uma música. Eu sei todos meus familiares, minhas amigas, todos. Minha Martina, lá no Pedro Santa Luzia. Ela é legal demais. Meu nome é Martina Leão. Estreira. Pedi a música. Eu também meus familiares, meus netinhos, nora, gente, filha. Esposo, meu filho Noel, meu filho Joel, minha filha Joel, minha filha Verão. Clarice Leonardo, Leonardo Lourenço, Clarice, Joga Priscila, Nayma, Joga Nayma, Manoel. E todos meus filhos, minhas amigas, todos. Ensina-me carinhosamente, minha. E todos. Minhas amigas, um abraço. Bem.
3: Correto, então. Valeu. Abraço pra você. Tem mais um, mais uma participação? Bom dia, Mário Sérgio. Manda alusão pra Dominga da Sudene. Música do Panda. Eu te seguro. Valeu. Daqui a pouquinho, se der tempo, eu toco pra você, tá? Vamos lá. A última participação de hoje. Solta aí o zap no ar.
6: Eu quero alguém pra minha vida.
3: Nossa.
6: Alguém que tomar conta de mim.
3: Eita,
6: não importa,
3: Deus.
6: Que ela seja rica. Oh. O que importa é que me ama até o fim. Oi! Bom dia, Mário. Bom dia,
3: bom
6: meus
3: dia,
6: amores.
3: Bom dia.
6: Eu sou a Marilene Santos.
3: Oi, Marilene Santos.
6: Mário, passa essa música aí pra mim curtir. Pra todos que gostaram da música. Rios de Dinheiro.
3: Oh,
6: essa música é linda, gente. Eu amo!
3: Valeu, Marilene Santos! Tá, é sempre feliz da vida, isso é bom demais. 11 horas e 42 minutos, gente, vamos seguindo.

FM tá na Pontal, tá legal. Me apaixonei ao som de Rasta Chinela aqui no Bom Dia Pontal. Você ouviu Clecinha, como é que não fala não? E na Panda, eu te seguro. E no comecinho, Natanzinho, Rio de Dinheiro, tá? Gente, o nosso programa já chegando ao finalzinho. Antes, tem pra você. Deixa eu falar pra você aqui, né? Pra gente encerrar o nosso programa de hoje. Pois, quinta-feira, você deve agradecer a Deus, né, pelo dia, por ter acordado. Em mais um dia, em mais uma quinta-feira, em mais um dia 8 de outubro, você deve agradecer a Deus por esses dias. Portanto, nos dias de sol, nos dias de chuva, nas conquistas, nas lutas, nos momentos em que a gente nem percebe e naqueles em que só a fé segura. Ele está ali, Deus cuidando, guiando-nos. E quando tudo parecer incerto, é só lembrar, não é desamparo. É aprendizado. Não é silêncio, é confiança. Porque quem é olhado por Deus nunca caminha sozinho, mesmo quando não vê. Ele já viu. Mesmo quando não entende, ele já te cuidou. E que a gente nunca perca a certeza de que em todos os momentos existe um olhar, né, de amor sobre nós. E esse olhar é Deus nos guiando, é Deus andando com a gente lado a lado, né, para nos livrar, nos desviar de qualquer mal que estiver pela frente. Então, a gente tem que agradecer sempre. Valeu? Forte abraço para você, uma excelente quinta-feira. Amanhã tem mais, se ele nos permitir. Tchau, gente.

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0: gente, muito boa tarde, 12h04, está começando o meu, o seu, o nosso Jornal da Pontal. Hoje, quinta-feira, dia 8 de outubro. Hoje é dia do nordestino, fala de Nordeste, fala de superação, fala de conquistas, inovação, é falar de um povo forte, um povo que se renova a cada estação e cada vez mais forte. Nós estamos nesta quinta-feira, 8 de outubro, cidade de Carinha, tempo aberto, um sol para cada um, temperatura na casa dos 36 graus e a gente está aqui no ar-condicionado na casa dos 18 graus. É muita coisa. Se não fossem os computadores desta rádio, certamente a gente estaria também numa temperatura bem mais quente que esta. Ingrid está aqui com a gente no estúdio hoje, junto com o David Porto, fazendo alguns ajustes nas... Aqui é publicidade, é? Vocês estão... Você escolheu o estúdio para fazer ajuste de publicidade. Muito bem, seja bem-vinda. Você podia dar um boa tarde também, Ingrid? Boa tarde, Ingrid Souza. Pega o microfone, vamos lá. Antes do David Porto. Você primeiro, Ingrid. Você primeiro. Boa tarde, Ingrid Souza. Tudo bem?
1: Boa tarde, os ouvintes da Rádio Ponto FM. Tudo bem?
0: Quais são os destaques de hoje, Ingrid Souza?
1: Tô aguardando. Vou escutar o jornal aqui pra gente saber de vocês.
0: Ah, é? Ah, então tá bom. Então vamos agora, David Porto. Boa tarde, Porto. Os destaques para hoje. Agora sim.
2: Boa tarde, ouvintes da Pontal. Os destaques para hoje, novo regime escolar unificado é aprovado em Carinhanha. Vou trazer quais as modalidades, o que muda ou não na prática para o aluno e também para o professor. Pesquisa do Poder Data mostra possível resultado para a disputa presidencial do segundo turno no Brasil. Empresa abre vagas de emprego em Carinhanha e região e Prefeitura de Serra do Ramalho decreta situação de emergência por conta de seca severa e suspende festejos.
0: Poxa, a primeira vez que eu tô vendo notícia dessa na região, por conta de seca, já suspender festejos, olha aí. 12h06, hoje tem entrevista com Léo do Luana, daqui a pouco falaremos sobre resultado de eleições, falaremos um pouco sobre a política local, um instante só. 12h20, neste horário aproximado, vamos conversar com o Léo daqui a pouquinho e já fique atento aí, já sintonize a nossa frequência 91.5, você que está com a gente pelo aplicativo da rádio, uma ótima tarde, ouvindo a gente pelo site também, muito boa tarde. Você que está aqui perto ou mais distante, obrigado pela sua audiência. Vamos aqui aos nossos parceiros e empresas que estão conosco no nosso jornal. 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

0: Muito bem, gente. 12h10 no nosso Jornal da Pontal. Você que está com a gente, uma ótima tarde. Vamos falar sobre educação? Vamos falar sobre educação. Ah, tem uma novidade aí, até já foi, entrou nos nossos destaques, onde a cidade de Carinhanha já tem um regimento escolar unificado. E isso foi aprovado. O que vai mudar na prática entre alunos e professores? Uma pauta importante, educação agora no nosso Jornal da Pontal. Vai lá, Porto.
1: O Conselho Municipal de Educação e a Secretaria Municipal de Educação de Carinhanha aprovaram o novo Regimento Escolar Unificado, documento que passa a ditar as regras para todas as escolas da rede pública municipal de ensino. A aprovação, ela foi oficializada por meio da resolução de número 02 de 2026 e da portaria da Secretaria Municipal de Educação, número 007 de 2026, publicado no Diário Oficial do município nesta quarta-feira, dia 7 de outubro. Na prática, o regimento escolar funciona como uma constituição das escolas do município. Ele é um manual de regras que padroniza o funcionamento administrativo, pedagógico e disciplinar de todas as unidades, garantindo que um aluno da zona rural ou da sede tenha acesso aos mesmos direitos, deveres e também sistema de avaliação. O objetivo da medida é facilitar a gestão, promover a equidade, melhorar a convivência e definir claramente o papel de diretores, professores, funcionários, pais e também estudantes. O documento, que revoga as diretrizes antigas de 2009, traz atualizações importantes para o cotidiano escolar. Por exemplo, um resumo dos principais pontos e o que muda, a gente traz para você o que muda na prática. Uso de celular fica proibido. Fica expressamente proibido o uso de aparelhos eletrônicos pessoais, incluindo celulares, durante as aulas e até mesmo no horário do recreio e intervalos. O uso só será permitido para fins pedagógicos, sob a orientação do professor ou em caso de necessidade de saúde e inclusão. Sistema de notas e aprovação. Para os alunos do terceiro ano ao nono ano do ensino fundamental, a média mínima para aprovação direta em cada disciplina passa a ser 6 pontos. Fim da reprovação nos primeiros anos. Os alunos do primeiro e do segundo ano de ensino fundamental, ciclo de alfabetização, não poderão ser reprovados ao final do ano letivo. A avaliação nesta fase será contínua e sem notas numéricas para o primeiro ano, utilizando conceitos ótimo, muito bom, bom e regular, para medir a evolução da criança na leitura e escrita. A comissão disciplinar e combate ao bullying. Toda a escola deverá formar uma comissão disciplinar composta por professores, pais, funcionários e conselho escolar para julgar e dialogar sobre casos de indisciplina, vandalismo e agressões. O regimento terá também uma proibição, severamente proibida, prática de bullying, ciberbullying e discriminação e agressão física ou verbal. A responsabilidade por dano. Se um estudante ele causar danos comprovados ao patrimônio público da escola, como quebrar carteiras ou vidraças, a família será chamada e será responsabilizada pela reparação do prejuízo. Inclusão e diversidade. O documento ele reforça regras claras para o atendimento educacional especializado. Por exemplo, isso vai voltar, faz uma volta, se direciona aos alunos com deficiência, autismo e altas habilidades. Também vai trazer diretrizes específicas para a educação do campo e a educação escolar quilombola, respeitando as tradições e a diversidade local. As novas regras já estão em vigor a partir da data da publicação e devem ser aplicadas imediatamente por todas as instituições de ensino da rede municipal aqui da cidade, do município de Carinhanha.
0: Essas informações estão disponíveis no Diário Oficial de Carinhanha, carinhanha.ba.gov.br. Vale a pena você ter essas orientações, se possível até impressas, para estar acompanhando no dia a dia. Os pais podem também lá imprimir e ficarem por dentro. Na teoria tá bem, agora vamos ver na prática como é que isso vai ser implantado, implementado, vai precisar de alguns ajustes, algumas correções aí, mas tem um caminho. Isso é aprovado em conjunto, não saiu da cabeça de uma pessoa, tem uma discussão em conjunto e vamos ver o que acontece. Se for para melhorar a educação, que seja bem-vinda essa iniciativa. Olha, a gente falou agora, você falou de Serra do Ramalho, cancelou festividades por conta de situação provocada por seca extrema. Serra do Ramalho é um lugar muito, muito produtivo, mas tem muito lugar também que passa muita dificuldade. É uma região diferente da nossa, já deve estar e produz muito leite também. Quando a seca chega, né, os transtornos aumentam por lá também. Mas falando de Carinhanha, foi divulgado aí pela Prefeitura de Carinhanha a programação da Festa do Angico. Você falou de festa lá que foi cancelada em Serra do Ramalho. A do Angico está de pé. Tem até a programação que foi divulgada. Próxima segunda-feira, dia 12, inclusive é feriado nacional. Tem aqui uma programação com o DJ Maurício Bala, tem Rafael Rocha e tem Zezinho e Léo. Tem corrida masculina às 6 da manhã, torneio de futebol masculino das 8 às 17, atrações musicais às 9 da noite, Maurício Bala, DJ Rafael Rocha, Zezinho e Léo. Essa é a programação do dia 12 de outubro aí no Angico. Tem uma entrevista também que a gente vai trazer com o secretário de cultura, amanhã, secretário de cultura e esportes lá de Malhada, Naldin, fala sobre a final do campeonato. Não perca. Gente, 12 e 16, agora do 16, 12 horas, 16 minutinhos, Jornal da Pontal. 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

0: Bom, já tá só aguardando aqui Léo chegar. Já tá na recepção, Cristina? Léo do Lona já tá por aí?
1: Deixa eu olhar.
0: Muito bem, só aguardando então aqui para a gente dar início à nossa conversa. O tempo é curto, vamos aproveitar aqui ao máximo. Você que está com a gente, uma ótima tarde. Seja bem-vindo, seja bem-vinda ao nosso Jornal da Pontal. Alegria muito grande ter você com a gente. 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
2: Oi, Jota Pinheiro, boa tarde para você, boa tarde aí para os ouvintes, né? E também para toda a equipe aí da Pontal FM que está no estúdio. Tudo bem com você, meu amigo Jota?
0: Jota Espinheiro, sou eu.
2: Jota Espinheiro? Não, você é conhecido como Jota.
0: Isso mesmo, isso mesmo.
2: O homem alemão, gosta de... Como é que chama? É do Aras, na verdade.
0: É, do Aras Raça Forte, exatamente. Ô, Ivone, Ivone, tem que ser forte. 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
0: Grande abraço. Grande abraço, Ivone. Você volta amanhã com a gente aqui cedo no Café com Notícias. Te aguardo, hein? Abraço e até amanhã. 12:23 no Jornal da Pontal, 12:23. Vamos lá, vamos lá, vamos lá, vamos lá, que nosso tempo tá correndo. Não dá tempo nem de fazer perguntas aqui. Vamos nessa, minha gente. 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Vamos falar de Serra do Ramalho, da questão da estiagem, porque, ó, gente, tá seco mesmo, tá seco e tem município, fingir que o município não passa dificuldade, não tem jeito, tá? O trem tá seco mesmo. Chuva, por enquanto, não chegou, não tem ainda uma definição clara de como será esse El Niño, embora a expectativa seja que seja um El Niño forte, mas a seca está aí, é uma situação que sempre traz impactos econômicos. Vamos falar, Serra do Ramalho já decretou situação de emergência por lá.
3: A Prefeitura de Serra do Ramalho decretou situação de emergência em todo o território municipal devido aos impactos severos de estiagem prolongada que atinge a região. O decreto municipal de número 428, assinado pelo prefeito Eli Carlos dos Anjos Santos, na sexta-feira, dia 2 de outubro, adota medidas excepcionais para combater a crise hídrica e os expressivos prejuízos no campo. A validade legal do documento é de até 180 dias. Com a oficialização do decreto, a gestão municipal fica autorizada à adoção de ações administrativas rápidas para minimizar esses riscos. Entre as principais determinações em vigor, destacam-se a suspensão de festas, ficam suspensos todos os festejos providos materiais ou também financeiramente pela administração pública direta e indiretamente no município. A dispensa de licitação, fica autorizada a dispensa de licitação para aquisição de bens e a contratação de serviços essenciais ao atendimento da situação de emergência, desde que as parcelas de obras e serviços possam ser concluídas no prazo máximo de um ano. Ocupação e acesso a propriedades. Antes de Defesa Civil e autoridades administrativas podem entrar, então, em imóveis particulares. Os agentes da Defesa Civil e autoridades podem entrar em imóveis particulares para prestar socorro ao determinado local e evacuação imediata, bem como utilizar propriedades particulares em caso de iminente perigo público, com garantia de indenização posterior ao proprietário em caso de dano. Mobilização de voluntários. O município está autorizado a convocar voluntários para reforçar as ações de resposta ao desastre e realizar campanhas de arrecadação de recursos junto à comunidade. O cenário de devastação e prejuízos milionários chega a ser citado. A decretação de emergência é embasada em um conjunto de relatórios técnicos alarmantes emitidos por diversos órgãos locais e estaduais. De acordo com a nota técnica da Baieté, o município registrou chuvas extremamente irregulares com cerca de 575 milímetros abaixo da média esperada para todo esse período.
0: Muito bem, obrigado, David Porto. Já está aqui com a gente no estúdio Léo do Luana. Tem aqui também alguns convidados que vieram fazer parte desse momento. Aqui o Gilvan Crente, Antônio Carlos, Orozino, o Missou também está por aqui. Quem mais? Olha lá, Nego de Macarrão também está ali. Missou, já falei, o senhor Lucas está ali também. Vamos lá. Léo do Luana já está pronto aí? Vamos lá, vamos conversar então para a gente bater um papo. Vamos lá, senhoras e senhores, agora 12h29 no nosso Jornal da Pontal, momento pós-eleição, onde tivemos no último domingo, o Brasil viveu momentos de grande expectativa, de muitas emoções e também, claro, de decisões. O eleitor foi às urnas e escolheu ao seu modo, seu entendimento, sua convicção, qual o melhor rumo para o Estado, para o nosso país e também escolhendo seus deputados e senadores. Esse foi o processo democrático que eu diria que também reuniu mais eleitores e também que mais aconteceram as filas, né? Tivemos sessões que demoraram aí até volta das 19 horas ainda tinham eleitores votando. Mas vamos lá. Aqui com a gente, Léo do Luana, ele que encabeça e representa a direita aqui na cidade de Carinhanha, particularmente o candidato ACM Neto, os senadores Ângelo Coronel e João Roma, os deputados também, que vai falar daqui a pouco, junto com Gilvan Crente, junto com o seu grupo. Léo, seja bem-vindo, boa tarde. Vamos começar a nossa conversa, a gente vai aqui alinhando. Primeiro, sua saudação. Boa tarde, Léo, tudo bem? Seja bem-vindo.
4: Boa tarde, Jota. Primeiramente, cumprimentar a todos aqui presentes, né? Vocês da rádio, o proprietário Lio Rolês, diretor Lorival, Jota Pinheiro, David Porto, Cristina, a todos aqui da Pontal FM. Cumprimentar a todos vocês e agradecer pelo espaço e pela oportunidade de mais uma vez participar desse programa. Cumprimentar a todos aqui do nosso grupo que está aqui presente nesse momento, o Gilvan Crente, o vereador Antônio Carlos, o ex-vice-prefeito Orozino, Nego de Macarrão, Missou, Cailane e minha esposa Marcele. Em nome de todos os presentes aqui, eu cumprimento a todos do grupo. Cumprimento a todos do grupo que não está presente aqui, a todos do nosso grupo político e também cumprimento a toda a população de Carinhanha. Quero cumprimentar toda a população, cumprimentar todos os nossos eleitores e a todos os nossos amigos, né? Quero agradecer a Deus por esse momento aqui, que é um momento importante de estar falando com toda a população, com nossa sociedade aqui de Carinhanha e das cidades vizinhas. Então é uma satisfação muito grande estar aqui mais uma vez na Pontal FM e uma felicidade muito grande de estar falando com o nosso povo. Eu que sou um cara apaixonado por essa terra e apaixonado por esse povo. Então, cada momento que a gente pode estar do lado do povo, né, pelas redes sociais, pela rádio, por qualquer oportunidade, é de grande felicidade.
0: Muito bem, aqui a gente fala com o povo realmente, eu não vou exagerar não, mas algo em torno de 90, 95% da cidade agora está ouvindo a gente.
4: Graças a Deus a Pontal FM tem uma grande audiência e aonde a gente vai, a audiência ajuda, né? A audiência acompanha. Graças a Deus, hoje nossas redes sociais são bem vistas por toda a população de Carinhanha e por todas as cidades vizinhas também. E aproveito a oportunidade para convidar a todos para participar mais ainda das nossas redes sociais. Acompanhe o nosso Instagram, Léo do Luana, o nosso TikTok, Léo do Luana também, o WhatsApp, os grupos de WhatsApp, e que isso é muito importante para cada dia fortalecer a nossa democracia.
0: Tudo bem, vamos lá então. Eu falei do que você representa a direita em Carinhanha, mas eu queria que você falasse, você realmente representa a direita ou parte da direita? Só para a gente entender um pouco esse contexto político, que hoje o Brasil está muito polarizado, né? Direita, esquerda. Você é direita, você é esquerda, você é centro?
4: Eu costumo falar igual muitos políticos, né? Eu sou contra hoje o PT, principalmente o que acontece em Carinhanha, entendeu? Sou contra, muito, muito contra mesmo. E assim pela Bahia também. Por que que eu sou contra? Pelo que acontece em Carinhanha hoje, pelo que acontece na Bahia. Não é simplesmente por um capricho, é pelo descaso com a população, é pelo que acontece na nossa saúde. A principal coisa da vida de um ser humano é a saúde. Você tem que ter em primeira mão a saúde. E o que está acontecendo na saúde do nosso município hoje nunca aconteceu há 100 anos. Nunca aconteceu. É um descaso total, é pessoas morrendo nesse hospital, morrendo na fila da regulação, né, na fila da morte. E espero, né, que o governador reeleito melhore essa situação, porque eu sou uma pessoa que gosto de respeitar as pessoas, respeitar a sociedade, respeitar o povo e respeitar principalmente a maioria. Né? Se o governador foi reeleito, é porque a maioria dos baianos entendeu que ele estava fazendo um bom trabalho. Mas quero pedir aqui, né, nesse momento, que melhore esse trabalho para não perder tantas vidas igual estamos perdendo.
0: Nós vamos avaliar daqui a pouco a questão, a conjuntura política. Vamos
4: chegar nesse ponto. Vamos pedir também à senhora prefeita que melhore essa questão da saúde, principalmente, que tem as outras áreas também, mas não vou nem entrar nesse.
0: Então vamos fazer assim, para a gente aproveitar melhor o tempo e também a gente entrar nessas outras áreas que são extremamente importantes para a gente discutir também e ouvir a sua opinião como liderança política, que já foi também candidato a prefeito aqui da cidade e certamente buscará esse mesmo pleito nas próximas eleições, mas vamos lá. Primeiro vou deixar espaço para os agradecimentos, aí depois a gente vai entrar na... Vamos começar mais leve agora.
4: Hoje realmente é dia de gratidão.
0: Né? Mas nós vamos, eu quero entrar no...
4: É dia de agradecer a nossa população pelos votos recebidos e pelo carinho que essa população nos recebeu e sempre nos recebe. Nós visitamos várias casas, não foi possível de visitar todas, mas visitamos várias casas, fomos sempre bem recebidos, tanto nas comunidades, em quase todas as comunidades, aqui nos bairros, no centro da cidade, em todos os lugares que nós andamos, foram sempre bem recebidos. Inclusive pelos adversários, pelos eleitores que não votam na gente, mas sempre nos recebeu muito bem. Porque a nossa política é uma política da paz, é uma política de respeito, é uma política de conquistar o próximo, de conquistar quem ainda não entendeu que é o melhor projeto para Carinhanha. Né? Que o nosso projeto que nós defendíamos, que estava defendendo essa eleição e continua defendendo, que era o melhor para a Bahia. Né? Então, é um momento de agradecimento e agradecer pelos votos. Né? Eu vou aqui elencar o voto dos nossos deputados. O deputado federal mais votado da cidade, que foi o Manuel Rocha, com 2.490 votos. E o deputado Arthur Maia, com 1.796 votos. Esses dois deputados ultrapassaram a marca dos 4 mil votos. E também os dois deputados estaduais, né? O Manel ficou em primeiro do federal e o Felipe ficou próximo do André, que foi o primeiro com 1.883. O Felipe vem em segundo lugar com 1.802. E depois veio o Thiago, né? Em quarto lugar com 1.223 e ultrapassou a marca dos 3 mil votos. Então é muito gratificante, né? Receber uma quantidade de voto dessa numa eleição polarizada, numa eleição com muitos e muitos candidatos. Aqui tem uma lista de diversos candidatos que pessoas às vezes não conheciam nem o nome e foram votados em Carinhanha. Foi uma eleição atípica, uma eleição diferente, que teve muitos candidatos e a gente conseguiu uma votação muito grande, uma votação expressiva na oposição. Né? A oposição tem suas dificuldades, a oposição, o povo vai espontaneamente. Diferente de outros grupos que tem os funcionários, tem os contratados, tem várias pessoas que ali está defendendo os seus interesses particulares. O povo que nos acompanhou defendeu o melhor para Carinhã, defendeu um novo projeto para Carinhã. Então é momento de gratidão e eu quero agradecer todos aqueles que ajudaram na campanha, que estavam no comitê, que estavam nos movimentos, que estavam ali entregando um santinho, que estavam na bandeira, que estavam no som, que estavam em todas as áreas. Eu quero muito agradecer a todos vocês. Agradecer à população em geral que participou das caminhadas, dos movimentos, que ajudou de todas as suas formas. Então, muito obrigado a todos. Quero agradecer o nosso grupo político, né? Em nome de Gilvan Crente, em nome do vereador Antônio Carlos, do vereador Pido Luana, eu agradeço a todos os candidatos.

0: não chegará a lugar nenhum. Então precisamos cada dia mais a união desse grupo e a participação desse grupo na política municipal, porque 2028 é logo ali.
1: Muito bem, Léo Duluna está com a gente, Jornal da Pontal, fazendo seus agradecimentos. Chegou por aqui Pido Luana também, e agora nós vamos dar sequência. Léo, você fala dos deputados, e esse ano realmente foi uma eleição bem, bem disputada em relação aos votos de deputados. Você apoiou, você trouxe a relação aí entre os nomes citados, o Arthur Maia e o Manuel Rocha. Eleitores, né, que são simpatizantes aos dois candidatos, inclusive, ficaram apreensivos durante a apuração. Quem vai ganhar a vaga, Arthur Maia ou Manuel Rocha? Manuel Rocha conseguiu a vitória, teve uma votação um pouco maior, e Arthur Maia não conseguiu se reeleger. Arthur Maia é um grande patrocinador de sua campanha, de sua caminhada, um grande amigo seu, um deputado bastante atuante na região, mas não foi eleito. Como você recebeu a não reeleição do Arthur Maia?
0: A gente recebe qualquer eleição que você não consegue o objetivo que você está lutando, você recebe um pouco de tristeza, né? Mas não é uma tristeza tão grande, porque Arthur é um vencedor na política. É um vencedor pelas eleições que já venceu e pelo trabalho, o legado que Arthur deixou em toda a região. É um dos parlamentares respeitado por obras, por trabalho e pela sua honestidade. Arthur fala e o Glugo e a internet diz, nem sequer denunciado Arthur nunca foi. Então é um cara que tem respeito dos políticos e tem respeito da população. Mas o jogo político é isso mesmo, né? Teve eleição que outros ficaram de fora. Por exemplo, Charles Fernandes, com 99 mil votos, ficou de fora. Agora, com 87, entrou. Arthur, com quase 104 mil votos, ficou de fora, né? Valdenor Pereira, que é um grande parlamentar também, que sempre teve uma votação expressiva, ficou de fora, perdeu a eleição com 80 e poucos mil votos. Isso faz parte do jogo, né? Faz parte do jogo. Só que Arthur, pelo andar, pelas conversas que eu estou vendo, Arthur não ficou de fora, né? Porque Arthur é o primeiro suplente, tem uma força política muito grande, com certeza vai assumir uma vaga de deputado ou vai assumir um outro cargo, talvez mais importante ainda. Temos que aguardar o desdobramento da política. Ainda existe segundo turno, né? As perspectivas da vitória de Flávio Bolsonaro é muito grande. Arthur Maia é um defensor da campanha de Flávio Bolsonaro, foi quem trouxe ali o Flávio em Guanambi, quando fez aquela grande festa, quem teve à frente de tudo ali. Já esteve com o Flávio agora em Brasília, né? Junto com a União Brasil, junto com o líder ACM Neto. Então, Arthur é um grande político e já deu a sua contribuição muito grande para a Bahia, para o Brasil e para Carinhanha. Né? O que Arthur fez ali em Bom Jesus da Lapa, no Projeto Formoso. Né? Você que é dali de Bom Jesus da Lapa, né, Jota?
1: Agora sou de Carinhanha 100%.
0: Tem uma raiz lá em Bom
1: claro,
0: Jesus.
1: Claro.
0: Você conhece o trabalho de Arthur que fez ali em Bom Jesus da Lapa, aquelas
1: avenidas. Trabalhei com Arthur, inclusive, na campanha 2004.
0: Olha o que Arthur fez em Guanambi, ali para Saraíma, para toda a região, quantos milhões colocou em Guanambi, é o que Arthur já fez em Carinhanha com tantos tratores, vários poços artesianos, caixas de água.
1: Léo, pegando sua informação, justamente isso, nesse ponto que eu queria chegar, e é também, não só tratando de Arthur e de Manuel Rocha, mas foi bem comum ver esses grupos também, foi o caso também de Malhada, Anselmo apoiou tanto o Arthur, né, o Arthur Maia, o grupo também apoiou o Manuel Rocha. Até que ponto essa divisão de vários candidatos no mesmo grupo é positivo, porque você perdeu um grande deputado. Acho que a região perdeu um grande deputado, dependendo de ser partido A ou B, mas é um grande deputado, o Arthur Maia. Então a região, pelo menos nesse momento, não tem o deputado federal Arthur Maia. Até que ponto isso é positivo, essa divisão com tantos candidatos no mesmo grupo?
0: Na verdade, Jota, essa divisão é a divisão que aconteceu em todos os lugares, né? Guanambi, por exemplo, o prefeito Nau, que é um dos parceiros número um de Arthur, aconteceu uma divisão gigante em Guanambi, de vários e vários deputados federais que foram votados ao lado do prefeito. Não, em Malhada aconteceu e na Bahia toda, isso não é diferente. Como no grupo do PT aconteceu uma divisão grandiosa aqui em Carinhanha. Uma divisão grandiosa, será que foi por isso que Valdenor perdeu a eleição? Não, entendeu? As consequências não é por isso que Valdenor perdeu a eleição. Então Valdenor foi um derrotado do PT, mas não é por conta de Carinhanha. Valdenor teve uma votação bem abaixo, né, em Carinhanha. Quer ver? Eu vou dar uma olhada aqui. Né? Aqui, ó, Valdenor ficou aqui com 1.295.

0: bem atrás de Arthur Maia, bem atrás de Charles Fernando, ó a lista de votação. Manuel Rocha, primeiro lugar, 2.490. Raimundo Costa, segundo lugar, 2.338. O José Hildo, que é o candidato a prefeito, ficou em terceiro lugar com 2.336. Depois veio Arthur Maia, 1.796, em quarto lugar. Depois veio o Charles, em quinto lugar, com 1.552. Depois veio o Valdenor, em sexto lugar, com 1.295. E depois veio o Marcelo, em sétimo, com 618, e aí por diante, né? Então, assim, foi uma política diferente, uma política atípica, que teve várias divisões, teve muitos candidatos, né? E o apoio do nosso grupo a Manuel Rocha foi um pedido dele. Tivemos conversa com o próprio ACM Neto em Salvador sobre isso, e foi acordado por todo o grupo. Foi todo o grupo que apoiou, e nem sempre todos vencem na eleição, mas foi uma vitória porque conseguimos uma votação extraordinária. E é isso, vida que segue, né? Já disputei duas eleições, perdi. Ivana hoje foi a deputada estadual mais votada. Ivana disputou
1: do Nordeste.
0: Três eleições, perdia. Candidatava, perdia. O povo falava bem assim: Ivana pode até deixar que não vai ganhar para deputado estadual. Hoje foi a deputada mais votada. Então a política, cada tempo no seu tempo, né? E a vitória também é na hora certa e no momento certo. Eu acho que isso é normal. E vamos tocar o barco e vamos para frente, porque eu sei que dias melhores e grandes vitórias virá para o nosso grupo.
1: Fazer mais uma pergunta, eu vou passar para David Porto aqui na sequência, só para a gente fechar essa parte de avaliação política. Léo, você ainda está no Avante, no partido Avante?
0: Eu ainda estou no Avante, né? Que apoiei Felipe Duarte, que é do Avante, que entrando um pouquinho nos estaduais, né? Está aqui o André, que foi o candidato da prefeita pelo PT, teve 1.883 votos. O Felipe ficou em segundo lugar ali com 1.802 votos.
1: Então vamos para a minha pergunta agora, você já responde aí. Você fazendo parte do Avante, neste momento, a gente sabe que futuramente pode mudar de partido, enfim, mas você hoje faz parte do Avante. Você já falou no início da fala que tem a intenção de ser candidato a prefeito logo, tá, logo amanhã, logo ali, né, 2028, logo ali.
0: Foi aqui na Pontal que logo em seguida da eleição de 2024 que nós
1: participamos
0: aqui da entrevista e falamos. Já estamos no trabalho novamente, já sou candidato a prefeito novamente.
1: Então, hoje você faz parte do Avante, que em tese não, é base do governo PT. Você tem essa, já falou que é contra o Partido dos Trabalhadores. Como será essa relação de Léo do Luana, candidato, ou melhor, pré-candidato a prefeito nas eleições que vem, sendo de um partido que integra a base governista, mas que não está... Você pessoalmente não está alinhado ao PT. Você irá fazer uma caminhada. Seus eleitores, inclusive, perguntam isso. Você fará essa caminhada independente, sem apoio de governador, batendo de frente com o PT? Ou você terá uma postura, eu diria, mais flexível, mais democrática e mais trabalhando em conjunto em alguns momentos?
0: Olha, sempre minha política foi mais democrática, né? Sempre uma política mais democrática. Primeiro, que eu respeito os meus eleitores que votam no governador Jerônimo, que votam no presidente Lula. Eu respeito a posição de cada um, porque o voto de presidente, principalmente, é um voto muito, muito pessoal. É um voto que já está aí, quase todos brasileiros decididos. Você viu a decisão do primeiro turno. Então, eu respeito muito isso e não vou trabalhar de uma política de ataque ao governador, porque ele é o governador do estado. E um eventual prefeito Léo do Luana com seu grupo, vamos ter que ter uma aproximação do governo do estado, porque toda cidade trabalha com apoio do governo do estado, porque isso é um direito do governador enviar a saúde para os municípios, enviar os recursos, e é um direito do prefeito acatar esse recurso. Então vamos trabalhar, mas sempre Léo do Luana demonstrou que tem posição firme e que tem lado político, né? Nós temos lado e temos grupo. Fomos para as ruas, apoiamos a ACM Neto tinha um compromisso, apoiou o Ronaldo Caiado. A ACM Neto já foi para Salvador, já reuniu com o Flávio Bolsonaro e já declarou apoio, e nós seguiremos os nossos líderes. Vamos apoiar o Flávio Bolsonaro e vamos para a luta para conseguir uma grande vitória. Agora, sempre com todo o respeito, com todo o carinho com o nosso eleitor e sabendo que a posição de cada um tem que ser respeitada, né? Nós realmente fazemos valer e exercer a democracia, ao contrário de muitos que se falam tão democráticos e acaba colocando essa democracia em outro lugar. O vereador Antônio Carlos está me dizendo ali que o deputado Manuel Rocha está ligando aqui, poderíamos aproveitar um pouquinho do espaço aqui e colocar ele no ar.
1: Então, a direção por uma questão também de período eleitoral. A gente pode. Olivar Araújo, por favor, nos dê um suporte aqui.
0: Mas Manuel não é candidato mais, já foi
1: eleito.
0: Não,
1: mas vamos só consultar, vamos seguir as regras para a gente não fugir
0: bem,
1: aqui da pauta. Uhum. Não, nenhum problema em falar com o deputado Manuel Rocha, mas é uma questão de agendamento para a gente organizar melhor a nossa entrevista. David Porto, segue aí.
2: Pronto, Léo, cumprimentar Léo, boa tarde Gilvan, é a esposa de Léo, o vereador Pi e assim como as demais lideranças que aqui estão presentes. Essa entrevista é muito importante aqui para o público cariaense que hoje tem a oportunidade de ouvir um representante político municipal, Léo. Eu tenho duas perguntas para te fazer. Uma é sobre... vou começar com essa pergunta sobre a ACM Neto. Na sua opinião, você acredita que, como novamente a ACM Neto não se posicionou, um candidato representando Flávio Bolsonaro teria impactado na sua eleição novamente? Será que se Neto tivesse desde o começo falando que ele era o candidato que aqui representava Flávio, teria uma votação diferente?
0: Ô David, eu acredito que não. A política ela tem tudo ao seu momento e ao seu tempo. Isso às vezes vários eleitores ficam um pouco revoltados, ficam puxando porque é o eleitor firme do Flávio, já tem sua decisão própria. Mas o ACM, ele tem tinha uma coligação, tinha um apoio definido para Ronaldo e ele trabalhou de uma forma tranquila e como os dois senadores de ACM, quanto o João Roma, quanto ao Ângelo Coronel, eles apoiaram o Flávio Bolsonaro, entendeu? Receberam Vitória da Conquista, deu todo apoio, entendeu? E assim, foi o trabalho do grupo político de uma forma bem tranquila e transparente, né? E logo em seguida agora o ACM já se reuniu com o Flávio e demonstrou que ele tem lado e ele falou que para mudar a Bahia tem que mudar o Brasil. E esse é o entendimento dele e acho que é o entendimento de todos. E o próprio vice-presidente de Flávio deu uma declaração que com a adesão de ACM Neto à campanha de Flávio, que a Bahia, Flávio vai aumentar quase 1 milhão de votos.
2: Pronto. Outra pergunta importante é que eu vejo que a votação de prefeito teve uma certa diferença para votação para deputado, né?
1: Isso. Porto, segue só um pouquinho a entrevista. Deixa eu colocar logo o deputado Manuel Rocha aqui, né, para a gente agilizar. Segura a pergunta aí. Vamos lá, Manuel Rocha está aqui com a gente no ar, está aqui na linha já e também participando com a gente da entrevista. Manuel, Léo do Luana está por aqui, seu grande apoiador de Carinhanha. Qual a sua mensagem para o povo da cidade e também para as pessoas que te acompanharam nesta eleição, junto com o Léo do Luana, que está aqui no estúdio com a gente? Boa tarde, Manuel.
3: Boa tarde, Jota. Boa tarde, Léo. Né, todas as lideranças que acompanham o Léo aí na entrevista, como meu grande amigo Antônio Carlos. Boa tarde ao povo de Carinhanha. A mensagem de gratidão, agradecer a Carinhanha, que me fez o deputado mais votado do município, né, conhecendo um trabalho feito como deputado estadual também, um trabalho, por que não dizer também, do legado do deputado Zé Rocha, né, reconheceu a importância da gente ter um filho da região representando Carinhanha em toda a região em Brasília. Então agradeço muito, agradeço ao povo de Carinhanha, é claro, aquelas pessoas que levaram a minha mensagem no dia a dia, como o Léo do Luana, essa grande liderança, esse homem que eu tive a oportunidade de me aproximar recentemente, né, e pude conhecer o Léo, que tem um coração grande, um amor por Carinhanha maior ainda. Então fica minha gratidão e reconhecimento, e a gratidão do político é o trabalho. Então a partir do ano que vem em Brasília, todo o povo de Carinhanha pode esperar muito trabalho para que a gente possa transformar positivamente a vida das pessoas através do meu mandato como deputado federal e a minha presença também, né? Eu sempre disse que o trabalho é importante, mas a presença também é tão importante quanto, porque as pessoas precisam se aproximar dos representantes, e essa é a característica do meu mandato. Então muito obrigado Carinhanha, muito obrigado Léo do Luana, muito obrigado Antônio Carlos, a Pia, todo esse grupo político, né, que abriu as portas do grupo, né, para que eu fosse apresentado. Agora vamos, a partir de fevereiro do ano que vem, trabalhar muito, né, por Carinhanha.
1: Quer falar alguma coisa, Léo do Luana, para o Manuel Rocha, como você solicitou também?
0: Manuel, bom dia, meu amigo, mais uma vez, já falamos hoje, né, tudo bom?
3: Bom demais.
0: Você até me falou que hoje teria uma reunião aí já chamada de Neto, né? A respeito à campanha de Flávio Bolsonaro, né?
3: Isso.
0: E Flávio já tem data marcada para Bahia, né?
3: Já tem data marcada, vai ser dia 16, às 15 horas da tarde, na Barra. Hoje vamos ter uma reunião liderada por Assemi Neto, nosso grupo político, não é, para a gente poder já organizar esse movimento, que vai ser um movimento da Bahia toda. Né? E aqui eu já convido aí os amigos de carinho de toda a região, quem puder vir para Salvador, para a gente marcar a posição, dizer que...
1: Não, nós vamos só tirar essa parte, porque é questão de pedir voto, mas... Mas vamos lá, vamos retomar então, 12h54.
4: Dia 16 vamos estar aí, mano, viu?
1: Vamos lá, 12h54, deixa só eu concluir a fala ali.
4: Uma eleição em 2028
0: é logo ali.
1: Valeu.
3: Com certeza, vamos juntos.
1: Um abraço.
0: Valeu. Obrigado por tudo, meu irmão. Um abraço, valeu.
1: Valeu, Léo. A gente tem que fazer só um ajuste aqui do áudio por uma questão de período eleitoral, mas a fala foi trazida. Imagino que a felicidade de Manuel, que é filho do deputado Zé Rocha, ganhando na primeira campanha como deputado federal. E agora vem os mimos, que são os votos, mas vem a cobrança também, né? Como mais votado aí, certamente virão cobranças também, não serão poucas. Não serão poucas. Não serão poucas. Vai, Porto! Vai, Porto!
2: Bora lá, Léo, retomando a pergunta. É a seguinte, como eu estava no meio no início da pergunta,
0: sim,
2: eu estava falando sobre a política municipal. Parece que ela tem um pouco de diferença, né? O peso do candidato no município com a política municipal, quanto para pedir voto para uma campanha geral, nesse caso de deputados e presidente. A gente tem aqui, Léo do Luana teve mais de 7 mil votos, né?
0: Para prefeito.
2: Isso. Nós tivemos a prefeita Chica do PT, teve um pouco mais de 8 mil votos e conseguiram aí, por exemplo, para Arthur Maia você conseguiu 1.000 e alguma coisa de votos, assim como Chica, para o candidato a deputado estadual dela, teve também uma fração semelhante. Você acredita que como antes, hoje esse pedido de voto da liderança não está surtindo esse efeito? No passado, como o pessoal chamado curral eleitoral, aquele que era liderança conseguia convencer esses votos, ou por que que hoje você, tendo aí 7 mil votos para prefeito, não conseguiu dar pelo menos metade desses 7 mil votos para o seu candidato a deputado e a deputada federal,
0: sua pergunta...
2: assim como foi também a prefeita, ou seja, de modo geral, não só você,
0: sua como os outros. Sua candidatos. Pergunta é muito interessante e você está de parabéns pela pergunta. Né? A prefeita, por exemplo, eu acho que está demonstrado que as lideranças, o que liderou para prefeito, liderou para deputado, quanto a prefeita, quanto o Léo, né? Tá aí os deputados de Léo em primeiro lugar e os deputados da prefeita em primeiro lugar. No federal, Léo coloca em primeiro lugar, Arthur Maia ali bem colocado também. No estadual, Chica coloca em primeiro lugar, Felipe Duarte colocado ali junto. E ainda vem o Thiago aqui à frente do outro candidato, que é o Zé Raimundo, né? Então, as duas lideranças do município, mas vamos lá para uma outra conta bem simples. Nós alcançamos para deputado estadual 3 mil e tanto, para deputado federal 4 mil e tanto. Quase metade da nossa votação. Por que isso? Porque teve várias pessoas do nosso grupo que deu 400 votos para um deputado, 100 para outro, 200 para outro. Entendeu? Mas alcançamos quase 50% dos votos. A prefeita Chica, ela alcançou menos um pouco já, né? Por exemplo, os dois estadual não alcançou 3 mil votos. Ela teve quase 9 mil votos, foi quase um terço, mais de um terço. Nós tivemos uma conta bem mais. Aí veio o outro candidato a prefeito, né? O Piau teve 2 mil e tantos votos. O candidato Wagner, que foi apoiado para o Piau, teve 700 votos. Teve um terço dos votos da eleição. Então tá bem.
1: Piau citou, Léo, que você está, que o povo colocou você de cabeça para baixo. Como é que teve até um meme que viralizou aí nas redes sociais, olha, em alguns sites. Eu entendi que sua relação com o Piau estava mais.
0: Não, minha relação,
1: mais amistosa.
0: Minha relação
1: é política, relação
0: minha
1: política.
0: Minha relação com todos são muito bem. Eu tenho um grande respeito a ele. E é uma coisa que eu prefiro não comentar, sabe? Eu prefiro ficar mais em paz, porque eu sou da paz. Eu não tenho esse tipo de palavreado, né, Jota? Você vê minhas entrevistas aqui na rádio,
1: sim,
0: como é. E quem dá a resposta é o resultado das urnas. É o resultado das urnas. A pergunta de David, pô, você está de parabéns, David. Porque a conta é muito simples, né? A conta é muito simples. Então, o resultado do deputado estadual dele foi 700 votos. Ele teve 2.200 e tanto. Está a conta feita. A prefeita representa a maior liderança da cidade. Foi muito bem votada também. Não vou desmerecer. Teve uma boa votação e representou a linha de frente. O nosso grupo político, que foi, né, que é a oposição da cidade, foi quem teve 7 mil votos ali, disputou diretamente com a prefeita, também mostramos a nossa representação. Agora, nunca foi e nunca vai ser uma eleição de deputado igual a de prefeito, porque o grupo não junta todo mundo em um deputado. O grupo da prefeita também apoiou quantos deputados? Apoiou quantos? A prefeita até postou um card, somou os votos dos deputados tudo, até deputado que tem apoiador do nosso lado, né? Até deputado que tem apoiador do nosso lado, ela somou a matemática também. Então cada um fica puxando a sardinha pro seu lado, mas o povo sabe fazer conta, o povo é inteligente, e o resultado das urnas é o que é importante, é o resultado das urnas. Falar, cada um fala o que quer, né? Cada um fala o que quer. Agora, jamais eu vou vir à rádio para falar de seu ninguém. Jamais eu vou vir à rádio para agredir ninguém. E nem vou fazer um vídeo para agredir ninguém. E nem vou dar resposta às coisas que não tem interesse para a população. Né? Que não tem interesse, que não tem fundamento para a população. Minha resposta para a população é trabalho. Qual é nosso trabalho? Hoje mesmo já mandamos um caminhão em Guanambi. A candidata vereadora, que era lá do outro grupo, que veio para o nosso grupo, junto aí com o vereador Antônio Carlos, já foi lá pegar um trator.
1: Quem é a candidata?
0: É, Tatiana, da Sete Lagoas. Era de outro grupo, faz parte já do nosso grupo. Foi lá com o Thor, né? Pegar um trator hoje com implemento, um trator gabinado, com ar-condicionado, que vamos estar entregando agora depois da eleição. Isso é que nós temos que apresentar, Antônio Carlos. Isso que nós temos que apresentar, Gilvan, para a população, é trabalho. Vamos estar entregando esse trator, que é fruto de emenda do deputado Manuel Rocha. Falou, Léo, vai lá. Esse trator é associação aí
1: de Tatiana. Olha as emendas de Manel aparecendo, entendeu? Hein? Ô, Léo.
0: E aí, as emendas estão aparecendo no município de Carinhé. Manel Rocha encostou no grupo aí, junto com o Léo do Luana. Já entregamos um trator lá na Agrovila 16, foi pedido do vereador Antônio Carlos. E vem muito mais por aí. Tem trator do deputado Arthur Maia para entregar, tem posto do deputado Arthur Maia para entregar, tem trator do deputado Tiago Corrêa para entregar. É isso que nós apresentamos para a população de Carinhé.
1: Né? Vamos lá então.
0: Nós apresentamos e vamos apresentar muito mais. Vamos apresentar muito mais, porque a nossa luta é trabalho, né, Gilvan? É trabalhar, trabalhar e lutar pelo povo.
1: Pronto, vamos lá. Você falou de vereadores, tal, da questão de emendas, trabalho. Aqui no estúdio a gente está com dois vereadores, hoje vereadores de oposição, Pi e Antônio Carlos.
0: Isso.
1: Uma das pautas que a gente até já tem tratado no jornal aqui ontem, tratamos hoje pela manhã também, que é a reeleição de presidência de Câmara.
0: Sim, sim.
1: Embora não tenha ligação com o processo nacional, digamos assim, mas certamente poderá ter algum impacto na eleição municipal. Presidência de Câmara, reeleição de presidente de Câmara, um assunto que já rendeu tanto debate, inclusive foi parar em justiça algumas vezes. É um assunto sempre polêmico, o que pode continuar sendo ou não, caso haja uma aprovação clara na mudança do regimento e na lei orgânica, enfim. Léo do Luana e seus vereadores, até podem dizer aqui também, se eles já são favoráveis ou se são contrários à reeleição de presidente de Câmara. Hoje é o Washington, filho da prefeita, mas amanhã pode ser outro, pode ser o Pi, pode ser o Antônio Carlos, pode ser, pode, enfim. Pode. E aí?
0: Já sentamos, já conversamos com os vereadores alguns outros assuntos, e antes de entrar nessa pauta, eu quero pedir a permissão mais uma vez, que Marcelo ali acabou de falar também com o deputado Tiago. Ele queria deixar os agradecimentos dele aqui pela votação em Carinhanha, né? O deputado Tiago Corrêa. E aí.
5: Já que abriu para Manel, abriu para Tiago também.
0: Né? Tiago também é igual, Manel e o direito. E quando tem os outros também, que futuramente vai participar aí, o Arthur Maia e o Felipe, né? Vai ter oportunidade para todos. Hoje o espaço vai ficar pequeno, né, Jota? E respondendo a sua pergunta, o vereador Antônio Carlos, o vereador Pi. Tem também outro vereador que a gente vai sentar ainda, mas nós não tratamos a fundo desse caso, da votação, se somos favoráveis ou se somos contra. Nós vamos sentar, discutir, porque o nosso grupo trabalhamos assim.
1: Danilo, não sei se é Danilo, Danilo já é assim, já declarou que é assim.
0: Já declarou, não sabia. Né? Ele até me deu um bom dia antes de ontem, e eu acabei me passando de tanto zap de ter respondido e conversado com ele qual era o assunto que ele queria.
1: Vamos lá, então. Antônio Carlos e Pi não tem definição ainda.
0: Não, ainda não, porque nós ficamos de sentar depois, até porque que é uma pauta que não partiu do nosso grupo, né? Partiu do interesse próprio, que é do presidente da Câmara. Isso é coisa de interesse próprio, que já é o filho da prefeita, que é o candidato. Já foi presidente uma vez, já foi presidente a segunda vez e quer ser presidente a terceira vez. Tanta crítica que ela já fez sobre isso, né? E agora faz tudo do mesmo jeito. Ela quase matou o Piau quando elegeu o filho uma vez. Foi crítica para danar. Agora coloca o filho. Quando teve Pi à frente, ela crítica para danar. E agora faz do mesmo jeito e ainda quer a reeleição. Então nós vamos analisar, nós somos de dialogar, dialogamos com ele, com o presidente da Câmara, com ela, com qualquer outro vereador. Vamos sentar e vamos analisar. Mas partiu deles, vamos aguardar. Né? O vereador Antônio Carlos é muito experiente, tem pressa, não tem pressa, né? É paciente. Então vamos aguardar o tema e vamos ver no que vai dar, né, não, Gilvan? É isso aí que.
6: Já tá na linha aí? Só lembrando, Léo, que o Thiago, o Danilo assinou para colocar em pauta.
0: É, porque para mim, já que você tocou nesse assunto, no nosso escritório ali no Hotel Luana, o Danilo me disse com todas as palavras que ele é contra. Ele disse para mim que ele é contra a reeleição. Só se ele mudou de pensamento. Agora, para Léo do Luana, ele conversando, tratando sobre assunto do nosso grupo político, ele demonstrou que é contra e falou, deu a palavra que ele era contra. Que ele não vota em reeleição, e até falou bem assim, que ele não vota em reeleição porque ele acha que todos merecem ter oportunidade. Que essa votação não vai servir só para agora, que lá na frente vai acabar com a oportunidade de outro novamente, entendeu? Ele me disse com essas palavras, mas cada vereador tem sua autonomia. Nosso grupo conversa, reúne, é unido, né? O Danilo posteriormente deve participar dessa conversa com a gente também, mas se Danilo resolver o voto dele, como eu já disse, nós somos democratas, vamos respeitar o voto dele. Se Tom decidir o voto dele, se pique, cada um tem o seu voto, né? Agora, grupo é grupo, acho que tem que reunir. Conseguiu. E a decisão unificada mostra realmente a união do grupo e o compromisso de cada vereador, né?
1: Tô bem, então o Thiago Corrêa não foi possível a ligação, né? Não conseguimos a ligação.
0: E esse celular meu, às vezes, quando retorna, deixa aberta a tela.
1: Léo, então você vai. 1h05, já nosso tempo já esgotou. Enquanto você faz suas considerações aí, vamos ver se a gente consegue falar com o Thiago. Se não conseguir, aí fica para uma próxima oportunidade. Mas já te agradeço a participação aqui, a presença, também responder as perguntas. Você é sempre bem-vindo à Rádio Pontal, sabe disso, né? As portas da Pontal estão sempre abertas para as autoridades, para as lideranças aqui da região. A gente sempre recebe todos bem, com muito respeito e com muito profissionalismo e com muito carinho também, porque vocês são bem-vindos e são batalhadores, cada um defendendo seus objetivos por uma cidade melhor. A gente respeita muito isso. Obrigado pela presença, Léo do Luana, e toda a sua comitiva aqui presente também.
0: Eu só tenho que agradecer a você, né, a David, a Lorival, ao proprietário Leo Roriz e a todos aqui da Pontal, sempre pelo carinho e pela oportunidade que sempre me deu aqui na rádio. Só tenho a agradecer, é uma rádio que tem uma contribuição muito grande para o nosso município, né, que faz o seu trabalho muito bem feito. Então eu só tenho que agradecer e dizer que sempre que estarei aqui, o nosso objetivo é apresentar para o povo projeto, proposta e coisas boas para o nosso povo. Jamais de vir levar nome das pessoas e ofender alguém. Isso não é o que aprendi com meu pai nem com a minha mãe. O ensinamento da minha família, o ensinamento que eu passo para os meus filhos é sempre de respeito, respeitar e ter paz, né? Porque a paz é o melhor. Então vamos sempre, Missou, tá fazendo uma campanha de paz, uma campanha de respeito, um trabalho de respeito. E vai vir muitos frutos para a população de Carinhanha, porque vamos continuar lutando, vamos continuar o trabalho. E outra coisa, nós não saímos de Carinhanha, não. Nós vamos ficar em Carinhanha como sempre é de costume. Não trabalhamos só em época de eleição, não. Passou a eleição, nós estamos aqui. Gilvan Crente sempre está ali no seu trabalho, na sua emplacadora. Jota sempre é testemunha desse negócio que eu estou falando. O Pido Luana sempre está ali como vereador no seu gabinete, está sempre ali no seu escritório, vendendo o seu cimento. Antônio Carlos, da mesma forma, sempre está ali no seu gabinete, na Câmara de Vereadores, presente praticamente em todas as sessões, e no seu depósito de gás ali, vendendo o seu gás. Orozino, que é um grande apoiador, um homem de grande respeito no município, sempre está ali no seu trabalho também, atendendo a população. E o nosso grupo é assim, todos fazendo o seu trabalho e recebendo o povo, e não apenas participando das coisas em época de eleição. Se tem um leilão, a gente está junto. Se tem uma cavalgada, a gente está junto. Se tem um momento de dor, a gente está junto. E vamos sempre estar junto, porque Léo do Luana gosta de Carinhanha, é apaixonado por essa terra e vai continuar do mesmo jeito. Passou a eleição, Léo do Luana está ali sentadinho, trabalhando, a sua esposa está ali ao seu lado, e vamos seguir a luta. Então agradeço de coração a todos e agradeço a minha família, que sempre está do meu lado.
1: Obrigado, Léo do Luana.
0: Muito obrigado, obrigado Rádio Pontal. Muito obrigado a toda a população de Carinhanha e que Deus nos abençoe a cada dia e que dias melhores virão para a nossa população.
1: Obrigado. 1:09, Porto. Um abraço, então, até amanhã no Café com Notícias.
2: Abraço e até amanhã.
1: Até amanhã, gente. Na sequência, o programa de Bem com a Vida. Tchau, gente.
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0: Glória a Deus, 13h16, é o programa de Bem com a Vida, entrando no ar na sua tarde. E que tarde, hein? Tarde especial, tarde abençoada de quinta-feira. Hoje, quinta-feira, uma quinta-feira abençoada por Deus. Hoje, o Senhor nos deu a oportunidade de estarmos aqui. Ele nos deu este presente, que é a vida. E o salmista, ele vai dizer que todos que têm fôlego de vida, louve ao Senhor. Você tem o fôlego de vida. E o que você está esperando? Está perdendo tempo? Louve ao Senhor. Pois quando você louva a Deus, o Senhor está lá no seu mais alto e sublime trono. Mas a Bíblia diz que de lá Ele ouve a nossa adoração. E aí a gente pode então sentir a presença dEle aonde a gente estiver. Seja na nossa casa, seja no nosso trabalho, seja aí na fazenda, no sítio, seja andando de cavalo ou andando de automóvel, seja em que lugar que seja, a gente consegue ter um acesso direto com o Pai quando nós oramos e louvamos o seu nome. Amém? Programa de Bem com a Vida é uma programação mantida pela nossa Igreja Evangélica Assembleia de Deus, localizada na Avenida Santos Dumont, na presidência do pastor Manuel Messias. Porque dele, por ele e para ele são todas as coisas. Bom, e comigo nessa tarde está ele, meu querido irmão, diácono Gilmarez e apresentador do programa de Bem com a Vida. Gilmarez, a paz do Senhor Jesus. Tudo bom, meu nobre?
1: A paz do Senhor Jesus, meu amigo presbítero Daniel Júnior. A paz do Senhor aos nossos queridos irmãos. Né? Que alegria poder estar aqui mais uma tarde, né? Uma tarde muito especial hoje, tarde de quinta-feira. E que bom que nós aqui estamos, né? Cumprimentar aos nossos irmãos com a paz do Senhor Jesus. Boa tarde a todos vocês. Sejam todos muito bem-vindos a mais uma programação. Essa programação que tem o objetivo, né? A intenção, a finalidade de anunciar a Cristo, anunciar o poder de Deus, as maravilhas de Deus. Glória a Jesus. Muito bom estarmos aqui. Eu creio que Deus tem uma palavra para mim, Deus tem uma palavra para você que está aí nos ouvindo nesta tarde.
0: Amém, glória a Deus. E a gente vai começar orando. Marês, é contigo.
1: Glória a Deus. Oremos então nesta tarde. Pai amado, Senhor Jesus, Deus grande, Deus santo, ó Senhor, nesta tarde, meu Deus, nós louvamos ao Senhor, glorificamos ao seu santo nome, o seu nome que é sobre todo nome, o seu nome que está acima de tudo e de todas as coisas. Meu Pai, estamos aqui, Senhor, reunidos nesta tarde em teu nome, Jesus, porque nós cremos que no teu nome há poder, Senhor, para curar, há poder no seu nome para transformar, há poder, Jesus, no seu nome, meu Deus, para libertar, para mudar histórias, Senhor, e é nesse nome tão poderoso, no nome do Senhor Jesus Cristo, a quem morreu na cruz do Calvário e ressuscitou para que nós pudéssemos ter acesso ao céu. Deus, faça coisas novas nesta tarde, faça algo novo em vidas nesta tarde, em famílias nesta tarde. Alcance, Senhor, vidas nesta tarde com libertação, com salvação. Sara o interior de cada um que está a ouvir esta programação. Faz, meu Deus, tudo para a glória do seu nome, Senhor. Nos dá graça nesta tarde, nos dá sabedoria, nos dá direção. Dependemos completamente da sua presença, dependemos completamente da sua direção. Permaneça conosco. Obrigado por estar aqui. É o que nós te pedimos, Senhor, e te agradecemos em nome de Jesus. Amém.
0: Amém. Glória a Deus. A palavra do Senhor nos diz para nós nos humilharmos debaixo da potente mão do Senhor. E Ele é Ele, somente Ele tem o poder de exaltar. Amém? Glória a Deus. 13h21, vamos então aí ouvindo este louvor de adoração com Disco Praise, Se Eu Me Humilhar.

0: Maravilha, hein? Glória a Deus. Lindos louvores para nossa edificação espiritual. Daqui a pouquinho, ministrando a preciosa e poderosa palavra de Deus, ele, nosso querido irmão, diácono e líder da SEMADEC, Secretaria de Missões da nossa Igreja Assembleia de Deus em Carinhanha, Carlisson, diácono Carlisson, daqui a pouquinho trazendo um pãozinho quentinho do céu para alimentar a nossa alma. Então, onde você estiver, seja em casa, seja no trabalho, seja nos acompanhando pela internet ou pelo aplicativo da Rádio Pontal, sejam todos muito bem-vindos. Oi, a gente vai agora com os nossos melhores ouvintes. Marês, temos participações?
1: Temos, Daniel, temos sim, temos participação aqui muito especial do nosso querido irmão Seu Joaquim. Seu Joaquim, que sempre está ali ouvindo a programação, né? Não perde o programa. E eu quero aqui mandar um abraço especial para Seu Joaquim. Que Deus abençoe, obrigado pelo carinho da audiência. Um abraço também para Dominguinho do Lanche, né? Ele que também não perde o programa de jeito nenhum, está sempre ali nos dando a alegria da sua audiência. Deus abençoe, meu amigo, e a todos os nossos queridos irmãos, amigos, ali no bairro São Francisco, na Rua Bahia, enfim, na Rua da Pista 1, Pista 2, 3, 4. Deus continue abençoando a todos os nossos queridos ouvintes no bairro São Francisco.
0: Maravilha, glória a Deus. E conosco também está o nosso irmão João Rocha nos acompanhando, nos dando esta audiência maravilhosa. Ele que manda um alô para a família, para todos os irmãos e ouvintes do programa. Deus abençoe, João Rocha. Olha conosco também a nossa ouvinte, é a Milena, é a Marlúcia, a mãe da Milena, né? Ela diz assim: Daniel, boa tarde, a paz do Senhor Jesus. Quero aqui somente agradecer a Deus por tudo quanto Ele tem feito em minha vida e ainda vai fazer. Quero deixar uma mensagem que se encontra no Salmo 121. Salmo 121 é um salmos, né, muito bonito, né, muito lindo para nossa edificação espiritual. E a gente vai fazer a leitura destes salmos para você que está aí nos acompanhando nessa tarde abençoada. Bom, mas antes da gente fazer a leitura destes salmos, eu gostaria de trazer também aqui a participação do nosso irmão Pedro, Pedro do Sítio Boa Vista, acompanhando o nosso programa. Deus abençoe, irmão Pedro, a toda a família nos acompanhando, que Deus abençoe de uma forma muito especial. Conosco também nessa tarde abençoada, quero que mandar um alô aos nossos irmãos nas Cabacinhas e Moreira. Isso mesmo, Cabacinhas e Moreira, nos dando esta audiência maravilhosa. Quero mandar um alô muito especial para vocês, tá bom? Você em Baixa do Mucambo, Baixa do Mucambo também, nos acompanhando. Que Deus abençoe você em Baixa do Mucambo. Quero mandar aqui também um alô para o meu ouvinte, né? É, fiquei sabendo que ele me acompanha, né? Ele mesmo me falou: Daniel, eu não perco o programa. Mando um alô para você, meu amigo Salles, Salles Policial. Deus abençoe sua vida. É o Geraldo, né? Salles, Deus abençoe sua vida e toda a família nos acompanhando nessa tarde. A palavra do Senhor nos diz no Salmo 121: Elevo os meus olhos para os montes, de onde me virá o meu socorro? O meu socorro, ele vem do Senhor, que fez os céus e a terra. Não deixará vacilar o teu pé. Aquele que te guarda não tosquenejará. Eis que não tosquenejará nem dormirá o guarda de Israel. O Senhor é quem te guarda. O Senhor é a tua sombra, à tua direita. O sol não te molestará de dia nem a lua de noite. O Senhor te guardará de todo mal. Guardará tua alma. O Senhor guardará a tua entrada e a tua saída, desde agora e para sempre. Amém? Glória a Deus. Antes da gente tocar um louvor lindo e abençoado, e após o louvor, a palavra de Deus, eu gostaria de trazer para vocês aqui os nossos parceiraços conosco. 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

Marcos Antônio, o Galileu. Esse eu quero dedicar a todos os nossos irmãos ouvintes nos acompanhando nessa tarde abençoada. Para todos que gostam dos louvores de Marcos Antônio, para você nos ouvindo, nos acompanhando no norte de Minas, você na cidade circunvizinhas, e para o povo da nossa terra, né? Você aqui de Carinhã e todos os bairros, vai especialmente para você. Marcos Antônio, o Galileu.

0: 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Glória a Deus, que maravilha! É o programa de Bem com a Vida que está no ar. Programação esta mantida pela nossa Igreja Evangélica Assembleia de Deus. Localizada na Avenida Santos Dumont, na presidência do nosso pastor Manuel Messias.
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0: Agora são exatamente 13 horas e 45 minutos e nós já vamos então ouvir a preciosa palavra de Deus. Está conosco hoje o nosso querido irmão, o diácono Carlisson Lima, ele que também é o líder da SEMADEC, Secretaria de Missões, aqui de Carinhanha. Então, nós já vamos então ouvir a palavra de Deus. Diácono Carlisson, a paz do Senhor Jesus.
2: A paz do Senhor Jesus Cristo, irmão João Mareis, a paz do Senhor Jesus Cristo, irmão Daniel, e a paz do Senhor Jesus Cristo a todos os irmãos e ouvintes que está aí do outro lado do rádio ouvindo o programa de Bem com a Vida. É um prazer estar aqui mais uma vez para estar ministrando a poderosa palavra de Deus. É uma reflexão que eu trouxe nesta tarde para nós. É o pãozinho quente, como diz o nosso irmão Daniel, descendo do céu para o nosso coração e para que nós ficamos saciados. Glória a Deus, aleluia. Então vamos de palavra, né? Enquanto no livro de Gênesis, meu amigo e minha amiga, você que está aí do outro lado do rádio, tem uma Bíblia do lado dessa casa, está escutando o programa, você que está no serviço também tem uma Bíblia no celular e poder também nos acompanhar aqui nesse versículo, você vai estar sendo alimentado com a palavra de Deus, amém? No primeiro capítulo do livro de Gênesis, e o versículo primeiro diz assim: no princípio criou Deus os céus e a terra, e a terra era sem forma e vazia, e havia trevas sobre a face do abismo, e o Espírito de Deus se movia sobre a face das águas. Amém? Só até aqui. É uma palavra a qual que fala da criação, a criação do céu e da terra, e tudo que nela se contém. Irmão, nós estamos diante de um texto a qual fala que no princípio Deus criou os céus e a terra. E essa terra era vazia e sem forma. Mas o mais interessante é qual eu me pego nesse versículo, que quando vai explicar no decorrer, era vazia e sem forma. Mas você vai ver que a escuridão habitava ali no abismo. E também o Espírito de Deus se movia sobre a face das águas. Aqui nós temos um texto a qual fala que o Espírito de Deus se movia sobre a face das águas. E havia também trevas ali na face do abismo. Então, havia escuridão, mas também o Espírito de Deus estava sobre as águas. O que eu aprendo aqui é que Deus criou todas as coisas. Criou o homem, criou a mulher, criou o ser humano com amor. E esse versículo ele me traga na memória a qual Deus ele faz o homem. Imagine que o homem estava vazio e também Deus estava dando forma neste homem. E quando Deus ele faz o ser humano, faz o homem do pó da terra, ali ele faz aquele homem e o homem está ali parado, sem movimento algum, num momento de escuridão, e ele estava vazio, mas porém Deus deu a forma a este homem. O que eu quero te dizer, a qual nós estamos hoje vivendo em um mundo a qual tem muitas pessoas que está vazio, e não tem a forma, está longe de Deus. Meu amado, minha amada, amiga, irmãos, nós estamos diante de um texto que fala claramente que o Espírito de Deus, ele se movia sobre a face das águas. Mas a terra era vazia. E também tinha a escuridão. Tinha o abismo. Você percebe que tinha o Espírito de Deus e tinha a escuridão, o abismo, mas a terra ainda continuava vazia e sem forma. É para analisar esse versículo claramente. Aqui Deus está falando que quando ele fez o homem, o primeiro Adão, ele estava trabalhando no homem ali. E ele foi fazendo o homem. O homem estava, quando ele se depara que o homem já estava ali pronto, mas faltava algo para aquele homem. Ele estava ali, creio eu que ele já estava vazio ali. Tinha forma, mas estava vazio. E precisava de algo. Talvez se você se encontra nesse estado, vazio, mas precisa de algo. Precisa de algo a mais para você sair desse estado que é vazio e ainda está criando forma. E nesse texto nós vemos claramente que ali havia trevas e também o Espírito de Deus estava ali, mas mesmo assim ainda estava sem forma e ainda tinha escuridão. Você está entendendo, meu amigo? Você que está do outro lado do raio aí? Mas o nosso Deus, o Todo-Poderoso, o Rei que em breve vem, e ele com uma palavra só, ele diz, para fazer separação, ele diz, e haja luz. Mesmo que ali tinha o Espírito de Deus, mas quem dominava aquele lugar, quem dominava, quem estava ali naquele lugar, as trevas. Você percebeu, meu amigo? Quem ainda dominava aquele lugar ali era as trevas. Mas ali naquele lugar quem dominava era as trevas. Mas o Espírito de Deus também estava ali, mas precisava da poderosa palavra de Deus para a luz chegar naquele lugar. Quem sabe que na sua vida precisa da palavra de Deus? Quem sabe que você está precisando de Jesus Cristo nesta tarde para a luz ralhar na sua vida, na sua casa e na sua família? Você percebe que o primeiro homem, quando foi feito, ele estava ali parado como se fosse um boneco. E Deus olhou para ele e falou: falta algo. Falta algo neste homem, nessa criatura a qual eu estou criando. Falta algo. A Bíblia vai falar que Deus chega na sua narina e sopra o fôlego de vida. E você precisa deste fôlego de vida. Você precisa deste oxigênio que é Jesus Cristo para a sua vida e para a sua casa e para a sua família. E você vai ver que nesse texto aqui fala claramente que ali o abismo tomava conta daquele lugar. Mesmo assim, o Espírito de Deus ainda se movia sobre as águas. Mas o abismo ali, a escuridão ali ainda tinha. Meu irmão, você que é crente, cristão, a Deus, que está aí do outro lado do raio, que adianta nós pregarmos a palavra de Deus e ainda ter escuridão dentro de nós? É a mesma coisa, né? Falar: o Espírito de Deus está dentro de mim, mas tem uma parte que eu ainda estou fazendo coisa errada, a escuridão. O Espírito Santo está dentro de mim, mas eu continuo falando coisas erradas, continuo andando fazendo coisas erradas. Então, ele ainda está na escuridão. Ele está vivendo uma vida de escuridão, mesmo que tenha o Espírito de Deus, mas ainda não tem a luz. Ainda não tem aquela luz que é Jesus Cristo. E tem muitas pessoas em pleno século 21, a qual nós vivemos, que está na casa de Deus, vive na casa de Deus e diz que o Espírito de Deus está dentro dele, mas ainda há escuridão. Ainda há uma escuridão dentro dele. Profeta e mentira. Fala mentira. Fala mal do irmão. Fala mal da irmã. E até mesmo faz coisas erradas. Mas ainda diz que o Espírito de Deus está dentro dele e ainda anda na escuridão. Assim como diz esse texto aqui, claramente, o abismo ali estava e o Espírito de Deus se movia sobre a face das águas. Mas você precisa desta palavra. Haja luz. Jesus está dizendo nesta tarde para você que ele é a luz deste mundo. E quem está nele nunca esteja em trevas. Ele está dizendo para você que ele é o pão da vida, como diz o nosso irmão Daniel aqui. Ele está dizendo para você que ele é o salvador da terra. E que nós precisamos dessa luz para nós andarmos aqui nessa terra. E que nós precisamos desta luz para nós caminharmos aqui. Talvez você não possa estar do outro lado do rádio e não estar entendendo esta palavra. Esta palavra é um presente de Deus para você nesta tarde. Uma palavra para você consertar, tirar a escuridão da sua vida. Você tem autoridade de falar isso aqui. Não, a escuridão não vai habitar na minha casa e nem na minha família, mas que haja luz dentro da minha casa, que haja luz. Essa luz é Jesus Cristo. Você pode gritar agora nesta tarde: Jesus, você é a luz da minha vida, você é a luz da minha casa, você é a luz da minha família. Tira, meu Deus, essa escuridão. Você pode falar agora com autoridade. Tira essa escuridão de dentro de mim. E que o seu Espírito habita dentro de mim também a luz verdadeira. Você entendeu esta palavra, meu irmão, nesta tarde? Era vazia a terra. Não tinha nada. Talvez você se encontre nesse estado vazio, sem nada. Há muitas pessoas não dão nada para você. Muitas pessoas olham para você e fazem um julgamento errado. Muitas pessoas falam que você não vai chegar onde você não vai chegar. Não vai chegar nunca onde você almeja. Muitas pessoas falam, criticam você. E você se encontra nesse estado vazio, sem forma. Mas eu quero te dizer que o Espírito de Deus, ele está aqui nesta tarde. Ele está aí nesta tarde. Mas que Deus fala com você nesta tarde. Haja luz na sua vida. E que Jesus fala contigo nesta tarde. Eu sou a luz deste mundo. Jesus é a nossa luz. Essa terra aqui que Deus está falando, ela estava vazia. Deus estava criando o mundo, mas estava vazia. E muitas pessoas hoje, a qual nós vivemos em pleno esse século 21, muitas pessoas estão vazio. Muitas pessoas estão longe de Deus e se encontram num abismo de escuridão. Se encontram num abismo sem forma. Eu quero te dizer nesta tarde que Deus vai estar fazendo a forma completa. Deus vai estar fazendo você de novo. um novo homem, uma nova pessoa. Deus vai te mudar nesta tarde. Esta é a palavra que eu tenho para você, meu amado e minha amada. Que Jesus, Ele é a luz deste mundo. Ele diz em João 14, versículo 6: Eu sou o caminho, também sou a verdade, e eu sou a vida. Jesus está dizendo: Eu sou a luz deste mundo. E Jesus nos dá um recado e fala que nós somos o sal da terra e luz do mundo. Imagina aí o privilégio que você tem. Quando o sal, ele não dá sabor, para nada mais ele serve, a não ser para não ser pisado pelas outras pessoas, ser pisado pelos homens. Então você tem que dar sabor nessa terra. E também você tem que ser luz nessa terra. Você entendeu aí? Eu e você temos que ser luz e nós temos que dar sabor. Quando o tempero ele não dá sabor na comida, ele não serve. É a mesma coisa eu e você. Temos que dar sabor. Temos que ser diferente. Nós temos que ser luz aqui nessa terra. Aqui, com uma palavra, Deus fala: haja luz. E que essa escuridão venha acabar na sua vida a partir de hoje. E que a luz que fala aqui, neste capítulo, no versículo número 3, versículo 3, que haja luz, que essa luz esteja na sua vida e na sua família a partir de hoje. Amém? Esta é uma palavra que Deus colocou no meu coração e eu estou transmitindo agora para você nesta tarde. Receba com amor e com carinho. Essa é a criação de Deus. Talvez você se encontre num estado aí difícil. Eu não conheço a sua vida. Eu não conheço a sua família. Não sei qual é a dificuldade que você está vivendo. Qual é o estado a qual você está se passando nesta tarde. Mas eu quero te dizer que esse mesmo Deus aqui, que eu estou mencionando dele aqui agora, ele está aí na sua casa. Ele está te vendo e sabe todas as suas dificuldades. Ele está esperando só você falar: Deus, tira a escuridão de mim. E que haja luz. Que a tua luz verdadeira esteja dentro de mim. Ele está esperando só você falar. Isso para ele entrar na sua casa e tirar a escuridão. Tirar a depressão. Tirar a enfermidade. Tirar tudo aquilo que está te atrapalhando a andar nos caminhos dele. Amém? Esta é a palavra de Deus. Tenha uma tarde abençoada. Fazer oração, né, Daniel? A oração da fé nesta tarde. Que Deus venha abençoar a sua vida. Esta é uma palavra abençoada. Em pleno esse século, tem muitas pessoas que estão vazias. Se é uma reflexão. Tem muitas pessoas que estão vazias. Que estão longe de Deus. Tem muitas pessoas que estão doentes espiritualmente, estão doentes, estão com a doença na carne. Tem muitas pessoas que estão doentes, mas não enxergam. Porque está na escuridão. Mas eu vim te apresentar nesta tarde o dono da luz, que é Deus. O dono da luz, que é Jesus. Amém? Coloca a tua mão no teu coração, curva a sua cabeça. E tendo fé que esse mesmo Deus aqui, que fez a separação de todas as coisas, que deu forma neste mundo, vai te curar nesta tarde. Vai te curar desta depressão. Vai te tirar desse estado de calamidade. Vai te curar dos vícios das drogas. Vai te curar também dos vícios de jogos, de casa de aposta. Esse mesmo Deus também vai te curar. Vai te dar saúde. E Ele está aqui nesta tarde e Ele vai até aí você. Eu só preciso que você cubra sua cabeça e coloque as tuas mãos no teu coração e fala comigo assim: Senhor Deus e Pai, Deus todo verdadeiro, Espírito Santo da verdade. Pai, eu não conheço ninguém que está do outro lado do rádio. Eu também, meu Pai, até conheci outras pessoas aqui da nossa região, que é irmão nosso da igreja. Mas outras pessoas que estão de outro estado, de outras cidades, eu não conheço. E também até ouvinte que mora na nossa cidade que eu não conheço. Mas o Senhor conhece todas as coisas. O Senhor sabe de todas as coisas, sabe de todas as dificuldades, Pai. Eu entro agora nesta tarde em tua presença e oração, entregando essas pessoas, meu Pai, em tuas mãos. Essas pessoas, meu Pai, que está ouvindo a tua palavra nesta tarde. Pai, entra nesta casa, desta família. Tira a escuridão da vida destas famílias. Tira, meu Pai, a depressão. Tira, Senhor, também a enfermidade do corpo desta pessoa. Cura esta pessoa, meu Pai. Pai, em nome de Jesus Cristo, teu Filho amado, aquele que morreu na cruz do Calvário, aquele mesmo que falou que vinde a mim todos que estão cansados e oprimidos. Eu te peço nesta tarde, Jesus. Visita com cura esta vida. Liberta essas vidas, meu Pai, do mundo das drogas. Liberta essa vida do mundo da prostituição. Deus, entra na vida dessas pessoas. Entra nas casas, nas famílias. E tira a escuridão. Que haja luz nesta tarde, eu declaro, na vida dessas pessoas. E que toda a treva, toda a escuridão venha desaparecer em nome de Jesus Cristo. Pai, abençoa esta cidade. Deus, abençoa esta nação. Toma o Brasil em tuas mãos, toma Carinhã em tuas mãos, toma Bahia em tuas mãos, toma outros estados em tuas mãos, toma a nossa família em tuas mãos e a nossa casa, Pai. Eu coloco em tuas mãos esta oração nesta tarde, Jesus. O Senhor vem entrar em delegacias, presídio, hospital, salvar vidas, libertar vidas, meu Pai, curar vidas e restaurar a família no nome de Jesus Cristo. Amém.

0: Glória a Deus, 14 horas e 7 minutinhos aqui no nosso programa. Ouviram aí a poderosa palavra de Deus e a oração da fé. Tome posse da sua bênção, tome posse da sua vitória, no nome de Jesus. Marês, temos participações?
1: Temos, Daniel, temos aqui a participação do meu amigo e irmão Rodrigo, ali na Ilha de Malhada, está sempre ouvindo a nossa programação e eu quero então mandar um abraço para Rodrigo, para todos os nossos queridos ouvintes ali na Ilha de Malhada. Deus abençoe vocês, muito obrigado pelo carinho da audiência.
0: Maravilha, hoje quinta-feira teremos aí, Marês, um grandioso culto de libertação.
1: Com certeza, né? Hoje é um culto muito abençoado, né? Carlson já começou aqui pregando, né? Mas não acabou não, né? À noite ele vai estar ministrando a palavra de Deus ali na nossa igreja sede hoje, culto de libertação. Vai ser uma bênção de Deus e todos os nossos irmãos, amigos que sempre estão conosco ouvindo essa programação, todos vocês estão convidados para estarmos juntos ali hoje, juntos, unidos e reunidos para adorar a Deus e ouvir a sua palavra. Vai ser uma bênção e todos vocês estão convidados. Hoje, às 19 horas, Igreja Assembleia de Deus, templo sede, localizado na Avenida Santos Dumont, na presidência do pastor Messias.
0: Amém, glória a Deus. Olha aí, não percam, viu? Hoje aquele culto abençoado e o nosso irmão Diácono Carlson vai estar ministrando a preciosa palavra de Deus. 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Bom, programa de Bem com a Vida chegando por aqui ao final. Agradecendo também a Milena em Santa Rosa, município de Cocos, acompanhando o nosso programa. Deus abençoe de uma forma muito especial. Marês, olha, a nossa ouvinte, a Edinalva, ela não perde o programa, mandando aqui um alô para toda a família e todos os ouvintes do programa. Deus abençoe, minha querida ouvinte. Marês, agradecendo aqui a sua parceria de sempre ao nosso irmão Diácono Carlson e amanhã estaremos aqui de volta.
1: Glória a Deus, Deus abençoe meu querido amigo Daniel Júnior, Deus abençoe o nosso querido irmão Diácono Carlson Lima E antes de eu quero aqui mandar um abraço especial para nossa irmã Genilda, né, que também está ali ouvindo a programação, e manda um abraço para toda a família, para todos os ouvintes. Que Deus em Cristo Jesus continue abençoando a vida da nossa irmã Genilda e a todos nossos irmãos ouvintes. Amanhã temos um encontro marcado às 13 horas, permitindo nosso Deus, estaremos aqui em nome de Jesus. Deus abençoe a todos, obrigado pelo grande carinho da audiência.
0: Amém, glória a Deus. Deus abençoe o nosso irmão Marisa, irmão Carlson, e até amanhã, se ele assim nos permitir. Deus abençoe sua vida, Deus abençoe sua família, e até amanhã. Tchau, tchau.

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15: para verídico, hein?
14: E meus amigos, que fim de festa, hein?
15: Bora contar essa história?
14: Só se for

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0: nós, cara. Cantar com você, pô. Gente, prazer pra nós estar aqui em Fortaleza, no Ceará, cantando com esse cara.
1: Obrigado pelo carinho de vocês, galera. Mais sucesso, viu?
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2: Vereadores Luan Leite de Grite, Tiago Moreira Gonçalves, Nilton Martins de Souza, Adilan Soares Cardoso, Euvaldo de Castro Moraes Filho e Antônio Carlos Pereira de Carvalho. Não compareceram os vereadores Edivaldo Moreira de Melo, Jutaí de Souza Pereira, Danilo dos Santos da Mata e José Ricardo Pereira da Costa. Aberta a sessão, o presidente nomeou como secretário desta sessão o vereador Nilton Martins de Souza. Foi feita a leitura da ata da sessão anterior, a qual foi submetida à discussão e votação, sendo aprovada por unanimidade. No expediente do dia, constou pareceres número 3, 4, da Comissão de Finanças e Orçamento, parecer número 1, 2026, da Comissão de Obras, Serviços. Na sequência, o presidente franqueou a palavra aos vereadores. Não havendo nenhuma manifestação, o presidente prosseguiu, passando para a ordem do dia. Foi colocado em votação o parecer número 4, 2026, da Comissão de Finanças e Orçamento ao Projeto de Lei número 10/2026, que dispõe sobre isenção de multas e juros fora aos débitos de taxa pública, sendo aprovado por unanimidade. O referido Projeto de Lei foi submetido à discussão e votação, sendo aprovado por unanimidade. Foram colocados em votação os pareceres número 3 da Comissão de Finanças e Orçamento e o número 1/2026 da Comissão de Obras e Serviços Públicos ao Projeto de Lei número 13/2026, que autoriza o SAAI a efetuar o pagamento de indenizações, sendo aprovado por unanimidade. O referido Projeto de Lei foi colocado em discussão e votação, sendo aprovado por unanimidade. Após, foi colocado em votação o parecer objetivo da Comissão de Finanças e Orçamento ao Projeto de Lei número 14/2026, que autoriza o Executivo Municipal a conceder outra parte sobre a ponto de recurso fiscal aos médicos, sendo aprovado por unanimidade. O citado projeto de lei foi submetido à discussão e votação, sendo aprovado por unanimidade. O presidente informou sobre o projeto de lei número 15, referente ao reajuste, que, a pedido da comissão, a casa irá retirá-lo da pauta, pois foi verificado que alguns cargos ficaram excluídos do reajuste. Dessa forma, o projeto retornará à Prefeitura para que sejam feitas as devidas revisões. Nada mais havendo, o senhor presidente declarou encerrada a sessão.
3: Em discussão, ato da sessão anterior.
4: Ato está em votação, aprovado por unanimidade. Como não há expediente do dia, eu franqueio a palavra aos colegas vereadores pelo tempo máximo de 10 minutos, já aproveitando aqui a oportunidade, a casa recebeu um convite do Centro de Atenção Psicossocial, o Centro de Atenção Psicossocial Raimundo Farias Rosa, CAPS 1, Carinhanha, Bahia. Tenho o prazer de convidar os representantes, bem como todos os profissionais e participantes vinculados a esta instituição, para participar do evento temático Setembro Amarelo, Escutar é Estar Presente, que será realizado no Velho Chico, no dia 9 de outubro de 2026, às 9 horas. Será um importante momento de troca de conhecimentos e conscientização intersetorial do nosso município. Contamos com a honra e da sua presença. Atenciosamente, a coordenação. A palavra está franqueada aos colegas. Algum colega vai fazer uso da palavra? Algum colega vai fazer uso da palavra? Algum colega para uso da palavra? Não havendo nenhum colega vereador para fazer uso da palavra, eu passo para a ordem do dia, colocando em segunda votação Projeto de Lei número 10, que dispõe sobre a isenção de multas e juros de mora aos débitos de taxa de água e esgoto. Oi. Colega Tony.
5: Favorável.
4: Colega Gildo Núcleo.
5: Favorável, senhor presidente.
4: Colega Jutaí.
6: Favorável.
4: Colega Tiaguinho.
7: Favorável, senhor presidente.
4: Colega Luan do Povo.
8: Favorável.
4: Colega Ricardinho dos Teclados.
9: Favorável, senhor presidente.
4: Colega Danilo.
10: Favorável, senhor presidente.
4: O projeto foi em segunda votação, aprovado por unanimidade. Dando sequência, segunda votação do projeto de lei número 13, que autoriza o SAAI a efetuar pagamento de indenização. Colega Danilo,
8: favorável, senhor presidente.
4: Colega Ricardinho,
8: favorável, senhor presidente.
4: Colega Tiaguinho,
9: favorável, senhor presidente.
4: Colega Jutaí,
11: favorável.
4: Colega Luan,
12: favorável.
4: Colega Dil,
13: favorável, senhor presidente.
4: Colega Tom Carlos,
14: favorável.
4: Segunda votação do projeto de lei número 13, foi aprovado por unanimidade. E por hoje, o último projeto, segunda votação, projeto de lei número 14, que autoriza o Executivo Municipal, que visa autorizar a concessão de contrapartida financeira sob a forma de ajuda de custeio mensal aos médicos. Colega Danilo,
8: favorável, senhor presidente.
4: Colega Tony,
14: favorável.
4: Colega Ricardinho,
11: favorável, senhor presidente.
4: Colega Dildo Lucro,
13: favorável, senhor presidente.
4: Colega Jutaí Boca Rica,
11: favorável.
4: Colega Tiaguinho Antônio Braz,
15: favorável, senhor presidente.
4: E colega Luan do Povo,
12: favorável.
4: Segunda votação foi aprovada também por unanimidade. E por hoje é só. Não havendo mais nada a se tratar, sob a proteção de Deus, eu declaro encerrada a sessão.
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3: A gente bacana no ar, o Good Night Pontal, nesta linda quinta-feira, 8 de outubro do ano de 2026. 20:06. Good Night pra você já em casa, dever cumprido, um ótimo descanso, muita gente na estrada voltando pra casa, um ótimo retorno, você aí no seu trabalho noturno. Em qualquer lugar que vocês estejam alcançando o nosso sinal, obrigado pela sintonia. E hoje nós comemoramos Dia do Nordestino, também Dia do Direito à Vida, santo de hoje, Santa Pelágia. Hoje também é uma data muito especial para você que está completando mais uma primavera. Parabéns, felicidades mil. Por aqui o Manuel França juntinho com vocês até as 23 horas com o nosso Good Night Pontal. Lembramos que a partir das 21 horas você irá ficar com a Voz do Brasil. Ei, quem ouvir e viver a palavra de Deus será conduzido pelo bom caminho. Já começamos muito bem ao som de Titãs. É preciso saber viver.

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3: 20:37. Daqui a pouquinho, a partir das 21:00, você irá ficar com a Voz do Brasil. Chega daí, Cidade Negra Pensamento.